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1: 92. 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
2: Tá explicado, suas conversas temporárias que depois de 20

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0: 21h25.
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1: 21:43.
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0: 9:54.
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1: 22 horas e 5 minutos.

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0: 22h34.
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1: 23 horas e 8 minutos.
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0: 11:40.
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bom dia! Sextou, hein? Hoje é dia 9 de outubro de 2026. 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

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Olha, vamos, daqui a pouco eu atendo as cadeiras cativas, né? E o ouvinte também. A primeira de hoje a gente vai mandar aí para seu Severino Baixinho e a esposa, pediu Arco-Íris da Vida, e a gente atende aqui no programa Sertão e Violas. É seu Severino Baixinho e Gorete, lá no Limeira. Tá aí, 6h03 em Picuí. Bom dia.

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abraço aí para todos os ouvintes, não é? Olha, comunidade de Lamarão, tem a honra de convidar você, né? Para as festividades. Começou ontem, dia 8, abertura, né? Hoje, dia 9 do 10, às 19h30, tem celebração da palavra com a participação da comunidade Sagrado Coração de Jesus do Sítio Feijão, Santa Luzia e Sítio Urubu. Você não pode perder. Amanhã, dia 10, tem aí celebração da palavra com a participação da comunidade Nossa Senhora da Guia do Alto do Umbuzeiro. E no dia 11, a noite do louvor com a pastoral Jovens de Baraúna. Aí no dia 12 é o encerramento, né? Missa de encerramento da festa com participação da equipe São José. Celebração aí presidida, claro, pelo padre Miguel Rocha. Após a missa, leilão e quermesse. Todas as noites haverá aí rifas e quermesse. Então um abraço aí para toda a comunidade, né? Essa comunidade maravilhosa lá de Lamarão, da Igreja Nossa Senhora Aparecida. Vai ser uma beleza e você não deixe de participar, né? Das festividades. Deixa eu avisar aqui também a Zezé mandando para mim aqui uma programação, né? E você é o nosso convidado também para participar, porque vai ser uma beleza. É o Momento Mariano, na Capela Nossa Senhora Aparecida, Alto do Cruzeiro, Monte Santo, Picuí. Será dia 12 de outubro, às 16h30. Louvor, pregação e peregrinação com a Nossa Senhora. Haverá sorteio, né, de prêmio. Inclusive, você não pode deixar de participar. Todos estejam convidados, agradecendo aqui a Zezé e toda a comunidade, né, que faz parte de Nossa Senhora Aparecida. Deixa eu avisar aqui também do leilão, né, das festividades de São Sebastião, que não para, né? Continua os leilões. E está marcado aqui para sábado agora, amanhã, no caso, Sítio Pedreiras, na casa de Joaquim e Maria. Às 19 horas vai ter aí a novena e leilão. E o pessoal conta com a sua presença, né? Toda a comissão aí do leilão de São Sebastião. Amanhã mais um leilão aí para você. Bom demais. Deixa eu abraçar aqui a Maria, lá no bairro Cenecista, tá ouvindo a gente com a sua família. A gente vai tocar, Francisco, as cinzas do seu retrato com Nelson Eduardo. Falar em Nelson, hoje a gente vai estar lá em Santana do Seridó, com o primeiro festival de poetas e repentistas. Convidar você aqui de Picuí, Nova Palmeira, Pedra Lavrada, Baraúna, Frei Martinho, pessoal aí de Santa Cruz, Jaçanã, Rio Grande do Norte. A você de Currais Novos, Acari, Jardim do Seridó, a você de Caicó, a você também aí de Parelhas, a de Equador, Junco do Seridó, a você de Santa Luzia, todos convidados. Grande festival em praça pública hoje, reunido com os melhores e grandes poetas, repentistas e cancioneiros da Paraíba e do Rio Grande do Norte. Então hoje o convite especial, né? Vai estar lá Nelson Bonedes, Reginaldo Araújo também vai estar por lá. Vai ser uma beleza, hein? Você não pode parar de curtir a melhor canção, a melhor cultura nordestina. Igual ao Nelson Eduardo, que canta agora para as cadeiras cativas, as cinzas do seu retrato. O Austin Flo tá mandando para um alguém especial aqui no Monte Santo. Eita, vai, Austin, essa daí.

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É, Francis, pega, eu juro por Deus aí com os nonatos, pra gente tocar. 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Abraçar o sítio, o pessoal do sítio Pedra d'Água, Bastinho e Vitória, Profiro e Wellington, sítio Massapê, Zilda, Aloísio, Rosa, Maria, Ronaldo também, Maurina, Zuza e Nega, um abraço aí para esse casal maravilhoso, sítio Cauaçu, a Lúcia e a Écio, Guia também está na escuta, sítio Caiçara, Maria de Lourdes, Deda também está na escuta. Sítio Urubu, a Lúcia, Armando, a toda a família, Ivanete, Nilson, também toda a família, Ícaro, Kaique, Josa Pinhara, um abraço aí, Dona Maria, Zefinha Pinhara, também Nildo, inclusive meu amigo Nildo está aqui, rapaz, um abraço aí, Nildo. Muito obrigado, hein, por estar aqui nos ouvindo ao vivo hoje no programa. Aparecida, Edilza, Djailson, Vitória, toda essa turma boa aí, né? Gente lá que a gente tem o maior carinho aqui do sítio Urubu, ali Vertentes, né? Poço de Onça, a vocês do Lamarão, Pé da Travessada, são gente que a gente tem o maior carinho de longas datas, né?
que desde o início da Cenecista tem ouvido aqui a gente. Bora a Rosilene aí, mandando pra toda a família, pra mamãe Luísa, pra irmã Lucenildo, Zé Dalai, Zé Raimundo. Manda aí pra Adriano. Juro por Deus, os Nonatos chegam cantando aqui no programa mais cultural do rádio. Bom dia!

cadeiras cativas do programa Sertão e Viola, Zezão do Pinicado e esposa Demilza Nautilo Pinheiro. Neném de Anunciada lá na chácara. Manuel das Balinhas e Copinho Lanches. Wesley Lanches no centro de Picuí. Luiz de Bedega, o Dedinha do Fogão e da Panela, abraçando o povo da Timbaúba. Mauro e Peruca em Quinturaré. Chique Elias e Maria Emiliano. Luísa na Travessa Maria Cunha de Araújo. Dedé e Nevinha no bairro São José. Valdinho Diniz e Vitória no Monte Santo. Maria do Hospital Regional Monte Santo. Lainha e Zé no bairro São José. Adonias do Confeito. Jaime Valério e Dorinha. Neuzinho Oliveira, Monte Santo. Leandro e Mocinha no PS. 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Renilson, Hit, Chiquinho e Nininha, na Mauri Salles. Cantor Silvio Braz, em Santa Luzia. Edinaldo e Otaciana, na Francisco Claudiano. Rita Medeiros, em Serra dos Brandões. Dona Nega, no Monte Santo. Vandinho do Panela de Barros, tudo em comidas típicas do Nordeste. Geusa, na Pousada Polo Picuí. Severino Baixinho e família no Limeira. Janeide Brito, em Pedra Lavrada. Geraldinho dos Peixes, em Nova Floresta. 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Benedito Cassiano no Monte Santo. E a namorada Marta Sueli na Praça João Pessoa. Carlinho da Feira e família no Cenecista. Antônia Rosa e seu Sebastião no Monte Santo. Cida do CEOP e toda a turma que faz o CEOP de Picuí. Ângela em Nova Floresta e família. Deda no Limeira. Chico Rosa e Rosália no sítio Cágado. Messias e Zefa no Monte Santo. Canidé e Luzia lá nos Floras. O homem da pasta de alho melhor da Paraíba. Anselmo Motos, trabalhando aí com motos aqui no Monte Santo. Luana e Edberto lá nos Floras. Tatão e Nanalva em Frei Martinho. Anderson Lira, o homem do feijão verde. Joaquim e Nininha em Frei Martinho. Maria Adelina, mãe de Zé de Doca. Toda a família, Didi, todos que faz parte da família. Betânio do Açougue Boi Bom. Ricardina e família no Monte Santo. Aldo e Alzilma em Nova Palmeira. Francisco e Neide em Nova Palmeira. Roberto na rua Antônio Domingo. Rafael da Polícia e toda a família. Vitória no bairro Limeira. Antônio Algaroba e família no bairro São José. Nena da Água, a melhor água da cidade. Zé do Logradouro e toda a família. Doca Luiz, o bonitão de Frei Martinho. Jurandir e Fátima, City Cirurgião. Geraldo das Meninas, no Limeira.

0: Damiana, São José, Nina Quirino, Chico Nolasso e Guinha, Cito Conceição, Josimar Churrasqueiro no Monte Santo, Nena, irmã de Zé do Bode, no PS e toda a família. Francisco, cantor em Nova Palmeira. Poeta Basto Picareto e esposa Graça no Monte Santo. Sival, caminhoneiro no Monte Santo. O Washington Flow, namorador no Monte Santo. Deca e Esmerina, sítio Quixaba. Nenê Marques, na Vaza Verde. Frangão, sabor pernambucano, agora ali na Praça Getúlio Vargas, organização Sansão. Nonô dos Teclados, na Rua Ferreira de Macedo e toda a família. Paulinho pintou automotivo no São José. Luizinho e Leninha em Nova Palmeira. Neném e Genil do Sítio Coruja. Marmoaria Picuí, organização de Vanzinho. Fátima Miranda, Baixa Verde. Valdenor Pedreiro e Josilene na Bela Vista. Didi do Lanche no IFPB. Tudo em pastelão, coxinha, suco, ali em frente ao IFPB. Pelé e Maria. Pelé tá lá na cerâmica curtindo a gente.
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0: das contas, hein? Olha a hora, 6h42, um abraço aí pra toda a turma, né, que liga a gente espalhado nesse mundão afora. Ah, deixa eu dar um alô aqui das festividades que tá acontecendo lá na comunidade Vazegrande, né? Muita gente participando e uma beleza, né? Então, meu amigo Júnior, toda a comunidade, né, está convidando aí a você para participar da festa de padroeira Nossa Senhora Aparecida. Começou ontem, dia 8, vai até dia 10, amanhã. Ontem já teve aí a primeira noite, né, abertura, com Ressurgidos em Cristo. Hoje, dia 9, sexta-feira, às 19 horas, celebração da palavra com o irmão Denilson, do grupo Filhos de Maria. E no dia 10, que é amanhã, às 19 horas, encerramento com a Santa Missa, celebração Padre Claudeci Soares. E além de, depois da missa vai ter aí leilão, né? Tem quermesse toda noite. E vai ter animação aí das atrações. Os Três de Picuí, o Web de Picuí e Silvio Braz. Então toda a comunidade convidando você para participar também aí das festividades. Que vai ser uma beleza. Ah, Francisco, vamos começar a girar o ouvinte aí. Tem uns ouvintes aqui participando do nosso programa. É, vamos fazer um ping-pong aí pra ver se dá tempo a gente atender a todos. Você já deixa no gatilho aí, mulher avião. É o pedido aí do homem do isqueiro. Agora é a Adonia do isqueiro, né? É o pitisqueiro. Ah, a próxima, Sival vai mandando também pra toda a família, mandando pra alguém especial, né, Sival? Sival disse, tá doido pra arrumar aí, né, uma companheira, porque ele disse que tá dormindo no frio e tá rindo, rapaz. Quer dormir colado que nem beijo de bode, né, Sival? Primeiro ouvinte chegando, alô você, alô, bom dia.
1: Bom dia, Renato, bom dia, Renato. Aqui quem tá falando é a Adonia dos Isqueiros. Quero pedir a canção A Mulher Avião para oferecer pra Anitta, Cleonice, Cherno, Ania, meu sobrinho, minha sobrinha, meus amigos, minhas amigas, lá no sítio do meu Severino, Banira, lá no Tec de Areia, Severino, Banira, Cis Fernando e Família.
2: Reginaldo, Loura do Sanecista, meu filho. Queria que você passasse a canção.
1: Lá no sítio do meu Lua deserta. E venha buscar sua encomenda, viu? E pra você aí da rádio, e um bom dia. Tchau.
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2: Reginaldo, Loura do Sanecista, meu filho. Queria que você passasse a canção pra mim. Cristo é o meu advogado. Para oferecer a uma família que mora lá no sertão desse meio de mundo. E diz que é ouvido do seu programa. Não perde um só dia. Liga às 5 horas da manhã, só vai desligar de meia-noite. Aí diz que dura quando você ontem, antes de ontem eu liguei, não falei neles. Esqueci. Ai, que carão. Cadê você? Eu digo, não, tô aqui, mas quando eu vou, quando eu falo, ligar de novo pra rádio, aí eu falo em vocês. Aí...
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4: Bom dia, Reginaldo Araújo. Reginaldo é Maria do Regional. Reginaldo, estou ligando para este abençoado programa, para pedir que você passe a canção para mim, Falando com Deus, para mim ouvir, curtir e oferecer a todas as minhas amigas do Monte Santo e uma pessoa muito especial que eu admiro muito. Obrigado, meu amigo. Deus te abençoe e Deus te dê um final de semana com muita paz, saúde e felicidade para você e nós todos. Deus te abençoe, de verdade.
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5: Bom dia, meu amigo Reginaldo Araújo, que é Nexaré, tô aqui no Sertangeca, agora é pra fazer a nota. Quero pedir uma canção aí, Caipira do Amor, esse é a Chiquinha da Tomate, a Quenim Moral, a Naelma, a Júlia, a Guia, a Noé Mazuca, a Dona Lúlia, a Vitorinha Habilidade. e todos meus amigos. E lembrar que a Feira Domingo em Perigo, ó, Feira de Gado e Criação, Feira Domingo que Deus quiser, nome Jesus. Fique com Deus.
6: Bom dia, Reginaldo Araújo, aqui é o Medeiros Sérgio Brandões. Quero ouvir todas as canções para curtir e oferecer a todos os ouvintes aqui de Sérgio Brandões e a todos vocês aí de Picuí. Bota aí a canção para mim. Qualquer um aí na sequência, Reginaldo, que também de Sérgio Brandões.
7: Bom dia, Reginaldo. Aqui é Graciane, do Sítio Lagoa da Coruja. Toca aí a próxima canção para mim, para oferecer toda a minha família. E tu se reparta a minha amizade. Tenha um bom dia.
8: Bom dia, Reginaldo. É Aldenira da Quixaba, filha de Baixo Picareto. É, manda aí a canção Aos Meus Pais Eu Devo a Vida, para oferecer a ele e a madrinha Graça, tá bom? A meu esposo Ivanildo e a todos aqui da Quixaba, tá certo? Bom dia.
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10: Bom dia, Reginaldo. Quero ver a próxima canção. Oferecer a todas as minhas amigas na escuta, você, meus filhos, todos da rádio.
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11: Bom dia, Reginaldo. Bom dia, meu querido. Deus abençoe nosso dia com paz, saúde, amor. E gratidão a Deus pela nossa família, pelos nossos amigos, nosso neto. E todos que fazem parte da nossa amizade e nossa netinha também.
12: Bom dia, Reginaldo. Como é que você tá? Tá tudo bem? Quer pedir uma canção? Garota do Lixão, para oferecer a meus seis filhos, meus netos, minha nora, Zefinha, Maria, no São José. E todos meus amigos e amigas, Benida no Sítio Malice, todos vocês agarrados por ser legal. Tora de Chico dos Pão.
0: Tá aí, bom demais das contas, né? Vem aí, Mulher Avião, pra o Homem do Isqueiro. Pediu e vai curtir.

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7: Tá aí, abraçando aqui a nova cadeira cativa Francineide Joel lá em Caraibeira. Todos os cadeiras cativas, um abraço, hein? A última de hoje, a minha amiga Aldenira mandando para Ivanildo e os papais dela, o poeta Baixo Picareta. A meus pais eu devo a vida. Fica com Deus, um abraço, hein? Até terça-feira, segunda é feriado, na terça eu venho com Sertão e Viola. Tchau, tchau.

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0: Olá para você que acompanha a programação aqui da sua emissora de rádio, onde quer que você esteja nesse momento, desejando a você uma ótima manhã. Muito obrigado pela companhia, muito obrigado por estar com a gente. Está começando ao vivo nesta sexta-feira a edição especial do Jornal do Município para você que está com a gente agora. Hoje, dia 9 de outubro de 2026, as notícias mais importantes do seu dia começam agora com detalhes para você sobre o que acontece na gestão municipal, as ações, o trabalho desenvolvido e, é claro, todos os cuidados necessários que a gestão tem com a população picuense. As informações diversas da gestão municipal sobre o que acontece em Picuí, você acompanha agora no Jornal do Município e vamos saber o que é destaque de hoje para você. Hoje aqui no Jornal vamos conversar sobre três esferas diferentes da gestão municipal. Vamos falar sobre administração, saúde e também cuidado com a população aqui do município de Picuí. Vamos receber hoje o secretário de administração Roberto Jales para conversar com a gente sobre a procura dos servidores públicos municipais para abertura de novas contas da Caixa. Entre outros assuntos também. A secretária de Saúde, Ângela Remigio, participa com a gente hoje para falar sobre a campanha do Outubro Rosa. E também o coordenador da Vigilância Ambiental, Marcelo Araújo, conversa com a gente e traz um balanço das últimas castrações que aconteceram aqui no município e os cuidados com a saúde animal, com animais errantes que estão aí nas ruas de Picuí. 7 da manhã, 14 minutos, você já sabe. Hoje é dia 9 de outubro de 2026. As notícias mais importantes do seu dia começam agora. Está no ar o Jornal Municipal, edição especial dessa sexta-feira.
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0: Agora são 7 da manhã e 14 minutos. Uma ótima manhã para você que nos acompanha, muito bom dia. Bom, com certeza você que está no rádio agora acompanhando a gente deve estar estranhando. Cadê o Fala Prefeito na edição dessa sexta-feira? O prefeito Ranieri Ferreira teve um pequeno imprevisto e não pôde estar com você hoje aqui para mais um programa Fala Prefeito, né? Mas em compensação, nós estamos trazendo aqui para você uma edição especial do Jornal do Município, trazendo as informações e as notícias da gestão municipal sobre os mais diversos aspectos, mais diversos assuntos para você. E convidamos a você ficar com a gente no próximo tempo aqui do rádio, na TV e na internet para conversar e trazer informações sobre a gestão municipal, sobre a questão de transparência pública. A você que nos acompanha em casa, no trabalho, você que está se dirigindo ao trabalho, para você, servidor público da Prefeitura de Picuí, os auxiliares de serviços gerais que chegam bem cedo nas repartições públicas para deixar tudo pronto, muito obrigado a vocês pela companhia, muito obrigado por estar com a gente. Você que nos acompanha em Santa Luzia, Serra dos Brandões, na zona rural do município de Picuí, obrigado pela sua companhia, é um prazer estar com você em mais uma edição do Jornal do Município, nesse caso, edição especial desta sexta-feira para você que está aí ouvindo a gente, nos acompanhando onde quer que esteja. Estamos ao vivo agora pelas emissoras de rádio local, também pela Creative TV Brasil, canal 7 da Uniplay, de onde estamos gerando o sinal nesse momento, no Instagram da Prefeitura de Picuí e também no YouTube da Creative TV Brasil, além do ecossistema. E é claro, através da RBW do meu querido amigo Lima Barros também, transmitindo o programa do Jornal do Município, edição especial de hoje para você que está com a gente aí na programação da sua rádio, tá bom? Bom, e vamos começar aqui direto já o nosso giro de informações, recebendo aqui no estúdio ao vivo o secretário de administração, Roberto Jales. Ele vai conversar com a gente sobre a questão da, todo mundo está sabendo, dessa mudança que está acontecendo das contas dos servidores públicos da Prefeitura de Picuí para o Banco da Caixa. Vamos falar sobre a questão da adesão e também tem outros assuntos de interesse à população também que nos acompanha. Mas antes, Jales, prazer em receber aqui no Jornal do Município. Bom dia.
2: Bom dia, Jande. Bom dia, ouvintes, internautas. Todas as redes, plataformas, hoje a informática atravessa o mundo, né? Com as informações.
0: Exato.
2: Foi a sexta-feira, com sabor de feriadão, né? Afinal, segunda-feira temos feriado das crianças.
0: Feriado.
2: Que maravilha. Estamos aqui para levar informação aos nossos servidores, à nossa comunidade, aquilo que se for necessário.
0: Tudo certo. Bom, Jales, para a gente começar aqui a nossa conversa, a minha pergunta é bem simples. Vamos primeiro falar sobre a questão da a gente está divulgando aqui no Jornal do Município. Deu uma pausa a questão da abertura de contas dos servidores públicos da Prefeitura de Picuí nas últimas semanas, devido à greve da Caixa, mas já foi retomado o serviço. A questão, a pergunta é o seguinte: algumas secretarias, nesse último pagamento agora de setembro, né, referente ao mês de setembro, já foi feito por esse novo sistema, né, que é o sistema da Caixa, as contas na Caixa. Secretarias menores, né, vamos dizer assim. Já as secretarias que têm mais servidores, ainda leva tempo. A questão é, como é que está a adesão à procura desses servidores quanto a esse momento, tendo em vista que a Prefeitura, agora, passados 2 meses, quase dois, daqui a pouco completa 2 meses dessa questão de adesão, pretende urgentemente começar a pagar diretamente pela Caixa todos os servidores públicos.
2: Exato, Jandir. Como a gente programou desde o início junto com a Caixa Econômica, foi feito o calendário, o cronograma, foi seguido rigorosamente até chegar a greve dos servidores da Caixa e dos bancos, né? Infelizmente, com a greve deu uma parada, deu uma pausa, né? Esfriou-se a procura, porque não tinha mais o atendimento. Mas com o retorno da Caixa, a gente voltou a encaminhar aqui para a rádio, para as redes sociais da Prefeitura, nossos servidores, para continuem o cronograma de abertura de contas. Inclusive, falando com o Wender, essa semana tivemos, desde segunda-feira, a gente está caminhando com o cronograma, como bem foi anunciado aqui, mas tentando pouca adesão. As pessoas não foram o número que a gente imaginava que tinham naquela letra para ser aberta as suas contas. Pedimos o cuidado e a atenção dessas pessoas, gente, porque quarta-feira próxima encerra-se o cronograma de abertura de contas. Você vai me dizer assim: mas a Caixa não vai mais abrir conta? Vai. Agora, veja bem, a Caixa hoje está com o número maior de servidores para nos atender como servidores da Prefeitura, que são muitos. Nós temos aproximadamente 1.000 servidores a abrir contas corrente, e tinha cada um com seus problemas, assim, os seus ajustes pessoais.
0: Cada caso é um caso.
2: Cada caso é um caso, acontece isso muito. Mas, essa semana a gente tínhamos, por exemplo, tínhamos uma carga de 60 pessoas para 2 dias. Foram 20. 40 pessoas estão aí. Então, vamos ter cuidado com isso.
0: Cara, de 60 só foram 20?
2: Foram 20 pessoas. Eu fiquei impressionado.
0: É difícil.
2: As pessoas ou não ouviram o nosso chamamento, ou não ouviram o recado. Mas lembrando que...
0: ou estão deixando para a última hora.
2: O brasileiro tem essa tendência de puxar para a última hora, mas isso é complicado, porque esse mês a Prefeitura Municipal de Picuí vai pagar a todos os servidores pela Caixa Econômica Federal. Precisamos que todos estejam com contas abertas. Quem, porventura, não conseguiu abrir sua conta até o dia do pagamento? O dinheiro vai para aquela conta que foi criada salário, o cliente vai ter que ir lá na Caixa, falar com o gerente, para sacar na boca do caixa, né? Buscar seu dinheiro lá em espécie. Aí alguém me falou: mas eu não tenho interesse ficando na Caixa, porque eu tenho problemas, situações com o Banco X. Após o primeiro recebimento, você fica livre para fazer a portabilidade, é lei para qualquer banco do seu interesse. Mas é importante que você receba o primeiro salário na Caixa, gente, para que a conta seja movimentada. Porque para que as pessoas entendam, essa conta Caixa que é aberta, a conta salário, ela não vai ser fechada em nenhum momento. A gente vai sempre pagar, a gente, que eu digo, por prefeitura, vai pagar sempre pela conta Caixa. Aí de lá que vem a portabilidade para o banco do seu interesse. Mas a conta, o dinheiro, vai sempre circular nessa conta Caixa. Por isso a nossa preocupação, o nosso cuidado com nossos servidores, para que não venham a ter demora, esperam por receber seus salários, dificuldade, né? Como você bem já até no frisou, do dia 9 a 13, as letras V e W tá caminhando, né?
0: Estamos isso, caminhando nesse sentido. Isso.
2: E dia 14... X, Y e Z. Encerra-se o nosso chamamento. Como segunda-feira tem esse feriado da Nossa Senhora Aparecida, das crianças, vai dar uma paradinha, claro, todo Sim. mundo, um dia de sossego, de paz para todos.
0: Isso.
2: Mas terça e quarta continuamos na lida, como diz
0: a pergunta é o seguinte: vai encerrar o prazo, né, nessa semana que vem, né? Encerrar o cronograma, na verdade, Isso. estabelecido pela Prefeitura junto com a Caixa. E como é que fica depois?
2: Não, depois a Caixa vai passar a fazer o atendimento normal. Essas pessoas, se não abrirem, poderão ir lá abrir. Agora, entenda, hoje nós temos 6, 7 servidores lá que estão cedidos de outras agências para adiantar o nosso...
0: Só para antecipar.
2: Só para a gente, né? Digamos, só para os funcionários, para adiantar o serviço. Depois deve ficar o quê? Não acredito, não sei se 3. Não sei bem como é que está o cronograma da Caixa, como é que está o corpo de gerência da Caixa. O atendimento vai ser bem mais lento, bem mais tranquilo. Vai ter espera. Se alguém espera, vai ter espera. E as pessoas hoje vivem atarefadas, vivem com a sua vida corrida, com a sua vida natural, né? Tem trabalho, tem casa, tem tudo para caminhar. Por isso, pedimos às pessoas para tentar cumprir esse calendário. Nesse período que estamos com mais servidores, que é bem mais rápido a abertura das contas. Tem contas, gente, que não demora 15 minutos.
0: É rápido, né?
2: Só quem tem outras coisas a resolver é que demora um pouco mais, mas é muito tranquilo. O atendimento da Caixa é muito tranquilo.
0: Muito bem. Então, a gente só pede a compreensão dos servidores. O jornal tem uma audiência muito grande, a gente pede essa compreensão aos servidores públicos da Prefeitura de Picuí. Vão à Caixa fazer essa abertura, é um negócio rápido. O horário é bem extenso, né? De 9 da manhã às 3 da tarde. É, a repartição também, que você esteja trabalhando, porventura pode até, porque às vezes a hora do almoço a gente acaba sacrificando, mas conversando, todo mundo se entende, né? Para poder, que é um negócio prioritário, um negócio de particularidade do servidor público. Então é necessário, você que está ouvindo aí o programa, que é servidor público, faz um esforço e corre lá, que é a coisa mais simples do mundo. RG ou CNH e o comprovante de renda, né? Somente isso. E de residência também, né? Que é, exatamente, que é a coisa mais simples do mundo. Documento simples, todo mundo tem. Caso do comprovante de renda, pode pegar na secretaria ou imprime pelo site, coisa mais simples do mundo. Pois não, já.
2: E só um adendo, ainda as pessoas, apesar de todo esse tempo, estão nos perguntando se quem tem conta feita pelo aplicativo ou poupança, se vale para receber o salário. Não vale. A conta de salário da prefeitura é conta salário, conta corrente, que é conta salário. Essa conta não tem, você vai conversar lá, não vai ter aquelas taxas, não vai ter nada disso. Só se você optar por programas, por promoções, por cartões, por aí é pessoal história. De cada um, né?
0: Sim.
2: O banco oferece o que ele tem a vender. É. Mas a conta é conta de salário, aberta diretamente na Caixa, na agência.
0: Muito bem. Tá dado aqui o recado quanto a isso. Agora, Jales, tem uma situação aqui interessante, que é sobre a questão do feriado do dia 28 de outubro para o dia 30. Como é essa questão aí?
2: Exato. Inclusive, eu quero agradecer ao nosso gestor pela sensibilidade. A gente conversando com o corpo de funcionários, de secretários, e chegamos a uma conclusão que o feriado do dia 28 desse mês ia cair numa quarta-feira, Jander. É. Aí veja bem, a gente vai na caminhada da semana, segunda, terça, para na quarta, é volta quinta e sexta. Tem pessoas que trabalham fora, tem pessoas que querem viajar. Então o prefeito decidiu, por bem, gestão, juntou-se uma conversa, de puxar para sexta-feira, que é dia 30.
0: Ah, okay. No caso, fazer um feriadão.
2: Isso. O feriado que era no dia 28, a gente trabalha e transfere para quinta-feira, para sexta-feira. Por quê? Vai ficar sexta, sábado, domingo e segunda, que é dia de finados.
0: Caramba, vai ser um mega feriadão. Feriadão
2: pra gente aproveitar aí o feriado. Tem gente que vai passear, tem gente que vai visitar as suas cidades e seus entes queridos.
0: Tem
2: gente que vai visitar os cemitérios, gente que vai visitar a família externa.
0: Tem servidor como eu que tira o dia pra dormir. Tem gente já que não dormir. Dorme.
2: É um feriadão pra gente esquecer o crachá e abandonar o despertador. Desligar na quarta-feira, na quinta-feira é uma maravilha.
0: É, desliga o despertador na quinta, só religa na terça-feira que vem.
2: Então ficou bom para todo mundo. E então vai sair o decreto brevemente e é muito bom para todo mundo, entendeu?
0: Muito bem.
2: Corpo de funcionário, corpo de servidores, de modo geral.
0: Vai ter decreto, né? Para o pessoal saber.
2: Pra tá
0: orientado. Tem que ter o decreto, né? Para orientar isso também. Então os servidores públicos já sabem, dia 28, né? Dia 30, na verdade, vai ser feriado. Dia do servidor público foi
2: transferido
0: para o dia 30 de outubro desse ano, e aí você já aproveita, já faz, já vai se programando de agora. Aí o secretário disse logo no início do mês, né, que já dá pra se programar de agora.
2: Agora.
0: Dá tempo de comprar diário de hotel com tempo, por exemplo.
2: Sem falar, gente, que setembro todo mundo já recebeu os seus salários pela Caixa
0: Pronto,
2: Econômica.
0: Aí é só alegria.
2: Tá todo mundo com dinheiro no bolso.
0: Exatamente.
2: Mas o prefeito quer pagar, tá lá.
0: Tudo certo, então. Então, para você que está acompanhando, fique atento aí, servidor público da Prefeitura de Picuí, e também, nesse caso, a população, para esse feriado do dia 30 de outubro, tá bom? Jales, mais alguma informação queira acrescentar?
2: Aqui estamos sempre à disposição. Dizer que nosso contato da administração está sempre à disposição das pessoas que quiserem ter as suas dúvidas quanto à questão das contas. Aqui você também está constantemente anunciando na rádio. Mas agradecer pelo espaço, pela abertura e até a próxima oportunidade.
0: Pois tudo certo aqui para você que está acompanhando o Jornal do Município. Obrigado, Jales.
2: Obrigado e até a próxima.
0: Bom, continuamos aqui o nosso giro de informações para você que nos acompanha agora. Vamos a um pequeno recado do prefeito Ranieri Ferreira e voltamos já com a próxima pauta elaborada para o Jornal do Município na edição de hoje.
3: Essa eleitoral passou e nosso compromisso com Picuí permanece, Ranieri.
4: Com certeza, Patrício. O pórtico de Picuí, a Praça da Carne de Sol, a Rua José Roseno, de um lado e outro, será pavimentada com uma pracinha, com alambrado de proteção para acabar aquela imagem de rochas, de pedras, historicamente expostas na entrada da cidade. E em breve, a dignidade do povo do bairro Limeira será muito maior e a entrada da cidade ficará muito mais bonita. Conto com vocês para a gente inaugurar essa grandiosa obra durante o Festival da Carne de Sol no final de semana de novembro. Seguimos para muito mais obras. Nos acompanhe por aqui, porque nós temos obras em todos os cantos do município.
0: Muito bem, agora são 7:27 para você que acompanha o Jornal do Município. Esse foi o recado do prefeito Ranieri Ferreira para você que está acompanhando a gente nesse momento. É obras que estão em andamento aqui em Picuí, como sempre, levando qualidade de vida, urbanização, deixando a cidade cada vez mais bonita para receber a população de Picuí como um todo. Bom, continuando a pauta aqui do Jornal do Município, estou recebendo aqui no estúdio o Marcelo Araújo, que ele é da Vigilância Ambiental aqui de Picuí. Nós vamos trazer agora para você que acompanha a gente um balanço sobre o cuidado com os animais errantes, animais de rua. É uma causa da gestão municipal, é um assunto que sempre está na pauta da gestão municipal. O prefeito Ranieri Ferreira encabeça também muito bem essa pauta devido à questão dessa procura de... levando em consideração que é casa de saúde pública também, né? E aí a castração de animais é um dos pontos principais quando se fala nesse quesito de cuidado com a saúde pública. Bom, Marcelo, é um prazer lhe receber aqui no Jornal do Município. Bom dia, bem-vindo.
5: Bom dia, Jane. Bom dia, ouvintes e internautas que nos acompanham agora nesse momento através da Creative TV e das rádios locais.
0: Bom, Marcelo, vamos conversar justamente sobre esse assunto aqui para o pessoal que está nos acompanhando, que é esse cuidado com a causa animal, né? Que é um assunto que é debatido em nível de país como um todo, mas aí a particularidade vai de cada gestão, né? Como um todo aqui em Picuí. Eu não vou nem falar sobre a questão da campanha de vacinação antirrábica que aconteceu recentemente, continua na verdade ainda em curso, né?
5: Finalizamos dia 6.
0: Finalizaram dia 6.
5: Isso.
0: Dia 6 agora.
5: Dia 6 agora,
0: E daqui a pouco você tem uns números aí,
5: tem,
0: né? Pronto, então vamos saber já aqui. Mas vamos para essa questão da causa animal
5: vamos lá.
0: O que foi, teve uma adesão muito grande da população também, porque castrar animal de forma particular, macho, não é tão caro, mas a fêmea tem um valor significativo e tudo mais. Mas a gestão, ela fez um pouco mais, né? Que ela foi, além de castrar o animal, ofereceu abrigo, comida e ainda identificou para a questão de ruas. Até agora, nesse ano, foram vários momentos que aconteceram esse ano. Até agora, quantos animais foram castrados?
5: Jandy, no geral, até o momento, a gente castrou 238 animais
0: aqui na cidade de Picuí. É uma quantidade significativa.
5: Muitos animais. A gente sabe e a população reconhece que a política de bem-estar animal vem sendo uma das políticas prioritárias da gestão do prefeito Ranieri, e a gente encampou essa luta juntamente com o prefeito para que a gente tenha êxito nessas ações. E aí, a gente, para castrar animais errantes, animais que estão aí nas ruas, a gente, junto com o prefeito Ranieri, pensou em um local para a gente colocar esses animais no pré e no pós-cirúrgico.
0: Sim.
5: E aí a gente já castrou diversos animais em situações de ruas. Animais esses que a gente castrou e identificou esses animais, como bem você frisou. A gente colocou coleiras nesses animais refletíveis. Eu acredito que a população que nos ouve e nos assiste nesse momento já viram diversos animais aí nas ruas com essas coleirinhas, sinalizando que esse animal foi castrado, foi vermifugado, foi vacinado. E se alguém tiver vontade de adotar esse animal, ele está pronto para ser adotado. A política de causa animal, como você bem frisou, é uma política de saúde pública. A gente sabe que a partir do momento que a gente castra animais, é menos animais nas ruas sofrendo, é menos animais atropelados e também transmitindo zoonoses. A gente sabe que as zoonoses estão aí no nosso município, por exemplo. A gente já testou mais de 100 animais esse ano com relação à leishmaniose e alguns, infelizmente, foram positivos para a leishmaniose, que
0: nossa,
5: é uma zoonose, né?
0: Sim.
5: Como a população bem sabe, é uma zoonose. E a gente vem dando prioridade a essas campanhas de bem-estar animal no nosso município, tendo muito êxito, uma adesão muito importante da população picuiense. Por exemplo, a gente já castrou 238 animais e a gente tem uma lista de espera gigante. Semanalmente o pessoal nos procura, nos pergunta através do WhatsApp, eu presencialmente, e aí, quando é que vai ter castrações novamente? E a gente está articulando para que daqui para o final do ano a gente faça mais um mutirão de castrações aqui no município de Picuí.
0: É importante, perdão, é importante porque Aquela questão, é que a saúde pública, não sei
5: com
0: o que.
5: Com certeza.
0: Tal. Aí, detalhe o seguinte: 238
5: animais. 238
0: animais. O pessoal pode até estar se colocando na seguinte questão, mas 238 animais é muito, é pouco. É nada,
5: é
0: meu
5: muito.
0: Amigo. Você coloca aí. Eram só machos ou macho e fêmeas?
5: Machos e fêmeas.
0: No geral,
5: no
0: né?
5: No geral.
0: Porque o que vale é o controle da população desses animais, que é o fato que chama a atenção, né?
5: É isso
0: de,
5: mesmo.
0: De todo mundo em relação a isso.
5: É isso mesmo. Assim, desses animais que foram castrados, a maioria foram fêmeas. A gente sabe que a procura por castração de fêmeas é bem maior, né? Do que a castrações de macho. Por exemplo, o ano passado a gente teve que fazer uma readaptação porque a gente tinha a mesma quantidade de fêmeas e de macho. E aí, eu conversei com o prefeito Ranieri, ele colocou um valor adicional porque castrar a fêmea é mais caro do que o macho. E a gente deixou de castrar os machos porque não tinha mais demanda, principalmente de caninos, e revertemos para fêmea. E esse ano também a gente recebeu já o castramóvel duas vezes aqui em Picuí, lá no mês de fevereiro. A gente fez o dia D de bem-estar animal, onde a gente realizou castrações, consulta, vermifugação, teste de leishmaniose. E quando foi no mês de julho também, a gente recebeu o castramóvel mais uma vez aqui em Picuí. Passamos uma semana realizando castrações, onde foram realizadas 121 castrações no mês de julho. E recentemente, a gente sabe que o governo do estado também vem dando prioridade à política de causa animal, mas a gente sabe que o município de Picuí tem... o município de Picuí não, o estado da Paraíba tem 223 municípios. E não é, muitas das vezes não é possível atender todos os municípios. E na última vez, o que é que a gente fez, Jandy? A gente articulou junto à Secretaria Estadual de Proteção Animal para eles disponibilizar uma equipe de veterinário. Conversamos com o prefeito Ranieri, de pronto nos atendeu. A gente alugou uma clínica, passamos uma semana com uma clínica alugada para que o estado, a Secretaria de Proteção Animal, mandasse a equipe e a gente conseguisse realizar as castrações. Por exemplo, mês passado, mês de setembro, a gente castrou 71 animais. E essas castrações foram direcionadas para animais errantes e animais de protetores, que muitos desses animais estão também nas ruas cuidados por protetores. Foram 71 castrações realizadas agora no mês de setembro, totalizando de janeiro a setembro 238 castrações. Ou seja, tivemos um avanço gigante na política de causa animal no município de Picuí. E não é só castrações, a gente vem realizando outras atividades, desde conversar com os protetores, com os tutores, informar, fazer campanhas educativas, realizar também a campanha antirrábica, que é uma campanha muito importante no nosso município.
0: É interessante demais esses números aí para o pessoal entender como é importante isso. E principalmente, por exemplo, no caso do pessoal, né, que tem pessoal particular, né, que não tem condições, né, tem vontade de fazer a castração do seu animal e não pode, não tem condições financeiras, aí a prefeitura vai lá e promove esse momento, né?
5: Com certeza.
0: Já os animais de rua, e realmente é uma causa assim necessária demais. Porque até do ponto, eu tenho pet e eu sei, não tem coisa pior do que você estar ali na rua, ver um filhotinho de cachorro,
5: sofrendo,
0: de gato. Coisa mais linda do mundo, aí você olha e diz, só precisa de uns cuidados. Mas você não tem condições de adotar, porque tem que ser alguma adoção responsável, que chama, né?
5: Isso mesmo.
0: E aí esse animal tem pouco tempo de vida na rua, né? E fora os maus tratos que sofre.
5: Isso mesmo.
0: Né? O coitado do animal inocente ali.
5: A gente sabe que o animal, quando ele está nas ruas, ele corre diversos riscos, né? Como você bem frisou, o tempo de vida dele é muito pouco. A previsão do tempo de vida dele é muito pouco. Por quê? Ele corre risco de atropelamento, ele corre risco até também de, dependendo do caso, de não ter uma alimentação ideal. E também a gente sabe que quando o animal não tem uma alimentação ideal, outras doenças vão acometer ele, verme.

0: também, que é uma doença que acomete muitas fêmeas, que é uma inflamação no útero da fêmea. E isso aí previne também. E nos machos também. A castração, ela só traz benefícios. A gente sabe, se a gente tiver uma conversa com um veterinário, qualquer um pode procurar seu veterinário de confiança e perguntar. Os benefícios de uma castração são diversos. São diversos, muito, muito positivos mesmo. E a gente precisa estar falando isso e dando ênfase a essas coisas.
1: Exatamente. Bom, Marcelo, vamos trazer aqui dados sobre a questão da campanha antirrábica, né? Encerrou no último dia 6. Quantos animais vocês conseguiram vacinar?
0: Assim? A gente conseguiu vacinar 4.734 animais na campanha antirrábica de 2026. A gente começou com o dia D, lá no mês de setembro, onde a gente realizou lá no centro de saúde. Tivemos uma adesão imensa da população, que a gente fez um dia D já desse ano diferente.
1: Sim.
0: Com articulação também com os parceiros do estado, com a secretaria, a gente conseguiu fazer um dia D diferente. Oferecemos, além da vacinação antirrábica, outros serviços, que aí veio consultas, vermifugação, teste de leishmaniose se tivesse necessidade, e até mesmo ultrassom. Os animais chegavam, passavam por uma triagem da equipe veterinária, e se tivesse a necessidade de fazer qualquer um desses procedimentos, a equipe estava ali de prontidão para realizar esses procedimentos. E a gente, com a nossa equipe da vigilância, oferecendo a vacinação antirrábica. Nesse dia, a gente vacinou mais de 200 animais. Foi um dia muito produtivo, que a gente deu o pontapé inicial da campanha antirrábica. E a partir de aí, do dia 29, a gente começou a vacinar no casa a casa, junto com os ACS de cada área, zona rural e zona urbana. A gente roda 100% desse município. Todas, sim, as áreas são vacinadas, e a gente tem essa parceria, essa integração juntamente com os ACS, que é muito importante, porque o vacinador está aqui na zona urbana, mas ele não conhece a região. Vou citar um exemplo, a região do Lamarão. E ali, o ACS daquela microárea, ele conhece mais do que ninguém a sua área, e sabe onde é que tem os animais. E a gente vai casa a casa, todas as casas onde tem animais, elas são visitadas e são oferecidas a vacina antirrábica. A gente vacina desde Lamarão, a Serra dos Brandões, a Olho d'Água dos Cagos, todo o município de Picuí, e também o perímetro urbano, onde a gente roda todos os bairros, todas as ruas, vacinando, oferecendo essa vacina, que é muito importante. A gente trabalha com saúde, e a gente sabe que a prevenção, ela é a alma do negócio, falando, usando essas palavras.
1: Porque prevenção,
0: A prevenção, ela previne as doenças, e a gente sabe que a raiva é uma zoonose. Não só os animais correm o risco, e a gente precisa imunizar esses animais, mas também os seres humanos. Porque imagina, se um cão está com raiva e morde uma pessoa, corre o risco daquela pessoa pegar essa doença, essa zoonose. E a gente trabalha com prevenção. Eu já frisei aqui muitas das vezes, o estado da Paraíba é um estado que há 26 anos não tem casos de transmissão de raiva de animais domésticos para seres humanos. A gente já viu alguns casos de raiva, mas é de animais silvestres, que aí já foge do nosso controle.
1: É.
0: Mas de animais domésticos a gente não tem, aqui no município de Picuí também não tem, graças a essa campanha que a gente faz anualmente, imunizando esses animais para que eles não venham ser vetores e venham transmitir essa doença, que a gente sabe que é fatal. Quase 100% dos casos é fatais, tanto em animais como em seres humanos.
1: Exatamente, muito bem. Bom, Jales. Bom, Marcelo, queria agradecer muito a sua participação aqui no Jornal do Município. Depois a gente vem, que eu quero saber da dengue, como é que está a questão, porque agora a gente tem água perene.
0: Isso, né, mesmo.
1: Aqui no município tem água o tempo todo da transposição. Quero saber como é que está. Depois a gente conversa com mais calma.
0: Vai marcar um outro momento para a gente vir aqui falar das arboviroses e da prevenção ao Aedes aegypti.
1: Como é que está a situação? Obrigado, Marcelo.
0: Obrigado você mais uma vez pela oportunidade de nos dar esse espaço, a gente trazer informações para a população picuiense. Obrigado a vocês também que nos assistem nesse momento.
1: Muito bem, para você que está acompanhando a gente, vamos trazer daqui a pouquinho a secretária de saúde, Ângela Remigio, para conversar aqui com você sobre a campanha do Outubro Rosa na saúde do município de Picuí. Mas antes, nós temos um recado do prefeito Ranieri Ferreira para você.
2: Para Cuté, um grupo de mulheres que serão atendidas com mamografia na ONG Mulheres do Peito. Essa é uma parceria que a gestão municipal faz, que paga mensalmente a entidade para que a gente promova verdadeiramente uma política pública de saúde preventiva às mulheres. Esse é o nosso maior compromisso. Todos os meses, quase todas as semanas, a gente vai.
3: Eu sou alta, tenho 64 anos e vou para Cuité fazer uma mamografia. Outras vezes já fui, outras vezes e tudo.

0: por conta da prefeitura. Sou muito grata ao prefeito por tudo isso que ele faz com a gente, todas as mulheres do nosso município. É muito importante a participação do prefeito, apoiar a causa da mulher, a nossa saúde.
1: E a gente quer que todas as mulheres façam acompanhamento e tenham dignidade, principalmente através da sua saúde.
2: Tá aí o recado do prefeito Ranieri Ferreira para você que acompanha a gente aqui na programação da sua emissora de rádio. São 7 horas 42 minutos. Tem um detalhe aqui que eu ainda não falei para vocês hoje aqui no jornal, que é sobre a questão desse novo horário aqui do Jornal do Município, tá bom, gente? Para você que está acompanhando a gente aqui, Jornal do Município começa a partir de hoje, às 7h12 da manhã, devido à propaganda eleitoral gratuita no rádio. Então, como nós temos o programa gerado aqui do Estúdio da Criativo TV, mas é retransmitido pelas emissoras de rádio, então tem um horário eleitoral. E após o horário eleitoral, a gente entra no ar para vocês, até chegar ao período de segundo turno, tá bom? Então, fiquem atentos a esses detalhes, 7h12, tanto o Jornal do Município como o Fala Prefeito, nesse novo horário para você aí que está acompanhando a gente, tá bom? E hoje, lembrando a vocês, Fala Prefeito, hoje o Jornal do Município é edição especial, devido à indisposição do prefeito Ranieri Ferreira, e também viagem que ele estava precisando fazer hoje pela manhã. Agora pela manhã, bem cedo, claro, em busca de coisa boa para o município de Picuí. Aí, devido a essa questão, ele não teve como gravar o programa, né? E aí nós trouxemos aqui nossos convidados e estamos fazendo a edição especial do Jornal do Município nessa sexta-feira. Bom, agora são 7h43. Continuamos o nosso giro de informações para você que está com a gente. Dessa vez recebendo aqui no estúdio a secretária de Saúde, Ângela Remigio. Vamos conversar sobre um assunto extremamente importante para você, mulher, a campanha do Outubro Rosa, que enfatiza o cuidado em relação ao câncer de mama. O município de Picuí dá total apoio de forma gratuita e através de parcerias para que as mulheres possam se prevenir contra essa doença que acomete tantas mulheres. Ângela, bom dia, bem-vinda aqui ao jornal.
3: Bom dia, Jande, bom dia a todos os ouvintes. Eu queria pedir permissão aqui para fazer minha autodescrição. Isso a gente aprende participando dos congressos de saúde pelo Brasil afora.
2: Sim.
3: Sou Ângela Remigio, mulher, 40 mais, branca, cabelo castanho escuro, olhos castanhos claro, estatura mediana. Hoje vim aqui falar um pouco sobre o Outubro Rosa, esse mês tão falado de prevenção, né? O município de Picuí, a gente infelizmente tem um índice altíssimo de câncer de mama. Eu acredito, doutora Cristiane fala comigo, Ângela, que tanto caso são esses? Eu sempre falo com ela que isso é devido ao nosso cuidado, à nossa prevenção. Quando a gente faz prevenção, a gente descobre os problemas a tempo. Esse mês, mesmo de outubro, nós já mandamos para a ONG de Cuité 50 mulheres para fazer mamografia. Dia 14 irão mais 30 e finalzinho do mês irão 40 mulheres pelo Consórcio Intermunicipal de Saúde. A Prefeitura de Picuí tem uma parceria com a ONG Mulheres do Peito. A gente paga um valor mensal e temos direito a 30 mamografias mês. Né? E esse mês, devido à campanha do Outubro Rosa, a gente teve uma melhoria no quantitativo. Também estamos lutando para ver se a gente aumenta o quantitativo do consórcio. E dizer que é muito importante essa mamografia. E eu falei com a doutora Cristiane que eu tenho medo quando ela diz assim, oi, Ângela, bom dia. Eu disse, meu Deus, já vi mais um caso de câncer. E realmente, nossa, infelizmente é. Quando ela diz oi, já sei que é um caso descoberto. E a gente também tem, às vezes pensa-se que o caso do câncer de mama é 40 mais. Infelizmente, não.
2: A população está ficando mais jovem, doente?
3: Nós temos casos de mulheres com câncer de mama, 28 anos, 30, caramba, 30 e pouco, infelizmente. E isso a gente pede que o cuidado, o toque, realmente a mulher conhecer o corpo é muito importante, Jandir. No toque, faça o toque na sua mama, se sentir qualquer caroço, qualquer nódulozinho, procura sua enfermeira. Nós temos 10 equipes de saúde, todas equipadas, 9 enfermeiras e um enfermeiro. Todos estão preparados para isso. Não só o câncer de mama, como também o câncer do colo uterino e câncer de ovário, que é um câncer silencioso, o qual quando é detectado, infelizmente já é em estado avançado. A necessidade de fazer o seu preventivo anual, procura tua enfermeira, se cuida, mulher, porque a prevenção salva vidas. Infelizmente, esse ano, no município de Picuí, nós já tivemos muitas percas para o câncer.
2: Já.
3: E a gente está com um número, acredito, que mais de 20 mulheres em tratamento de câncer de mama.
2: Caramba,
3: isso é assustador.
2: É altíssimo. Muito alto.
3: Um município pequeno, né?
2: É.
3: Como Picuí, a gente não tem nem 19 mil habitantes. E assim, é preocupante, é desafiador. A cada dia a gente está lutando mais. Nós temos um apoio, graças a Deus, do prefeito Ranieri, que dá esse apoio, que incentiva essa prevenção. Agora, durante o mês de outubro, nos postos irão ter o dia D do Outubro Rosa. Todo PSF irá fazer o seu dia. As meninas estão produzindo cartazes, palestras, a equipe do EMUT está junto, as enfermeiras irão sempre fazendo palestra nas recepções. A gente cobra muito isso, porque a gente sabe que quando você previne o câncer de mama, quando se descobre a tempo, ele tem 99% de chance de cura.
2: Sim.
3: Né? Então é isso, a prevenção é tudo, o toque. É você realmente conhecer seu corpo, se tocar. Durante o banho, faz um movimento na mama, tenta com o dedo mesmo tocar. E se descobrir qualquer coisa, procura o seu posto, não tenha vergonha. Vergonha é não tratar e morrer.
2: É verdade, é verdade. E a secretaria, justamente as unidades de saúde, elas trabalham saúde preventiva. Que é o famoso ditado, melhor prevenir do que remediar. E tem tudo, o que as mulheres precisam entender... É que tem tudo gratuito no Sistema Único de Saúde disponível. A Prefeitura, além de ter gratuito, a Prefeitura ainda amplia essas parcerias, né? No caso, como é o caso da Mulheres ONGs de Peito, da ONG Mulheres de Peito. Isso. E também a questão do consórcio e tudo mais. Mas, Ângela, no caso das mulheres, casos de identificados, o que é que acontece? O que é que acontece depois da identificação de um caso?
3: Pronto, a mulher suspeita primeiro, né?
2: Suspeita.
3: A suspeita do câncer, é feita uma biópsia. A gente também tem uma parceria com a doutora Cristiane desde a gestão do ex-prefeito Olivânio, o qual é feito a biópsia, colhida a biópsia, e caso dê positivo, a ONG paga. Negativo, a prefeitura paga.
2: Entendi.
3: A biópsia. E depois da biópsia, o paciente é encaminhado ao Paraíba contra o Câncer. A gente tem duas opções de tratamento, regulação e Paraíba contra o Câncer. E assim, pelo Paraíba contra o Câncer, é bem mais rápido.
2: Uhum.
3: Certo? Porque é um programa novo do governo do estado. Infelizmente, ano passado, nós já estávamos com mais de 5 mil pessoas com câncer fazendo acompanhamento pelo Paraíba contra o Câncer na Paraíba.
2: Caramba!
3: Esse ano
2: é
3: a gente está muito alto. Esse ano a gente ainda não tem um número X, mas acredito que esse número multiplicou muito. Infelizmente, Picuí avançou muito em número de casos. Também estão sendo descobertos mulheres jovens que fazem a mamografia de a ultrassonografia, porque mamografia você só pode fazer a partir dos 40. 40 anos.
2: Entendi.
3: É. Mas a ultrassom até 39 anos você faz normal. E a gente, inclusive, essa semana teve um caso, porque quando dá Birrades 4, é um tipo de nódulo que dá na mama, já é investigação para câncer. E quando acontece isso, as diretoras dos PSFs, às vezes as enfermeiras, entram em contato comigo. Eu peço que me mandem uma foto da ultrassonografia, do documento da pessoa, e já falo diretamente com Rogéria. Rogéria é a secretária da doutora Cristiane na ONG em Cuité.
2: Sim.
3: E rapidamente ela já marca uma consulta com a mastologista e a gente já toma as providências.
2: É rápido.
3: Então. É bem rápido, a gente sempre preconiza assim essa rapidez, porque é raro. Vamos dizer assim, era raro câncer em pessoas jovens, só que hoje infelizmente não.
2: Sim.
3: E nós temos também pessoas com mais de 80 anos tendo câncer de mama. Às vezes o Ministério preconiza uma idade, até 65 anos tem que fazer a mamografia, mas a gente faz mais. A gente não só faz na faixa etária, a gente ultrapassa, porque a gente sabe que o câncer é silencioso e ele não escolhe idade, nem
2: verdade.
3: Cor, nem raça, nada. Quando ele vem, vem mesmo. E também, não só o câncer de mama, como a gente fala muito do câncer do colo uterino. Infelizmente, nós também estamos com alguns casos, câncer de ovário e colo uterino. É um câncer silencioso, que muitas vezes é causado pelo HPV. E hoje o governo federal disponibiliza a vacina contra o HPV para as adolescentes. E a gente faz um apelo às mães que realmente procurem os PSFs, procurem as unidades de saúde, onde tem postos de vacinação, vacine seus adolescentes, porque é prevenir o futuro. Depois de adulto, você não tem mais acesso. E depois que tem, é mais complicado. O governo federal também está lançando aí um exame chamado genotipagem, que é o exame que vai ficar com o citológico. E ele age diretamente na célula cancerígena do HPV, que você vai descobrir se tem probabilidade para ter ou não câncer do colo do útero. Isso é um avanço assim magnífico. Né? Ainda temos muita resistência, Jande, na questão dos citológicos. Papanicolau, citológico, preventivo.
2: E citológico é tão antigo nesse mundo e está disponível há tantos anos, né? Mas infelizmente ainda, mesmo no mundo globalizado que a gente está hoje, de acesso à informação, isso, ainda existe resistência diante disso?
3: Infelizmente existe. A gente tem uma resistência porque, ah, eu não vou porque eu tenho vergonha, certo?
2: Conversa é essa, menina?
3: Aí eu brinco até com as mulheres, às vezes, quando falam comigo, eu digo, gente, vergonha, a gente bota no saco. Bota no saco e vai. Mesmo, eu, quando vou fazer, eu faço meu citológico sempre como enfermeira do PSF 4, Liliane, e a gente conversa muito. E na hora que tá fazendo citológico, aproveita para tirar dúvidas, para conversar, perguntar, que você termina vendo o tempo passar e nem lembra da vergonha, nem percebe, né? E é muito importante esse citológico, porque na hora de citológico, as enfermeiras também fazem o exame da tua mama. E muitas vezes a enfermeira, antes de qualquer exame, só pelo toque, elas descobrem algum nódulo. Isso é de extrema importância. Eu até parabenizo elas, porque realmente elas fazem um trabalho magnífico, do autocuidado mesmo com a mulher. E vocês, mulheres que estão em idade sexualmente ativa, mesmo as que já não estão mais, mas procurem a sua enfermeira, façam sua prevenção, não brinque que o câncer mata.
2: É verdade. E tem tudo disponível no SUS, no Sistema Único de Saúde, está tudo disponível aí para vocês poderem fazer toda essa questão aí de cuidado, de prevenção e como um todo, que é necessário demais, né? Essa questão de genotipagem, a gente está com a pauta justamente sobre isso aqui no jornal. Vamos trazer mais informações nas próximas semanas aqui para você que acompanha o Jornal do Município, onde quer que esteja agora, justamente para falar sobre isso, que é um passo e tanto, né, que a ciência deu sobre essa questão de genotipagem disponível no SUS.
3: Isso,
2: né?
3: É um exame que até então só era feito no particular e de um valor bem alto. Mas assim, a gente vê o avanço do SUS, né? O quanto o SUS está investindo na saúde. Muitas pessoas falam, porque o SUS é difícil, demora. Gente, a gente tem o melhor sistema único de saúde do mundo.
2: Exatamente.
3: Gratuito.
2: Gratuito.
3: Gratuito. Agora, infelizmente, Jean, o adoecimento é constante, é diário.
2: Isso.
3: As doenças aí aparecem com frequência. Nós estamos com uma população adoecida. Infelizmente, muitas vezes não supra a necessidade, só que faz o que, assim, no limite mesmo, né? E a cada dia vem avançando, é mais investimento do governo federal, do ministro. A gente está para receber agora, nas unidades básicas de saúde, um passo, assim, importantíssimo, aparelhos portáteis de ultrassonografia.
2: Ou melhor ainda, garantir a acessibilidade mesmo.
3: Isso, aonde o médico irá fazer, nas grávidas, a obstétrica, irá fazer ultrassom abdômen total, pélvica, alguns tipos de ultrassom irão ser feitos nas unidades e não irão para regulação.
2: Uhum.
3: Porque às vezes a pessoa reclama, deixei o ultrassom, demora. Infelizmente, devido à demanda, às vezes demora um pouquinho. Só que lá na nossa regulação, Picuí, nós temos o cuidado de sempre priorizar os casos mais urgentes. Então, a gente já faz esse apelo, eu faço aos médicos das unidades, que quando encaminha um paciente com exame, realmente coloca os dados clínicos do paciente, diz a gravidade, porque a gente consegue fazer isso. Nas mamografias, a gente tem o maior cuidado de sempre priorizar, tem os eletivos, que é só uma avaliação, uma rotina, e tem aqueles casos que já tem nódulo histórico de câncer, e na hora que a gente vai fazer essa triagem para chamar essas mulheres, a gente prioriza muito isso.
2: Uhum.
3: Josivânia é a servidora responsável pela regulação da parte de mamografia, ela tem esse olhar. Sempre quando tem algum nódulo, alguma coisa, prioriza, é urgente. Chegou, já tenta marcar uma data, porque assim, é muito importante. Às vezes é só uma suspeita, mas quando é algo mais?
2: É,
3: né?
2: Exato.
3: E assim, vem avançando a cada dia essa prevenção realmente, que a gente trabalha com prevenção, mas além da prevenção, a gente ainda corre atrás da cura, busca a cura, e é muito prazeroso quando tem uma mulher que a gente acompanhou desde o início da descoberta, do tratamento, que é desgastante. A gente sabe quanto o efeito das químio é devastador na vida de um ser humano. A mulher perde o cabelo, fica sensível, mais do que já somos mulheres, somos sensíveis por si, né? Mas
2: sim,
3: assim, com esse tratamento do câncer, é destruidor mesmo. O psicológico vai lá para baixo. Mas é tão gratificante quando chega uma mulher lá na central de marcação, na Secretaria de Saúde, assim, eu estou curada.
2: É muito bom.
3: Isso é fantástico, é emocionante, é gratificante. Porque só quem já perdeu pessoas próximas para o câncer sabe do quanto é gratificante e valoroso mesmo de receber uma cura. E graças a Deus nós estamos tendo muito isso em Picuí. Tem alguns casos que eu acompanho bem de perto, que a pessoa acha que não vai conseguir, mas a gente dá um pouquinho de psicóloga, muitas vezes, de ajuda, e quando vê que está evoluindo, é magnífico, é maravilhoso.
2: Isso é muito bom. A saúde pública do município de Picuí é referência quando a gente fala em cuidado, né, com a população como todo. Investimento não falta, né, Ângela? Muito pelo contrário. Daniel está sempre indo atrás, procurando, buscando, e vamos para Brasília, e vamos atrás do Estado, vamos fazer o que for necessário para a saúde pública. Tanto que nós temos acesso A população tem acesso a muita coisa. Muita coisa ainda, né? Mas é como você colocou, a demanda é grande. Né? Na mesma proporção que a prefeitura investe muito, vai em busca de parcerias, a demanda é muito grande. Porém, o pessoal tem acesso em relação a tudo isso.
3: Isso. Né? A saúde de Picuí é muito acessível. Às vezes as pessoas brincam, que eu digo muito, que referente aos outros municípios, nós fazemos mágica.
2: É verdade.
3: Porque às vezes o povo fala, mas isso não tem, essa medicação não tem na farmácia, não sei o que. Gente, a gente tem uma demanda de medicação, Jande, de mais de 300 tipos de medicações disponíveis pelo SUS.
2: É muita coisa.
3: Ainda temos uma farmácia especializada, que é comprada com recursos próprios dessas medicações, que é outro gigantesco que a gente oferece na farmácia do município. Só que, infelizmente, vamos dizer assim, a máquina farmacêutica é gigantesca. Cada dia são novas medicações. Medicações novas, que para a gente conseguir incluir no SUS, para a gente poder ter acesso, às vezes demora um pouquinho. Mas a gente, eu costumo muito dizer às meninas que sempre quando não tiver uma medicação, um exame, alguma coisa, dá um não bem dado. Explica a pessoa por que não temos, porque infelizmente muita coisa foge ao nosso alcance. Mas a gente tem um prefeito maravilhoso, realmente, que não deixa faltar. Sempre procura, busca recursos, busca apoio para não deixar faltar. Quando a gente fala com ele, as pessoas procuram, sempre vai aqui. Não, é um exame que não oferece pelo SUS, é uma coisa urgente, a gente dá um jeito de conseguir. Quer dizer, nós temos apoio. A Secretaria de Saúde só funciona porque a gente tem apoio da gestão. Isso é muito importante. A gente não deixa os municípios desassistidos. Muitas vezes alguma coisa demora um pouquinho, demora, mas o que demora é algo que pode esperar. A gente também tem uma coisa fantástica.
2: Tem isso, é verdade.
3: A gente também tem uma coisa fantástica, que é o Paraíba contra o Câncer. Uhum. Meu Paraíba, Opera Paraíba.
2: Sim.
3: O Opera Paraíba tem dado assim, uma baixa em cirurgias gigantescas. E isso é muito importante, porque o paciente não fica muito tempo na lista de espera. A gente tem cirurgia como vesícula e hérnia, que é de forma convencional, que não fica esperando. Não fica. E é uma parceria Estado e Prefeitura. E isso funciona. E quando a gente vê a saúde funcionando, é muito bom. E com apoio da gestão, né? Ranieri sempre, Ângela, como está a saúde? O que está acontecendo? Ele sempre fica querendo saber como está funcionando. A gente tem uma equipe maravilhosa na Secretaria de Saúde, a nossa regulação também. Todo mundo dá a mão, se doa. Ontem a gente teve até uma reunião com a parte da Secretaria. Eu disse que a gente está no núcleo, porque temos coordenação da atenção básica, coordenação do SAMU, coordenação da epidemiologia, da imunização, tudo no mesmo setor. Então, vocês são pessoas que a gente se conversa e eu cobro.
2: Né?
3: Eu cobro, eu gosto de cobrar, cobro.
2: Saúde é um negócio tão urgente, sem saúde ninguém é nada.
3: Mas não. Aí a Arnaldo fala, você fica querendo saber de tudo. Eu disse, lógico, eu estou à frente de uma pasta gigantesca, que a saúde é gigantesca.
2: E sensível também.
3: Demais, eu tenho que pelo menos saber o que está acontecendo nos setores, para a gente poder trabalhar, fazer um trabalho bom, nem sempre a gente vai agradar, gente. Porque, infelizmente, normal. Somos seres humanos. Né? A gente não agrada todo mundo, agrada um, desagrada outro, mas a gente tenta fazer o máximo para tentar resolver. E eu cobro muito da minha equipe um bom atendimento. Porque eu digo muito a eles, a pessoa quando vai procurar saúde, ela já vai sensível. Ela já vai muitas vezes com não. Ela vai com não garantido.
2: Exatamente.
3: Né? E quando recebe um sim, é muito bom, um sim. Às vezes as pessoas não agradecem, acham que a gente não está querendo, mas eu digo muito, o acolhimento é muito importante. Isso eu cobro nas equipes de saúde, cobro nas recepções, nas repartições, é tanto que eu sempre digo, olha, se eu souber que está tendo alguma coisa, eu preciso saber e vou chamar vocês para conversar, porque é muito importante o acolhimento. E saúde é muito frágil, mas a gente está fazendo o nosso papel, o Picuí está crescendo a cada dia, a gente está buscando, a gente está com um problema sério de saúde mental, onde a gente está tentando a prevenção também, não só o Outubro Rosa, trata só do câncer do colo do útero, como o câncer de mama, como também outras prevenções de saúde. Daqui a pouco a gente está entrando no Novembro Azul.
2: É outra campanha importantíssima que lida com a resistência terrível dos homens.
3: Isso. Eu estava conversando com o nessa semana e a gente está preparando uma compra de testes rápidos para PSA, onde é feito no dedo, no posto da própria consulta, para ver se incentiva mais prático, porque às vezes tem aquele preconceito. Não vou, mas, gente, é tão importante a prevenção. Nós mulheres nos prevenimos mais. Né?
2: Já é de conhecimento. Os homens são mais resistentes.
3: São mais resistentes, né? Mas a gente tá aí já, a gente termina uma campanha, já entra em outra, a saúde não para. A gente vai terminar o Outubro Rosa, vai entrar no Novembro Azul. Mas é assim, é constante. Eu peço às equipes assim, que realmente se empolguem, que busquem, porque é muito difícil. E prevenir é o melhor remédio. Quando a gente previne, a gente consegue diminuir o número de mortes.
2: Exato.
3: Né?
2: Bom, Ângela, deixa eu colocar uma situação aqui que, se eu não me engano, na última cerimônia que teve de entrega, vocês receberam um carro lá na saúde, não foi?
3: Recebemos
2: um transporte.
3: Um ônibus.
2: Foi um ônibus, né?
3: E uma ambulância.
2: E uma ambulância também lá disponível. Porque são tantas coisas que eu, particularmente, eu não decoro. É coisa demais. Porque uma coisa é, Ângela, que é só a Secretaria de Saúde. São todas as outras secretarias. E a questão é justamente isso, Ângela. Como é que foi receber esses transportes novos na questão da demanda da Secretaria de Saúde, levando em consideração que tem uma quantidade imensa de pessoas que todos os dias... Gente, a gente não está falando de números de semanais, a gente fala de números diários. Então, todos os dias, muita gente sai daqui de Picuí para tratamento ou atendimento fora de Picuí, ou TFD, tratamento fora de domicílio. Como é que isso foi a questão desses novos transportes? No que ajudou na Secretaria, no cotidiano lá da Secretaria?
3: Bom, foi uma ajuda assim magnífica, né? Nós recebemos um micro-ônibus com 30 lugares.
2: Muito
3: confortável
2: bom.
3: Demais, inclusive eu já recebi elogios de algumas pessoas dizendo, não quero viajar no outro carro,
2: só no ônibus.
3: Porque a cadeira é impressionante, Jandy, mas é muito confortável, cinto de segurança 3 pontas, ar-condicionado, um conforto assim maravilhoso. Eu trabalho juntinho, fico na minha sala pertinho da DLI e eu acompanho diariamente o desespero dela. Tem dia que marca 120 pessoas.
2: Deslocar esse monte de gente.
3: Deslocar 120 pessoas para Campinas, João Pessoa, Natal, Currais Novos, Parelhas, Taperoá, Monteiro, porque como a gente, o Estado é uma regulação estadual e parcerias, aonde libera o paciente a gente manda. Queimadas, Taperoá, Monteiro, dentro do Estado. Essas outras são outras especificações que tem. Recife, a gente tem muita gente que manda para Recife, principalmente as pessoas que fazem diálise, que transplante de rins.
2: Sim.
3: Os que já fizeram, os que estão para fazer. E assim, ajudou muito. Nós recebemos uma van nova, um micro-ônibus novo, ambulância para dar suporte, que eu cobrava muito a Ranieri essa ambulância, porque, assim, eu até disse a eles, olha, ano que vem eu quero mais ambulância, viu?
2: Minha nossa.
3: Que tanta ambulância? A necessidade. Porque a gente sabe da necessidade. E tem pacientes realmente que precisam de uma viagem com mais apoio. Nós não fazemos transporte de urgência e emergência, que a gente tem um hospital regional para isso, né? Mais os eletivos. Mas muitas vezes a gente tem que ceder a ambulância para o próprio hospital para fazer transporte de alguns pacientes, porque infelizmente muitas pessoas estão adoecendo. E quanto a gente temos as spins, duas vans, um micro-ônibus, mas tem dia que falta carro. Acredita?
2: Caramba.
3: Tem dia que ele, Angela, fica querendo tomar emprestado a outras secretarias um carro para mandar o pessoal. Porque nós também temos as 4 equipes de zona rural, que a gente desloca as equipes, nos transporta a prefeitura. Também tem um carro que fica a serviço do CAPS.
2: Ah, entendi.
3: Tem dia que eu preciso de um carro para resolver alguma coisa e não tem a secretaria. A sorte é que eu ando de moto, né? E você vai me ver de moto pra cima e pra baixo.
2: É comum ver a secretária andando de moto na cidade.
3: Porque carro não tem. Por que não tem? Porque a gente prioriza os pacientes.
2: Sim.
3: E os pacientes são mais importantes nesse ponto, né? Então, o TFD de Picuí é gigantesco, funciona mesmo. Quanto eu até disse os meninos brincando essa semana, quanto mais carro a gente ganhar, mais paciente vai aparecer.
2: É interessante, né? Não cessa nunca, né? Não diminui nunca.
3: Não. Porque você já pensou, você, numa cidade como Picuí, você mandar 120 pacientes para tratamento fora do domicílio, diariamente?
2: É muita gente.
3: Até quando eu chego de manhãzinho, eu sempre chego 7 horas na secretaria, quando eu chego que não tem ninguém na recepção para marcar carro, eu disse, Eli, o que aconteceu? Um milagre aqui, porque geralmente é lotado de gente, porque todos os dias tem paciente. E isso se dá uma saúde que funciona.
2: Exatamente.
3: Né? Prova que funciona.
2: Funciona muito bem.
3: Porque se não funcionasse, a gente não tinha essa demanda.
2: Exatamente.
3: Isso são para exames e consultas que são pactuadas pelo Estado. Isso se dá ao particular que é pago também. Também a gente muitas vezes cede. Às vezes as pessoas marcam alguma consulta ou exame particular, pede o carro, a prefeitura cede também, muitas vezes. Quer dizer, a gente não deixa ninguém desassistido. A assistência de Picuí realmente na saúde é gigantesca. Infelizmente, algumas pessoas ainda falam mal, não conhecem a realidade, não vão lá procurar. Uma semana dessa até eu levei o nome que um certo agente político disse que eu era secretária de gabinete.
2: Meu Deus do céu.
3: E eu disse, gente, essa pessoa precisa vir na secretaria conhecer a minha realidade.
2: Isso se brincar, não bota nem os pés, não passa nem na frente da secretaria.
3: Não. porque quem me conhece sabe, eu atendo gente na regulação, na escada subindo para a farmácia, na farmácia, na recepção da secretaria. Não, não. Ângela, vim aqui, hoje mesmo eu atendi um paciente, na hora que eu ia saindo de casa, 7 da manhã para vir para cá.
2: Minha nossa senhora.
3: Mas o povo não conhece essa realidade, não sabe do que a gente faz, né? Mas quem conhece sabe, fazer como diz, vida que segue, a gente está tentando fazer o nosso trabalho a cada dia. Eu vivo saúde, vivo SUS, eu acredito muito no SUS, sou uma defensora do SUS, eu sou servidora efetiva há 12 anos, e 12 anos que eu trabalho na saúde. Desde que eu entrei na prefeitura, saúde. Eu passei 4 anos no laboratório, 8 regulação, agora estou à frente da pasta da secretaria. E eu vivo o SUS, e o SUS é magnífico. A gente sabe que tem algumas falhas que sempre vai ter.
2: Que é normal. A gente está falando de saúde pública em grande escala, né? Então, o pessoal tem que entender isso. E quem é defensor de política de saúde pública, pública, maneira de falar, nos Estados Unidos, vai lá e vê. Não paga a conta não para ver o que acontece. Colocam você no meio do tratamento na rua. Não quer nem saber como.
3: A gente é o único país que realmente oferece gratuito, né? E é tanto que a gente vê, como a gente falou de Outubro Rosa Prevenção. É impressionante, Jandi. O tratamento do câncer só é oferecido pelo SUS.
2: É só pelo SUS?
3: Só pelo SUS. O paciente não consegue fazer um tratamento oncológico no particular. É SUS.
2: Olha,
3: porque
2: aí
3: é muito caro.
2: Ah, sim.
3: Certo? A gente até tem alguns pacientes que às vezes priorizam uma cirurgia para ser mais rápido, mas quando vai para o tratamento é SUS. Aí não vai de classe financeira. Pode ser o rico, o pobre, mas todo mundo. É o tratamento oncológico, é SUS.
2: Interessante, incrível. Era isso que eu ia colocar também, uma questão justamente sobre essa questão de procura pelo serviço público de saúde. É a saúde preventiva como um todo, mas as campanhas, elas atingem todas as classes, né?
3: Isso.
2: Que é aquela coisa, é serviço público. Então, mesmo que quem tem condições de pagar, também procura o Sistema Único de Saúde também, até porque é direito, né, Ângela? E aqui a gente não faz acepção também de pessoas.
3: Não, não, a gente jamais faz, a gente não faz, a gente quando está frente do serviço público, frente de saúde, eu digo muito, a gente não tem que fazer escolha, nem política, nem por classe social.
2: Isso, exatamente.
3: É um direito de todos, todos são atendidos, precisando a gente atende dentro dos limites, mas essas campanhas, assim, elas são magníficas, sabe? Porque os PSFs realmente, eles vestem a camisa, e a gente sabe que o PSF é a procura, é a porta de entrada, é a prevenção. A atenção primária, ela faz um trabalho importante na saúde, porque é o preventivo mesmo. Nós somos, sim, prevenção, nós somos atenção primária. Baixa complexidade. Temos a média e alta complexidade que compõem Estado e Federação. Mas a gente faz o trabalho preventivo e o nosso trabalho realmente começa no PSF. Eu cobro muito dos PSFs, dos médicos, enfermeiras, que realmente tenham esse olhar, que realmente cuidem do paciente, que não soltem, porque quem mais conhece o paciente é a atenção primária.
2: Exatamente.
3: É o médico da família.
2: É da colaboração do pessoal quanto a essas campanhas, a participação das campanhas,
3: isso,
2: né?
3: Isso.
2: Que é importantíssimo isso, a saúde preventiva como um todo, que é importante demais o pessoal ter acesso.
3: Demais,
2: Quer dizer, ter acesso é aderirem à campanha.
3: Isso, isso. A gente agora vai ter a Casa dos Ventos, está aí, né? O pessoal da Eólica.
2: Sim.
3: E foi péssimo uma profissional da saúde para fazer uma palestra num sítio perto de Brandões. Acho que é Narciso, se eu não engano. E a gente cedeu a enfermeira do PSF 7, que é de Serras Brandões, para fazer essa palestra da prevenção realmente do câncer de mama. E até bom quando a gente vê as empresas particulares querendo a ajuda do SUS.
2: É.
3: Né? Quer dizer, quer uma ajuda para realmente divulgar, para fazer uma prevenção, porque a prevenção é muito importante. E nós estamos aí para essa população ficar atenta, seus agentes de saúde irão avisar, com certeza. Todos os SPSFs irão ter um dia D do Outubro Rosa. As equipes estão aí engajadas para a preparação, as diretoras estão nessa organização, junto às enfermeiras, que são as coordenadoras, né? Para realmente fazer um dia D bacana, bonito. Inclusive, a gente conversou com o prefeito Ranieri que nós iremos ter um café com o prefeito numa sexta-feira, numa unidade de saúde.
2: Tudo certo, então.
3: Certo? Vou só ver com ele semana que vem para a gente ajustar o dia que a gente vai fazer esse café com o prefeito na sexta-feira numa unidade de saúde, com participação dos profissionais, enfermeira, médicos, tudo. Porque tem um olhar diferenciado, sabe mais
2: exato.
3: Um pouco. A gente faz um geralzão.
2: É, estão, né, lá ali diretamente com o paciente todos
3: isso,
2: os dias.
3: Isso, porque eu digo muito que o conhecimento do dia a dia ajuda muito. Eu não tenho formação em saúde.
2: Uhum.
3: Eu sou técnica em contabilidade. Só que o dia a dia da saúde me faz ter conhecimento assim, que às vezes eu me surpreendo.
2: Vai ampliando.
3: É, porque a gente vai, a curiosidade é querer saber mais, é querer ajudar, e a gente vai se aperfeiçoando nisso. Eu não perco um seminário, não perco o que tem assim para realmente ajudar a saúde de Picuí, eu não perco, porque é muito importante. A gente foi agora mês passado, setembro, eu e Carol, fisioterapeuta, Carol, doutor Sebastião. A gente foi a São Paulo para um seminário de saúde em redes, que é um projeto do Sírio-Libanês, que trata da saúde mental.
2: Importante demais.
3: Demais, e a gente foi. Foi um bate-volta rapidinho, cansativo, mas a gente foi. Porque quanto mais conhecimento a gente trazer, e não é só ficar conhecimento, é pôr em prática.
2: É pôr em prática, exatamente.
3: A gente precisa repassar isso para os funcionários que realmente ficam à frente e pôr em prática. Porque a saúde mental é outro caso. A gente teve agora o Setembro Amarelo, que foi alusivo à saúde mental. E assim, é muito preocupante.
2: É.
3: São prevenções do pé à cabeça.
2: É, exatamente.
3: A gente tem uns meses, mas são meses de cores diferentes, de campanhas diferentes, e a saúde sempre vem fazendo isso. Quem participa dos PSF sabe que todo mês tem uma campanha diferente, os profissionais estão lá à frente, com palestras, com atendimentos, e isso faz toda a diferença.
2: Com certeza. Bom, são 8 da manhã e 12 minutos para você que acompanha o Jornal do Município. Nós conversamos com a secretária de Saúde aqui de Picuí, Ângela Remígio, sobre essa campanha do Outubro Rosa. Para você, mulher, que está ouvindo, acompanhando a gente, onde quer que esteja nesse momento, faça parte, adira a campanha e participe. Você faça parte dessa saúde preventiva, que prevenir o melhor remédio. Ângela, eu tenho que entregar para as rádios. Muito obrigado pela sua companhia aqui. Volte sempre. Você ainda não tinha vindo aqui, não, nesse estúdio, não.
3: Não,
2: né?
3: Tinha ainda não, a primeira vez. Bom, Jandi, eu que agradeço pelo convite. E fica um recado aqui para as mulheres. Está com seu citológico em atrasado? Está com a sua mamografia atrasada? Procure sua unidade de saúde, procura tua enfermeira, faz a prevenção. Prevenção salva vidas.
2: Exatamente. Obrigado, Ângela. Bom, e para você que está aí acompanhando o Jornal do Município, nós ficamos por aqui, voltamos terça-feira aqui na grade de programação da sua rádio, da TV e da internet. Muito obrigado a você pela companhia, muito obrigado por estar com a gente na programação da sua rádio. Tem reprise do Jornal do Município aqui na TV logo mais às 10 horas da manhã. Jornal do Município, produção e apresentação de Jandir Macedo. Muito obrigado pela companhia, bom feriadão. E a gente se encontra terça-feira com muito mais informações para vocês. Continue com a programação da sua emissora de rádio e até semana que vem. Tchau, pessoal.
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2: Bom dia, irmão, sexta-feira, 9 de outubro, louvado seja nosso Senhor Jesus Cristo. Quero aqui cumprimentar aqueles que estão nos ouvindo, aqueles que estão viajando agora, muitos que se dirigem a este momento, aqui para nossa querida Campina Grande, que vem das comunidades. Quero lembrar vocês que vêm de outras cidades, chegando aqui em Campina Grande, não deixe de visitar Jesus na nossa cripta. Ele passa o dia todinho ali, exposto. Venha adorá-lo pelo menos 5 minutinhos. Quem sabe até fazer a sua confissão. Lá nós temos sempre o Padre esperando por você. Meu amado irmão, minha querida irmã, hoje nós estamos celebrando a memória facultativa de dois santos, São Dionísio e Companheiros e São João Leonardi. Dionísio, que viveu no século III, foi enviado pelo Papa Fabiano para evangelizar o norte da França e tornou-se o primeiro bispo de Paris. Juntamente com seus companheiros, Eleutério e Rústico, sofreu martírio por volta do ano 250. O exemplo desses mártires nos fortaleça na caminhada cristã. São João Leonardi nasceu na Itália em 1541, faleceu em 1609, foi presbítero e fundou a Congregação dos Clérigos Regulares da Mãe de Deus. Preparou missionários mediante sólida formação espiritual e catequética. Na assistência aos enfermos de peste, foi cometido pelo mal que o levou à morte. Seu exemplo de zelo pastoral nos encoraja a investir cada vez mais na Igreja em saída. São Dionísio e Companheiros e São João Leonardi, roguem por nós. O Santo Evangelho para a nossa reflexão é o de Lucas, capítulo 11, versículos do 15 ao 26.

Naquele tempo, Jesus estava expulsando um demônio. Mas alguns disseram: é por Beelzebu, o príncipe dos demônios, que ele expulsa os demônios. Outros, para tentar Jesus, pediam-lhe um sinal do céu. Mas, conhecendo seus pensamentos, Jesus disse-lhes: todo reino dividido contra si mesmo será destruído, e cairá uma casa por cima da outra. Ora, se até Satanás está dividido contra si mesmo, como poderá sobreviver o seu reino? Vós dizeis que é por Beelzebu que eu expulso os demônios. Se é por Beelzebu que eu expulso demônios, vossos filhos os expulsam por meio de quem? Por isso, eles mesmos serão vossos juízes. Mas, se é pelo dedo de Deus que eu expulso os demônios, então chegou para vós o reino de Deus. Quando um homem forte e bem armado guarda a própria casa, seus bens estão seguros. Mas, quando chega um homem mais forte do que ele, vence-o, arranca-lhe a armadura na qual ele confiava e reparte o que roubou. Quem não está comigo, está contra mim, e quem não recolhe comigo, dispersa. Quando o espírito mau sai de um homem, fica vagando em lugares desertos à procura de repouso. Não o encontrando, ele diz: vou voltar para minha casa de onde saí. Quando ele chega, encontra a casa varrida e arrumada. Então ele vai e traz consigo outros 7 espíritos piores do que ele. E entrando, instalam-se aí. No fim, este homem fica em condição pior do que antes.

Cristãos, meus amigos, meus amados irmãos, o Santo Evangelho, Jesus está em plena atividade missionária. A missão de Jesus deve inspirar nossa missão. Qual é a missão de Jesus que o Evangelho apresenta? Expulsar os demônios que impede que as pessoas tenham vida e a tenham em plenitude. Olhem, entendam bem. São muitas as categorias de demônios, porém, indistintamente, eles atrapalham a vida, alienam as pessoas e desqualificam a vida, podendo até matar. Expulsá-los é o primeiro passo para a implantação do reino de Deus. Porém, isso não é tão simples. É preciso empenho, perseverança, firmeza nos ensinamentos de Deus, na vivência da palavra. Haverá sempre os partidários dos demônios, os que irão criticar ações libertadoras. Algumas dessas críticas, prezados ouvintes, aparecem no Evangelho de hoje. Qual foi? Jesus é acusado de expulsar os demônios usando argumentos demoníacos. Mas ele mostra que isso não é possível. Jamais uma ação demoníaca poderia promover a vida, não é verdade? Assim, ele convoca a comunidade a se reunir para se libertar dessa ideologia que tenta deturpar e desqualificar a sua missão. Com argumentos bem fundamentados, nosso Senhor Jesus Cristo revela aí a inconsistência das críticas que recebia e revela também a fraqueza do próprio demônio. Ele estava dividido contra si mesmo e, portanto, não poderia enfrentar a força aglutinadora das propostas libertadoras de nosso Senhor Jesus Cristo. Entendam bem isso. Então, meus irmãos, é que nosso Senhor veio para dar vida a todos, e a vida em abundância. E o demônio pode também estar nos circulando quando, às vezes, a nossa vida não é condizente com a vontade de Deus, do próprio Jesus. Rezemos. Deus eterno, que com bondade paterna, não deixais de atender às nossas necessidades. Derramai a abundância da vossa bênção sobre todas as famílias e residências, e santificai os seus moradores com o dom da vossa graça, para que, cumprindo os vossos mandamentos, desincumbindo-se dos encargos do tempo presente, chegue um dia mansão celeste para todos preparada, por Cristo nosso Senhor. Amém. Hoje, nesta sexta-feira, às 19 horas, eu tenho missa e crisma aí na cidade de Zabelê. Meu abraço ao Padre Welton e também aos seus paroquianos. Fique com Deus, por hoje é só, e até amanhã com mais um Bom Dia, Irmãos.

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Legal, legal, legal, cheguei, estou de volta, sempre com o pensamento renovado, sempre com a alegria renovada, afinal de contas a vida é boa demais, tem alguns gargalhos, tem alguns problemas, umas coisas todas, mas é pra gente justamente superar, se ficar mais forte e partir sempre para o abraço da alegria e da felicidade. 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

0: positivo, todo mundo de bem com a vida, é o que eu espero, tá? Se as coisas não estão tão boas assim na sua vida, não se preocupa, não se desespera, com calma se resolve tudo e tudo se resolve, nada fica sem solução. Nosso abraço, nosso bom dia pra você que se liga aqui no nosso programa. E eu tenho um ouvinte que não para de participar e é a alegria do nosso programa. Alô, bom dia!
1: Bom dia, Jota Tavares. Aqui é Marinalva do Sítio, da G do Grande. Gostaria de ouvir a música com Santana, Mensageiro Beija-Flor. Vou oferecer a todos vocês aí, todos da minha família e todos aqui no Sítio, da G do Grande e Lagoa da Coruja. Bom dia.
2: Bom dia, Tavares. Sou Lídia do Sítio Damião. Quero uma música com Tom Oliveira, Joia Rara. Ofereço a toda a minha família, a minha prima Sinina do Barro Fernandes, família, e a todos vocês aí. Tenham um bom dia, uma boa tarde. Tchau.
3: E amigo Tavares, né, daqui de Terra Nova. É que vocês tocam muito aí de grafite, guerreiro da fé. Eu ofereço para minha esposa Nevinha, para minha família os Tanquinhos e todos aí da Cenicista.
4: Bom dia, Jota Tavares. Gostaria de ouvir uma música para oferecer a minhas amigas que estão na escuta do programa, com o seu radio ligado. Eu mando para Cidinha, lá no Monte Santo, Dona Nilza, na Bela Vista, a primeira, Silene Belto, lá no Felizardo Bezerra, Dedé e Miriam, aqui do PS, Galega e Toto, da Mauri Salles, né? E Erivaldo aqui da Otávio Henriques, Dona Helena e São Luís do Bar, Gracinha e seu Raminho em Nova Palmeira, para meu esposo Antônio, para todos vocês da rádio. Gostaria de ouvir uma música de Magnífico, Me Usa, se puder ser. Fique com Deus e um bom final de semana, abençoado por Deus.

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1: O Ministério da Saúde registrou 52 casos de sarampo no Brasil em 2026, sendo 41 em São Paulo, 10 no Amazonas e 1 no Rio de Janeiro. Segundo a pasta, todos os casos foram importados de outros países. Para conter a transmissão, as equipes de saúde realizam busca ativa, investigação epidemiológica, monitoramento de contatos e bloqueio vacinal. A vacinação também foi intensificada em espaços públicos e locais de grande circulação nessas regiões. Dados do Ministério da Saúde indicam que mais de 3.800 casos de sarampo foram notificados neste ano. Desse total, 2.300 foram descartados e cerca de 1.400 permanecem em investigação. Apesar dos registros, a pasta ressalta que o Brasil continua livre da circulação endêmica do sarampo. Em 2019, em um cenário de baixas coberturas vacinais, o país registrou mais de 20 mil casos da doença. Após mais de 12 meses de transmissão, o Brasil perdeu a certificação internacional de eliminação do vírus. Em novembro de 2024, a Organização Pan-Americana da Saúde recertificou o Brasil como livre da circulação endêmica do sarampo, após a interrupção da transmissão sustentada. O Ministério da Saúde também reforça o alerta para o risco de transmissão no Brasil diante do avanço do sarampo nos Estados Unidos e em outros países das Américas. Segundo o Centro de Controle e Prevenção de Doenças dos Estados Unidos, o país registrou o maior número anual de casos de sarampo em mais de 35 anos. Mais de 90% dos casos correspondem a pessoas não vacinadas ou com situação vacinal desconhecida. Estados Unidos, Guatemala, México, Peru e Canadá concentram mais de 95% dos casos confirmados em 2026. O Ministério da Saúde reforça que a vacinação é a principal forma de prevenção e está disponível gratuitamente pelo SUS. Pessoas com doses em atraso devem procurar uma unidade de saúde para atualizar a caderneta. Reportagem Paloma Custódio.
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0: né, meio travado. Quer sustentar a sua alma, você quer ser saco, você palavrado. Eu quero que você coloque a música de Rick Renne, Minha Luz. Aí pra você, Tavares, que é meu amigo Tavares, e Jair Gomes, Francisco Souza. Então isso foi parte da minha amizade, aí pra meu primo Raimundo Alves na Baixa da Liga, tudo de bom.
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3: Olá, Tavares, bom dia, amigo. Gostaria de ouvir uma música de Paula Fernandes com a participação do Leonardo. Ando devagar porque já tive pressa para oferecer para a Divã na Estação do Padeiro, toda a minha família, para você, para todos aí na rádio, para Jair, para Sônia. E tenha um bom dia, amigo. Que Deus abençoe você, sua família, nós todos. Tenha um bom dia. Toca a música, viu, Tavares?

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14: Bom dia, Jota Tavares. Aqui é Gracinha do Sítio Urubu, passando para pedir uma música, parabéns, para oferecer à minha neta Jennifer, que está aniversariando hoje. Ela recebe os parabéns do seu pai Luciélio, sua filha Luna, seu esposo Alto, sua irmã Maiara e sua avó Gracinha e seu avô Acácio. E de todos que fazem parte da sua amizade, sua tia Luciela e todos. E eu ofereço a todos da minha família e a vocês aí da rádio.
15: Tavares, bom dia. Gostaria que você passasse a música de Trem Bala para oferecer ao meu bisneto Heitor, que está de aniversário hoje, completando seu primeiro aninho de vida. Que ele receba os parabéns dos seus pais, Andréa e José Hilton, de toda a sua família, da sua avó Sandra, dos seus tios, de todos os seus amiguinhos e especialmente da sua bisavó, Marilene. Que Deus abençoe a vida dele, dando paz e saúde. Ofereço também para meus familiares, amigos e todos os ouvintes um ótimo final de semana para você e família. Que Deus nos abençoe.
5: Bom dia, Tavares. Bom dia, Marinaldo. Tavares, hoje quem está de aniversário é Nalígia, nossa querida Nalígia. Aí todos da família, nós todos da família desejamos muita saúde para ela, muitas felicidades. Aí, Tavares, se der certo, se você bota a música Oração pela Família. Bom dia, viu?

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1: O Piauí e o Paraná encabeçam o ranking de agilidade na hora de abrir uma empresa no Brasil. O líder tem um tempo médio na faixa das 6 horas e 45 minutos, enquanto o Estado do Sul fica um pouco acima das 9 horas e 40 minutos. Já o Sergipe ocupou a terceira colocação no levantamento realizado pela Junta Comercial do Paraná, ficando próximo das 10 horas e meia. A média nacional é de 1 dia, 7 horas e 25 minutos. E o estado com o maior tempo de conclusão de processo é o Mato Grosso, levando 2 dias, 18 horas e 56 minutos para a emissão de um CNPJ. A Junta Comercial do Paraná atribui a agilidade do vice-líder a medidas de desburocratização, como o Descomplica Paraná, criado em 2019 para facilitar a abertura, alteração e o encerramento de empresas. Para negócios de baixo risco, o processo pode ser concluído em menos de 24 horas. Atualmente, 975 atividades econômicas são classificadas como de baixo risco e podem ser dispensadas de atos administrativos de licenciamento, desde que atendam critérios técnicos nas áreas ambiental, sanitária, de segurança e de zoneamento. O órgão ainda destaca que foram analisados 8.098 processos paranenses no mês de setembro, quase 10 vezes mais que os 792 analisados pelo Piauí. Agência Rádio Web, de Curitiba, William Sopa.
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1: Que maravilha, a gente tá aqui cantarolando, a gente aqui tá fazendo uma festa, abraçando você de perto e da distância, não importa aonde quer que você esteja, o que está fazendo, importante é que você esteja com o rádio ligado, que você esteja aqui na Cenecista, no Ligados e Conectados, e a gente não para com o ouvinte, a gente não para com a música, porque você é primeiro lugar no coração da gente. Tem ouvinte? Então a gente toca ouvinte, senão a gente toca música e a gente segue.
2: Bom dia, Tavares. Aqui é Rita Medeiros Sérgio Brandões. Tô de radinho ligado aqui. Quero ouvir uma música com os trios nordestinos, viu? Pode ser qualquer um com os trios nordestinos. Pra curtir e oferecer a todos os ouvintes aqui de Sérgio Brandões. Para meus filhos, minha nora, meus netos e todos que daqui de Serra dos Brandões que estão com o radinho ligado. Que tão bom dia.
3: Bom dia, Tavares. Aqui é Josinete. Quero curtir uma música com o Daniel, do outro lado do rádio. Quero dividir com meu esposo, Givanildo, que é uma ano, com você, sua esposa, Sônia. Sua esposa, Tavares, Sônia e Jair Gomes, Marinaldo e família, Francisco Souza e família. E para meu pai, Gonzaga, Dona Maria, Rita e Naná. E um bom dia para todos, viu, lá de Picuí.
4: Bom dia, Tavares. Bom dia, Jair Gomes. Aqui é Eunice. Quero ouvir a muda com Roberto Carlos, Balo na Fazenda. Eu ofereço para minha mãe Maria Eunice, para meu pai Antônio Ocádio, para meus irmãos, para minhas irmãs, para meus tios, para minhas tias, para toda a minha família, para todas as minhas amigas que estão na escuta do programa, não digo não porque são muitas. Eu ofereço a todos vocês da rádio e para todos.

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1: O Senado Federal encerra nesta semana a terceira sessão de debates sobre o fim da escala 6x1. A próxima semana deve ser decisiva para o avanço da proposta. Apesar da pressão do governo Lula, já existe uma preocupação entre aliados de que a votação definitiva fique para depois do segundo turno das eleições. O líder do governo no Congresso, o petista senador Randolfe Rodrigues, sustenta que há votos suficientes para aprovar a proposta.
2: E é bom que todos os brasileiros vejam quem está obstruindo, quem não quer o fim da escala 6x1, que são os partidários do senhor Bolsonaro, e quem quer garantir ao trabalhador um dia mais de descanso. Vamos cumprir primeiro o rito das 5 sessões, e aí vamos procurar votar na semana que vem e quebrar o interstício para a votação do segundo turno. É nesse sentido que vamos caminhar.
1: A contagem de governistas aponta 57 votos favoráveis, 8 acima dos 49 necessários. Mas a oposição tenta impedir que os prazos regimentais sejam encurtados. O líder da oposição, senador Rogério Marinho, do PL do Rio Grande do Norte, discorda da tentativa de acelerar a tramitação.
3: Não nos negamos a discutir jornada, não nos negamos a discutir esse ou qualquer outro assunto. Então não faz bem ao país se votar um assunto dessa gravidade, dessa importância e com essa repercussão da maneira que está sendo votado. A estratégia é que o regimento seja cumprido.
1: O presidente do Senado, Davi Alcolumbre, sinalizou que vai manter a proposta em discussão. Ele afirmou que poderá submeter ao plenário um pedido de calendário especial, caso seja apresentado. A PEC reduz gradualmente a jornada máxima de 44 para 40 horas semanais, garante 2 dias de descanso remunerado e proíbe a redução salarial. Na próxima semana, o Senado deve concluir as 2 sessões restantes de discussão e pode votar a proposta em primeiro turno. Agência Rádio Web, de Brasília, Yuri Hudson.
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5: Legal, legal, nossa grande manhã cinecista para você, ligados e conectados. E agora a gente recebe o garoto propaganda do Armazém Paraíba, sempre com novidades. É o Kiko que fala. Fala, Kiko!
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5: Legal, meu amigo Kiko, um abraço pra você, viu? Tá aí, foi a participação do Kiko do Armazém Paraíba aqui na nossa programação. Valeu, valeu!

0: Bom dia, Jota Tavares. Tenha um dia pleno com Deus, um final de semana abençoado com todos os seus familiares e todos vocês aí desta raia. Eu quero a música de Giliardi, deixe que eu acabe minha sede na tua boca, para oferecer a você, Julieta, a Elô. Minha amiga Socorro, Graça, seu Jair, dona Carminha, Beto e todos que curtam esta rádio nota mil, tira o chapéu. Cada dia mais está melhor, é só audiência, só na Cinecista tem. Um abraço, amigo. Tchau.
1: Bom dia, Zefinha do São José. Eu queria ouvir uma música com Bartol Galeno, qualquer uma. Ofereça a toda a minha família, né? Não esquecendo a turma da terceira idade, Baraúna e Picuí, Nova Palmeira. Não esquecendo a turminha da EJA à noite, né? A todos da minha família. E ofereça a todos vocês da rádio. Tenham um bom dia.
2: Aqui é Fabiana, mais uma vez aqui no Monte Santo. Estou botando um áudio para pedir uma música de Zé Baqueiro. Está aí na sua escolha, daquela do fundo do baú. É, para oferecer meu pai Sival, minha mãe Damiana, para minha irmã Denise, que está na escuta. Vai para meu grande amor Chico, que foi para o trabalho, junto com os amigos dele lá, todos, especialmente para ele. Vai também para Dona Maria do seu Baixo, que está na escuta. Vai também especialmente para ela. E para minha grande amiga Lúcia de Dedé. E vai também para cada supermercado, Francisco, o marido dela, e as duas filhas dela e todos que trabalham no supermercado dela. Vai para todos, que são nota mil. E para vocês aí da rádio, que são nota mil também. Toca a minha música, Zé Vaqueiro.

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0: Legal, legal. E vamos com o ouvinte Senecista, que tá sempre ligado na gente. Bom dia!
1: Bom dia. Vocês poderiam passar a música de Maiara e Maraíza, 90-10, para curtir e oferecer a Arnaldo, daí do sítio Lagoa de Pedra. Amanda.
0: Tá bom, Amanda. Felicidades. Deixa eu mandar um abraço aqui para Ângela, né? Ângela, ela diz do Senecista. Quero ouvir uma música. Maria Passa Frente, vai para minha mamãe Maria Emiliano. Meus irmãos, amanhã estou de aniversário. Peça a Deus saúde e paz. Ô, Ângela, que Deus te abençoe, viu? Deus lhe cubra sempre de bênçãos. Que você seja sempre feliz. Que Deus traga sempre as coisas boas para sua vida, viu, minha amiga? Meu amigo Josimar acompanha nosso programa. Agradeço o carinho da audiência. Bom dia para você. Essa turma joia. Está sempre na escuta da nossa programação. Minha amiga Ângela de Cocada acompanha o programa. Mandar um abraço aí para toda essa turma. José Raça lá em Parelhas, ouvindo a programação, mandando música para a turma, para a galera que ele gosta, para a galera que ele quer bem. Mandar um bom dia para minha amiga Valdira, lá em Águas Belas. A Titinha está acompanhando o nosso programa. Um abraço à programação Senecista. Felicidades e tudo de bom. Tem mais ouvinte, né, Chico? Alô, bom dia.
2: E Jota Tavares, como é que você tá? Tá bem? É Iraci do Bar Limeira. Quero pedir uma música de Roberto Carlos, Nossa Senhora Aparecida, pra oferecer a todos meus amigos e amigas, meus 6 filhos, meus netos, minha nora, Benida no Sítio Malícia e Zé Fino, São José, Vitória, Maria, Mãe de Naldo, todos vocês da rádio, por ser legal.
0: Isso, minha querida. A Aurita, minha amiga, lá de Frei Martinho. Oi, Aurita, bom dia. Ela diz, estou na escuta do programa, Tavares Joia, Aurita. Deixa eu mandar um abraço para minha amiga Alex, né? Para a esposa, para Dadá, para Hortência, a família toda aí, um bom dia, muito obrigado. Tá, meu amigo Almi, lá na Fazenda Escola, com a esposa, com a família. Agradecemos sempre esse carinho da audiência. Felicidades, viu? E a gente segue aqui mandando um abraço e um bom dia também para minha amiga que diz, olha Tavares, bom dia, quero pedir uma música Bate a Poeira, da Carol Conká. Tá certo, minha querida. Ela não coloca o nome, ou ele não coloca o nome, né? Então a gente fica sem dizer o nome aqui. Mas fica um abraço, viu? Felicidades, tudo de bom, tá? Vamos de música? Quem chega? Zé Vaqueiro aqui no programa, porque a gente não para. Minha amiga Rosinete diz, bom dia Tavares, valeu Rosinete, bom dia. Música pra você, minha amiga.
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1: A primeira pesquisa do segundo turno das eleições presidenciais foi divulgada pelo Datafolha nesta quinta-feira. Flávio Bolsonaro, do PL, conta com 49% das intenções de voto, enquanto Lula, do PT, soma 45%. Em votos válidos, Flávio tem 52% e Lula 48%. Cientista político e professor da Universidade Presbiteriana Mackenzie, Rodrigo Prando, explica que 7 das 9 eleições pós-redemocratização foram para o segundo turno. E o candidato que largou na frente venceu o pleito.
2: O presidente Lula tem uma dificuldade enorme, a capacidade de mudar toda a comunicação política, a estratégia da campanha e convencer de que ele é melhor que o outro candidato é muito difícil, porque se assim fosse, ele já teria convencido parte substantiva do eleitorado no primeiro turno e não conseguiu. Então é uma pesquisa que não traz novidades naquilo que nós esperávamos e aí, de fato, assim, o jogo não está jogado, o que significa que pode ocorrer mudanças? Pode, mas eu creio que seja muito difícil do presidente Lula, com este cenário, conseguir ultrapassar Flávio Bolsonaro.
1: Em relação à transferência de votos, 46% dos eleitores de Augusto Cury, Renan Santos, Caiado e Zema declaram voto para Flávio Bolsonaro. 32% afirmam que vão votar em Lula e outros 15% dizem que vão anular o voto ou votar em branco. Para Rodrigo Prando, Flávio termina o primeiro turno empoderado, inclusive por conta dos parlamentares que o PL elegeu. Lula, pelo contrário, carrega o cheiro da derrota.
2: Então, esse Datafolha mostra de uma maneira muito clara que, ao longo deste terceiro mandato, Lula teve uma avaliação negativa sempre acima da avaliação positiva. E como ele é o candidato incumbente, muitas vezes a pergunta é, ele deve continuar ou não? E as pessoas estão dizendo claramente que não. Ainda que seja entregar a presidência da República para um grupo político que recentemente esteve no poder e que, não raro, faz ataques às instituições e à própria democracia.
1: Na pesquisa espontânea, 46% afirmam votar em Flávio Bolsonaro e 44% em Lula. 5% declararam voto em branco, nulo ou em nenhum dos candidatos e 4% estão indecisos. Agência Rádio Web de Brasília, Alan Barbosa.
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0: Tavares, bom dia. Marido regional aqui no Monte Santo. Tô ligando para esse abençoado programa para desejar todas as músicas que forem passadas para oferecer às minhas amigas, principalmente a Fabiana, que nunca esquece de mim, todas as amigas do Monte Santo, que faz parte da minha amizade. Obrigado, Tavares. Deus te abençoe e Deus te dê saúde.
1: Beleza, minha amiga. Obrigado, viu? Um abraço, tudo de bom. 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Bom, eu vejo e repito para vocês, viu? Alô, comunidade Várzea Grande e região. Vem aí a festa do padroeiro Nossa Senhora Aparecida, que já está se realizando. Hoje sexta-feira, dia 9, às 7 da noite, tem celebração da palavra com o irmão Denilson e a participação do grupo Filhos de Maria. Amanhã, sábado, tem o encerramento da festa com missa celebrada pelo padre Claudecir Soares. Amanhã também tem leilão e atrações musicais com os três de Picuí, o Weber e Silvio Braz. Venha participar desse momento de fé e devoção e comunhão em honra à padroeira Nossa Senhora Aparecida. Festa da padroeira Nossa Senhora Aparecida. Começou no dia 8, vai até amanhã, dia 10, na comunidade Várzea Grande. Dado o recado, né? Um abraço para todo mundo que eu troquei aqui. 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Dado o recado, Chico. Tem mais ouvinte, é, Chico? Então vamos lá. Alô, bom dia. Bom dia.
2: Jota Tavares, bom dia, Francisca Araújo, bom dia, Jair Gomes, bom dia. Esqueci o nome das pessoas.
1: Bom dia a todo mundo.
2: Esqueci.
1: Né?
2: Bom dia para todos e todos do grupo. Bom dia para todos e todos da Rádio. Você não esquece.

0: Valeu.
1: Um abraço, hein? Saúde, paz. Alô, bom dia.
2: Olá, Tavares. Bom dia, Tavares.
1: Pois não,
2: minha Tavares, amiga. Eu gostaria de pedir uma música com Roberto Carlos, Todos a Nossa Senhora, para oferecer a meu filho Erivan e a Edilena, a Edinaldo, Edineide, e Deusimar, Edineuza. E principalmente o Erivan, que teve de aniversário ontem, Tavares. Você me toca a música Todas a Nossa Senhora com Roberto Carlos. Vai principalmente pra ele, Tavares. Valeu, Tavares.
1: Tá joia, minha querida. Um abraço, um bom dia pra Rosinete, pra minha amiga Lia, né? De estar ligadinha no programa. Lia, muito obrigado, viu? Agradeço o carinho de você, tá? Minha amiga Lúcia Macedo. Bom dia, meu amigo Tavares. Deus abençoe o nosso dia. Fiquei muito feliz com a recuperação do Jair, estamos na escuta do seu programa, em Poço de Pedra. A festa de Nossa Senhora Aparecida da nossa comunidade começa hoje, tá bom? Então, festa da padroeira Nossa Senhora Aparecida, lá da comunidade Poço de Pedra, começando hoje. Ela diz um bom trabalho. Valeu, Lúcio, um abraço pro meu amigo Geraldo também, viu? Muito obrigado. Mandar aqui um oi, um bom dia para Egnaldo Lima, que também acompanha a nossa programação. Muito obrigado. E vamos de música, Chico. Quem é que toca? Roberto Carlos chega aqui no programa. Bom dia pra você!

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8: Legal, de volta. Olha, já tem o Jornal Cinecista, viu? Agora 10h56, deixa eu deixar aqui abraços para essa turma bacana. Josimar tá na escuta do nosso programa, agradeço o carinho. Um abraço e um bom dia. Tavares... bom dia, manda aí no finalzinho um alôzinho para o pedreiro Antônio de Bastos, Aguitone e Verdadeiro. Eles estão na sintonia, tá? Estão reclamando que vocês não lembram deles. Tá certo, graça. Felicidades, viu? Abraço aí para meus irmãos da Construção Civil. Bom dia, Tavares. Na escuta do programa é o... Deixa eu ver aqui quem é que está na escuta do programa. Maria Emiliano oferece música do Roberto Carlos à sua filha Ângela, que amanhã vai estar de aniversário. Peça a Deus que ilumine sempre a vida dela com paz, saúde e felicidade. Chique Elias, meus filhos e para vocês, Maria Emiliano. Obrigado, minha amiga. Quem está pedindo música aqui para parabenizar a Enalígia é Dona Neuza Reis, né? Enalígia é minha esposa, tá de aniversário hoje, graças a Deus, com saúde, né? Que Deus possa abençoá-la, estar sempre perto dela, lhe dando a paz necessária e a tranquilidade para bem viver. E assim, né, companheira de muitos anos na criação dos filhos e na luta da vida do dia a dia, eu lhe desejo saúde e paz. Que Deus te abençoe sempre, tá? Minha amiga Valdira também tá na linha conosco, né, Chico Souza? Vamos ouvir a Valdira. A Lia já mandei um alô. Para minha amiga Lúcia Macedo também já mandei um alô. E a gente escuta você. Alô, bom dia.
9: Bom dia, Jota. Passando para agradecer a Deus por mais um dia abençoado, iluminado. Gratidão a Deus por vocês estarem em nossa casa todos os dias. Parabenizar a minha cunhada Ângela, que amanhã está fazendo idade nova. Desejo paz, saúde e amor. Muitos sonhos, muitas realizações na vida dela. Feliz aniversário, Ângela. Te amamos muito. É, as minhas três filhas, meus três netinhos, minhas duas netinhas. Ao meu irmão Deca, minha irmã Terezinha, meu cunhado Tadeu. Meus familiares, amigos, pessoal do bairro Cinecista. Professor Robson, Rubenilson e a família João Pessoa, todos que fazem parte da minha amizade, seu Chico, Dona Marlucita, Morada Nova. Bom dia, Jota, Valdir, Cito, Águas Belas, Deus nos abençoe hoje, amanhã e sempre.
8: Beleza, minha amiga, um abraço, ainda tem ouvinte, Chico. Alô, bom dia.
10: Bom dia, Jota Tavares, aqui é o Janice Danto, Nova Palmeira. Quero uma música para fazer minha esposa Ivone, minha mãe Luli Danto, minha sogra Irene e José Rodo Picuí. Meus amigos também, Luiz e Terezinha, em Picuí, viu?
8: Beleza, meu irmão, um abraço. Um abraço, meu bom dia para o Ismael Dias, que acompanha o nosso programa, também para o Aguinaldo Lima. A todos vocês, paz, saúde e amor, e que acima de tudo, não falte o pão de cada dia nas mesas de todos os lares. Nenê de Anunciada? Então vamos ouvir. Alô, bom dia.
11: Jota Tavares, tô passando agora, Jota, para parabenizar, que Deus dê muita saúde a você e a sua esposa, a Analise, que ela toda quarta-feira fala em Neném Pintor, Neném da Anunciada, meu alô para mim no Texto dos Homens. Quero que Deus abençoe ela, a você e a seus filhos. Que Deus dê muitos anos de vida. Um abraço, muitas felicidades, minha amiga.
8: Beleza. Abraços aqui para minha amiga Maria de Lourdes, mandando música para a família inteira. E para Marisete Silva. Meu amigo Neném de Anunciada, meu abraço, meu muito obrigado. E para todos vocês que estiveram acompanhando o programa no dia de hoje. Vem aí o Jornal Silencista para você que tá ligado. Fiquem com a última música do programa.
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8: Maiara e Maraíza.
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0: Bom dia. Está no ar o Jornal Cerencista, elaborado para hoje, sexta-feira, dia 9 de outubro de 2026. O Jornal Cerencista tem uma equipe fantástica para brilhar no palco do seu rádio. Chico Souza na mesa de áudio, a Vanessa Souza no apoio, Jair Gomes na direção geral e eu sou Jota Tavares, estou aqui na apresentação. Agora, 11 horas e 5 minutos. Das muitas notícias, a gente coloca alguns destaques. Mega Sena acumula e prêmio chega agora a 112 milhões. Horário eleitoral voltou nesta sexta-feira. Incêndio atinge cabine de carreta carregada com botijões de gás na capital paraibana. Incêndio de grande proporção destrói a Universidade Federal de Pernambuco. Jornal Cerencista é notícia, é informação, é você ligado na gente. Ex-prefeita de Joca Claudino é presa após pena ultrapassar 14 anos. Moraes manda prender Eduardo Bolsonaro e cancela passaportes após condenação do ex-deputado. Sul-africana vencedora do Nobel da Paz ironiza Trump e fala em genocídio em Gaza. Donald Trump disse que quem merecia o prêmio era ele, viu? Jornal Cerencista é notícia, é você ligado na informação. Aedes aegypti, quase metade dos municípios está em alerta ou risco. Vírus respiratórios ainda estão em alta no país, alerta a Fiocruz. Jornal Cerencista chega com essas e outras notícias a partir de agora. Bom dia a todos.
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3: A sexta-feira será de muito calor e tempo firme em grande parte do Nordeste. A previsão indica poucas nuvens na maior parte da região, mas há possibilidade de chuva isolada na faixa litorânea, durante a manhã e no norte do Maranhão e à tarde. O principal destaque é a baixa umidade do ar. O INMET mantém aviso amarelo para áreas do Maranhão, Piauí, Ceará, Rio Grande do Norte, Paraíba, Pernambuco, Alagoas e Bahia, principalmente durante a tarde. Teresina terá maior máxima entre as capitais, com 39 graus. Fortaleza e São Luís chegam a 32 graus, enquanto Salvador pode atingir 33 graus. No interior, o calor será ainda mais intenso em alguns pontos, especialmente no Piauí e Maranhão. As informações são do Instituto Nacional de Meteorologia. Sofia Muniz, o tempo e a temperatura.
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0: 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É aqui agora para você no seu Jornal Cerencista. As principais notícias, as notícias mais importantes a gente trazendo agora para você aqui no seu Jornal Cerencista. Vamos informando a você. Homem foragido há mais de 20 anos por tentativa de homicídio no Distrito Federal foi preso na cidade de Campina Grande. Um homem de 55 anos, condenado por tentativa de homicídio no Distrito Federal, foi preso nesta quinta-feira em Campina Grande, no Agreste da Paraíba. Segundo a Polícia Civil, ele estava foragido da justiça desde 2003. O homem foi localizado no bairro da Liberdade em uma ação da Delegacia de Homicídios e Proteção à Pessoa de Campina Grande, com apoio de equipes de inteligência das Polícias Civil e Militar do Distrito Federal. O crime aconteceu em 25 de fevereiro de 2001, no Recanto das Emas, no Distrito Federal, no contexto de violência doméstica. De acordo com o registro policial da época, após uma discussão com a então companheira, o homem comprou uma faca peixeira, voltou para casa e golpeou a mulher. A ação foi interrompida por familiares da vítima, que foi socorrida e hospitalizada após o crime. O homem fugiu do Distrito Federal em abril de 2003. A justiça decretou a prisão preventiva dele. O homem foi condenado a 12 anos, 5 meses, 10 dias de prisão em regime fechado. O mandado de prisão definitiva foi expedido na terça-feira 6 pela Vara de Execução Penais do Distrito Federal. Após os procedimentos legais e a audiência de custódia, ele deverá ser encaminhado ao sistema prisional, onde ficará à disposição da justiça lá do Distrito Federal. Nenhum apostador acertou as 6 dezenas do concurso 3.068 da Mega Sena, realizado nesta quinta-feira. Com isso, o prêmio acumulou e está estimado em 112 milhões para o próximo sorteio previsto para o próximo domingo. As dezenas sorteadas foram 07, 10, 39, 40, 43 e 57. Apesar de ninguém ter acertado os 6 números, outras apostas foram premiadas nas faixas inferiores. Com 5 acertos, 62 apostas vão ganhar um prêmio de R$ 51.808 para cada um, viu? Com 4 acertos, tivemos 4.884 pessoas ganhadoras ou apostas ganhadoras, com um prêmio de R$ 1.084 para cada uma. O próximo concurso da Mega Sena está previsto para domingo, dia 11, às 11 horas da noite, conforme as informações fornecidas. As apostas podem ser realizadas até às 10 da noite do sábado, dia 10, no horário de Brasília, em qualquer casa lotérica do país ou pela internet no site ou aplicativo da Caixa. Apostas simples são 6 números, viu? Custa R$ 6, tá? 6 dezenas custa R$ 6, tá? Então a Mega Sena aí acumula, após ninguém acertar as 6 dezenas, o prêmio vai para R$ 112 milhões. Jornal Cenecista.
3: O Ministério da Saúde registrou 52 casos de sarampo no Brasil em 2026, sendo 41 em São Paulo, 10 no Amazonas e 1 no Rio de Janeiro. Segundo a pasta, todos os casos foram importados de outros países. Para conter a transmissão, as equipes de saúde realizam busca ativa, investigação epidemiológica, monitoramento de contatos e bloqueio vacinal. A vacinação também foi intensificada em espaços públicos e locais de grande circulação nessas regiões. Dados do Ministério da Saúde indicam que mais de 3.800 casos de sarampo foram notificados neste ano. Desse total, 2.300 foram descartados e cerca de 1.400 permanecem em investigação. Apesar dos registros, a pasta ressalta que o Brasil continua livre da circulação endêmica do sarampo. Em 2019, em um cenário de baixas coberturas vacinais, o país registrou mais de 20 mil casos da doença. Após mais de 12 meses de transmissão, o Brasil perdeu a certificação internacional de eliminação do vírus. Em novembro de 2024, a Organização Pan-Americana da Saúde recertificou o Brasil como livre da circulação endêmica do sarampo, após a interrupção da transmissão sustentada. O Ministério da Saúde também reforça o alerta para o risco de transmissão no Brasil diante do avanço do sarampo nos Estados Unidos e em outros países das Américas. Segundo o Centro de Controle e Prevenção de Doenças dos Estados Unidos, o país registrou o maior número anual de casos de sarampo em mais de 35 anos. Mais de 90% dos casos correspondem a pessoas não vacinadas ou com situação vacinal desconhecida. Estados Unidos, Guatemala, México, Peru e Canadá concentram mais de 95% dos casos confirmados em 2026. O Ministério da Saúde reforça que a vacinação é a principal forma de prevenção prescrição e está disponível gratuitamente pelo SUS. Pessoas com doses em atraso devem procurar uma unidade de saúde para atualizar a caderneta. Reportagem Paloma Custódio.
0: Muito bem, estamos de volta, Jornal Cerencista, agora 11 horas mais 17 minutos. A gente tem um ouvinte que quer fazer um apelo aqui no jornal e a gente conversa com ele. Alô, bom dia.
4: Bom dia, Jota Tavares. Eu venho aqui, Jota, é Guinha, aqui do, da Lázaro Esteira. Eu venho aqui para avisar para a Cagepa aqui, aqui de frente a Zica Manoel Rimes por aqui, tem um vazamento aqui que está caindo para dentro de um posto. Esse posto de praça, sabe? As crianças toda noite correm para lá e para cá e o cabo não sabe que tem algum fio descascado, pode acontecer alguma coisa. Eu queria que os funcionários da Cagepa viesse dar uma olhada aqui para evitar alguma coisa, algum acidente aqui. Valeu, obrigado.
0: Pois não, está feito o apelo aí. É sempre importante esses comunicados, esses avisos da Cagepa, por conta do desperdício de água, né? Porque há um vazamento, e são muitos os vazamentos, né? A nossa tubulação é de muitos e muitos anos atrás, então com a pressão ela vai estourando. É importante que se apresentem esses apelos para que o pessoal vá se ligando e vá justamente fazendo esses consertos. Quem está conosco aqui no Jornal Cerencista hoje é o Manuca e o Gueguei. Eles são da ONG SOS Patinhas, né? E eles vão falar aqui conosco, vamos falar, eles são defensores da causa animal, né? E a gente começa aqui com o Manuca, com o bom dia do Manuca. Manuca, bom dia, seja bem-vindo. O que é a SOS Patinhas?
5: Bom dia, Tavares. Bom dia, Francisco Souza aí. E bom dia aqui no nosso vice-presidente, Guegui, né? Essas patinhas é uma organização, né, em defesa dos animais, né? Estão lutando.
0: No caso, temos... você é o presidente da associação.
5: Isso. Sim, sim. Então, é isso aí. A ONG, né, nós montamos agora com apoios, né, tanto municipal, tanto estadual, e estamos lutando por essa causa e vamos trabalhar mais ainda. O que traz aqui hoje, Tavares, é que nós vamos ter um evento aí, né, na capela Nossa Senhora da Aparecida, aqui no Alto do Cruzeiro, não é isso? E nós estamos lutando, sempre lutamos e estamos lutando, vamos lutar mais ainda, é sobre fogos de artifícios, né, que é proibido, tem uma lei estadual, 13.235.13/2024. Então essa lei está sendo boa para Picuí. Aconteceu muito redução, né? Nós temos redução aí dos fogos e vamos trabalhar mais ainda. O que traz aqui a gente é para a gente comunicar aos cidadãos, né, que gosta de soltar os seus fogos, que vai para esse evento de Nossa Senhora, que não faça isso, porque nós vamos estar presentes e também temos que ter um apoio também da Polícia Militar. Vai estar junto com a gente, né? Então, para você não chegar lá, não, eu não vi, não sabia, né? Então, não vi uma rádio cenicista já para comunicar que a lei existe.
0: Que é proibido soltar fogos.
5: É proibido.
0: Fogos de estampido, mas de o luminoso pode, né?
5: O luminoso pode, né? Vamos colocar cartaz, né, daqui na nossa rua aqui do cemitério até a capela, né, os cartazes para comunicar, entendeu, que você não pode fazer isso, não é isso? Para deixar, não sabia, você não viu não na rua? Você não assistiu, você não escutou a Cenecista?
0: Agora, né? Manuca, a gente teve muita movimentação na área política e soltaram muitos fogos de estampido, né, rapaz?
5: Concordo, Tavares, concordo. Teve fogo de artifício aí na política, teve, mas não quanto a gente esperava, que podia ter mais, mas devido a esse nosso trabalho, reduziu um pouco, né? Mas é o seguinte, o povo fala, eu vi, não, você não viu, você escutou. Mas eu espero, assim, para a sociedade também, que nos apoie também. Filme, faça uma gravação e mande para a gente, que a gente leva até a lei, até a justiça. Agora, a sociedade também tem que nos ajudar, né? Porque a gente, porque a vez, eu estou aqui no Monsanto, soltado no Barro Limeira, mas quem foi? Aí eu não vi. Então fica difícil você levar para a justiça.
0: Qual é o
6: contato, Manuca, para o pessoal passar alguma informação para vocês? Tem um telefone, tem um contato?
5: Tem o...
7: Bom dia, Tavares, bom dia, Francisco, pois bom não, dia a que todos que estão na escuta do jornal Cinecista, né? Assim, Tavares, pegando o gancho aqui do presidente Manuca, da ONG, né? A gente também precisa muito do apoio da sociedade de Picuí, para nos dar uma força também, que a gente sabe que nós somos da ONG, mas nós sozinhos a gente não faz nada. A gente tem que ter um apoio também, se for da sociedade, dos comerciantes, que se puder nos ajudar. A gente está aqui à disposição. E vou passar o meu contato. O número do contato é 9995-7409. Para aqueles que queiram nos ajudar, é só entrar em contato comigo, que a gente vai até o local. Se for preciso também, pode procurar o nosso amigo Manuca, que Manuca aqui é o cara que não para, ele sempre está aí pela cidade toda, ele não tem uma movimentação que parece que ele parece um carteiro.
6: Quando você imagina. Deixa eu só repetir aqui, o telefone é 9995-7409, é isso?
7: Isso.
6: Pronto. Agora, Guigui, me diga uma coisa, a gente está falando de fogos, mas quais são as ações que já foram implementadas ou que estão para ser implementadas em relação, por exemplo, os animais de rua, né? A gente sabe que tem muitos animais doentes,
7: muito,
6: né?
7: Muito,
6: há um local, você já tem um local para acolher animais? Como é que está sendo o trabalho da SOS Patinhas?
7: Tavares, a gente estava no procedimento, assim, graças a Deus já estava em parte final, né, Manuga?
5: Que isso,
7: a gente, o prefeito cedeu um espaço para a gente, que é lá antigo...
5: A torre, né?
7: A torre lá do Televisão.
6: Ah, muito bem.
7: Aí no momento, enquanto a gente não dá entrada, dá uma pelada para terminar, você sabe, os burocracias que tem, né? Cartório, essas coisas, registro. Por enquanto a gente tá usando a telpa, né? Que ele seria também. E o lordão. Tem uns animais realmente terratinhos, tem uns animais ainda lá. Tem cão, tem gato,
6: aí, tudo
7: lá.
6: Esses animais vão ser todos transferidos lá para... aí vão fazer uma reforma lá para...
7: Vamos ampliar, se Deus quiser ampliar lá, fazer uma reforma, Tavares, né? Que tem que ter uma ampliação lá, né? Não é coberto, a gente vai fazer a cobertura lá.
6: Aí qual é o trabalho que vocês fazem com esses animais que são recolhidos? Tem castração? Como é que funciona?
7: Tem,
5: bastante,
7: Tavares.
5: Bastante. Castração bastante, viu? Teve aqui o prefeito, né? Teve aí... anterior, já fizemos este ano, já fizemos mais de 500 castrações, foi feita. E agora, teve a última agora, a gente fez a última semana, já foi feita 80 castrações. E tem fé em Deus que para o próximo ano vai vir mais ainda.
6: Isso.
5: Porque o nosso trabalho é redução para não reproduzir. Porque a gente está evitando reprodução para o sofrimento dos animais, né, que é grande, né? Que passa fome, passa frio. Exatamente. Nas ruas.
6: Aí essa castração de fêmeas e machos? Ou...
5: Fêmea e macho. Fêmea e macho.
6: Aí, no caso, só os animais de rua? Ou os animais de pessoas particulares também?
5: Tavares, eu sempre falei aqui, até com a diretoria, que eu sempre falo com a diretoria, é o seguinte: de ruas, animais de ruas, você conta quantos tem. Você conta quantos tem. O que a gente vê na rua, aquele bando de cachorro, de cães, de gatos, de cães. Esses cães, eles vêm da onde? Vêm dos bairros, que lá tem uma garagem, lá tem um quintal, lá tem um terreiro. Eles têm onde ficar. Eles vêm para o centro da rua, da cidade. Vêm para quê? Atrás de uma comida que lá não tem. Vêm atrás de uma cadela que está no cio. Mas esses animais, todos eles têm um lugar. Eles têm um lugar.
6: Tem dono.
5: Tem ali. Aí o cara lá do bairro não tem nem para ele comer. Imagine para o animal. Aí eles vêm para o centro da cidade à procura de comidas.
6: Mas aí esses animais são recolhidos ou não?
5: Esses que
6: têm donos, não.
5: O nosso trabalho vai ser isso aí. Vai ser o quê? Vai ser uma castração neles. Estão fazendo já. Já tem feita já. Já tem uma meia dúzia que já foi feita aí tranquilamente e vão fazer até mais ainda. Mas esses animais, eles voltam pro território dele.
6: Castrados.
5: Por quê? Porque então, o que eu estava falando também.
6: Aí vocês castram, esperam a recuperação para depois devolver aos donos.
5: Quando ele tiver 100%, ele volta pro território dele.
6: É, porque aí normalmente não precisa nem o dono ir buscar, que ele sabe para
5: cá. Já sabe onde é. Não, a gente leva lá. A gente deixa no território dele. Não solta assim, não. A gente deixa lá no lugar que tá.
6: Mas me diga uma coisa, os proprietários de gatos e cachorro, eles podem procurar vocês, Guigui, para agendar, não sei se agendar essa questão da castração, assim, ou pelo menos escrever para quando aparecer tá nessa lista?
7: Assim, Tavares, sempre que a gente tem um controle, né, quando vem o castramóvel, que é cedido pelo governo do estado, aí a gente vai, tem uma pré-lista, por exemplo, Manduca tem uma lista, eu tenho uma lista, aí a gente vai encaixando ali.
5: Tem um controle.
7: Controle, né? Tem um quantidade controle de tanto cães que nem gato, sabe? Aí a gente vai colocando ali. Aí se der para fazer aquela quantidade de pessoas que, por exemplo, tem gente que tem vários animais em casa, né? Gato, cachorro, 3, 4, né? A gente vai encaixando ali. Aí dependendo da quantidade, de quantas castrações o estado vai ceder pra gente para fazer, aí se der para encaixar, a gente vai encaixando.
6: Aí se o cidadão, Manuca, vê um animal abandonado na rua, eles podem ligar para vocês? Vocês fazem o recolhimento desses animais? Como é que funciona? Ou não?
5: Não, é aquele negócio, né? É, temos casos assim, um animal abandonado, ponto, como eu peguei agora, fui no sítio, né, buscar, já foi dois, né? Um macho, uma fêmea, já está com a gente, né? A gente diz assim, a pessoa chega, chama a gente e tiver a situação que ele está, ou na rua. Porque, tá na rua, tudo bem.
6: Mas às vezes tem um.
5: Mas ele tá bem na rua. Se eu botar ele dentro de um quadrado, eu posso até deixar ele em situação difícil. Que não quer ficar, né? E pra gente, aí, Tavares, você falou, quando a gente vai fazer as castrações desses animais já adultos, né? Que ele volta pro território dele, tudo bem. Mas os filhotes, o nosso projeto é segurar eles. Não vir pra rua.
6: Você
5: tem costume na rua.
6: Vocês colocaram que vocês estão usando aquela área da Telpa e do professor Lordão e já tem alguns animais lá. E a alimentação desses animais, como é que funciona?
7: Tavares, a alimentação, como eu falei para você, a gente teve graças a Deus, uma ajuda assim, do governo, cedeu alguns sacos de rações pra gente.
6: Certo.
7: Né? Rações, medicamento também pra gente, pra passar nos animais doentes, essas coisas. Entendeu? E como eu falo para você, a gente também precisa também da sociedade, da nossa cidade de Picuí, os comerciantes que puderem nos ajudar.
6: Né? Aí, no caso, quem é que faz esse trabalho com esses animais? São vocês mesmo que tratam desses animais ou tem gente lá para ajudar?
7: Não, a gente leva até o veterinário, depois que faz todo o procedimento, a gente mesmo, da ONG, a gente que toma de conta, faz a medicação.
6: São quantas pessoas na ONG?
5: Sete.
6: Aí vocês revezam os trabalhos com esses animais? Quem bota comida, água, são vocês mesmo ou tem alguém encarregado?
5: Não, são nós mesmos, é os sete, né? Não. Um tem um espaçozinho, vai lá e coloca, mas a maior parte, eu, Gueguei, que
6: é
5: a Vera Silva.
6: É bom que é sete dias, né? Um dia para cada um, né?
5: Mas não é fácil, né? Agora, a demanda é grande, viu?
6: Eu sei disso.
5: Mas nós vamos reduzir.
7: E outra coisa, só vai pegando engancho também, aí pronto, esses animais aí, gente que sabe de ruas, que não tem, aquele tem aquele dono que não quer mais, a gente pega eles assim, vamos tentar fazer outra doação para outra família que queira doar, pegar o seu, que não tinha.
6: Pois, animal, é bom, entendeu? Você fazer essa colocação, Guigui. Aí lá tem gatos e cachorro que quem quiser adotar, justamente, procura vocês. Em vez de o cidadão comprar um gato ou comprar um cachorro, passa lá no SOS Patinhas que tem animais para serem adotados.
7: Exatamente,
6: não é isso? Aí tem animais idosos, tem animais mais ou menos, tem filhotes. Tem os filhotes também, né?
5: Aí nós queremos fazer uma doação com um cachorro já castrado.
6: Entendeu?
5: Aí, já preparado.
6: Certo. Aí, por exemplo, alguém quer adotar um gatinho ou adotar um cachorro. Aí faz o quê? Porque qual o procedimento? É só procurar vocês?
7: É só ligar pra gente.
6: Não,
7: né?
6: Precisa de cadastrar, não tem fila de espera, não. Chegou lá, você se agradou, leva.
5: Mas com a ONG, porque nós estamos há pouco tempo nessa ONG, né? Não tem nem um ano, está com 8 meses. Começou agora. Tá, a ONG foi registrada agora, semana passada, entendeu? Mas nós vimos trabalhando há 8 meses já com ela, mas nós, agora. Você falou bacana, Tavares. Tem registro? Vão ter sim, com a ONG. Você, Tavares, adotou a doação de um gato, tal, vão ter. Vão ter o controle. Porque sempre vê esse animal abandonado, sabendo que você foi que adotou ele.
6: É
5: o responsável por ele.
7: E outra coisa,
5: né? Então aí vão ter sim esse controle.
7: E outra coisa, Tavares, todos os animais que são castrados, eles já saem com chip.
5: Usa
7: um chip, sabe? Já ali, pronto, a gente já sabe a identificação do animal. Às vezes,
6: esse chip não é para localizado, não, é a identificação, né?
5: Isso.
6: Muito bem. Aí me diga uma coisa, lá no prédio do transmissor da antiga TV, eu não sei se ainda funciona lá a TV, mas aí já se iniciou essa reforma ou há uma previsão ainda de uma reforma lá?
7: Justamente, como eu falei para você no início, a gente está a papelada todinha a gente tá entrando na entrada no cartório, porque tem que ser tudo registrado.
6: Não,
7: tudo
6: com certeza.
7: Sabe, Tavares? Quando a gente conseguir fazer tudo isso, a gente vai dar entrada lá no prédio, lá no local, a gente vai começar a fazer o que precisa fazer lá. Entendeu?
6: Muito bem. Exatamente. Tem um ouvinte, Chico, que quer participar? Deixa eu conversar com o ouvinte. Alô, bom dia.
8: Oi, Tavares. Aqui é Edneide. Por exemplo, eu tenho aqui três gatas. Aliás, duas gatas e um gato. Gostaria bastante de tanto fazer cirurgia no gato como nas gatas, né? Mas só de fazer em algum, eu já é muita gratidão. Por exemplo, principalmente as fêmeas, né? Com reproduzindo. Eu gostaria também do gato, porque eles são muito bandoleiros, né?
6: Pronto, aí. No caso da ouvinte, que tem essas gatas, tem esse gato, é mais ou menos o que nós estávamos falando anteriormente. Esse pessoal pode dar o nome a vocês e vocês vão encaixando nessa lista que vocês têm, né, Guigui?
7: Justamente, Tavares. Pronto, ela repassa, pronto, ela pode entrar em contato comigo.
6: Com esse telefone, o 99995-7409.
7: Aí a gente vai entrar vai fazer o cadastro dela, pegar todos os dados delas, o nome do animal, a gente vai colocar aqui e repassar para o pessoal.
6: Guigui, esse local que vocês estão preparando para acolher esses animais, aí, no caso, eles vão ser divididos, né? Machos de um lado, fêmeas de outra, justamente. Mesma coisa com os gatos, né?
7: Justamente, vai ter uma divisória, Tavares, tanto de cães nem gato, entendeu?
6: Sim.
7: Aí a gente vai fazer essa divisória lá.
6: Muito bem. Aí não vai ter assim um limite, não, né? Limite não, né? Até porque vai depender da famosa demanda, né? Da necessidade,
5: né? Que é grande, com certeza.
6: Agora sim, quem quiser ajudar, quiser dar um saco de ração.
5: Será bem-vindo.
6: É bem-vindo, né?
7: Bem-vindo.
6: Aí também pode ligar para esse telefone, né? O 99995-7409, que vocês recebem, vão buscar, né? Se o cara não quiser levar.
5: Exatamente.
6: Né?
7: Pronto. Estamos aí à disposição para.
6: Vocês têm ideia de quantos animais vocês já estão acolhendo, ô Manuca?
5: Rapaz, nós estamos com. Agora no momento, nós estamos com 8, né? Vai chegar mais 3 hoje, né? Estão lá no sítio.
6: E vai aumentar agora.
5: Vai aumentar mais 3, porque lá nós estamos. Lá tem 3 fêmeas, são filhotes. É. E a gente tem medo que ela pegue. Fique grávida, né? Então nós vamos trazer para ter um acesso, como é que está o estado dela, e em sequência fazer as castrações.
6: São filhotes. São
5: filhotes lá do sítio, entendeu? Certo. Que o senhorzinho cuida delas, mas teve um problema de saúde.
6: Agora vocês não fazem o trabalho tipo carrocinha de sair pegando no meio da rua, não.
5: Não,
6: né?
5: não. Fica difícil, né? A demanda já é grande e fica difícil. Mas o nosso futuro é redução.
6: Quem é que corre mais aí dos dois pra pegar na carreira?
7: Manuca, vê? Vou falar que não falei pra você, Manuca, que nem o carteiro.
6: Eu acho que.
5: Não, é. É porque é o seguinte.
6: Manuca identifica quem corre.

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4: 13 horas e 35 minutos.
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4: 13:50.
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1: 20% dos alunos brasileiros não terminam o ensino médio 2 anos após o período considerado ideal para finalizar essa etapa. Além disso, após o prazo previsto para o término, 79% haviam concluído os estudos e 1% continuava matriculado sem ter terminado a etapa. As informações são de um relatório da Organização para a Cooperação e Desenvolvimento Econômico. Os dados incluem países membros do grupo, nações que estão em processo de adesão e aquelas que fazem parte do G20. O documento destaca que a taxa brasileira de conclusão do ensino médio fica abaixo da média de 85% registrada no conjunto analisado pela organização. Já na média internacional, 15% dos alunos tinham deixado o ensino médio sem concluir essa etapa e sem vínculos com a educação. A conclusão chega a 93% na Irlanda, a 91% na Colômbia e em 90% no Canadá e na Eslovênia. Já na Dinamarca, esse percentual é de 74%. Da Rádio 2, Fabíola Altran.
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3: 20% dos alunos brasileiros não terminam o ensino médio 2 anos após o período considerado ideal para finalizar essa etapa. Além disso, após o prazo previsto para o término, 79% haviam concluído os estudos e 1% continuava matriculado sem ter terminado a etapa. As informações são de um relatório da Organização para a Cooperação e Desenvolvimento Econômico. Os dados incluem países membros do grupo, nações que estão em processo de adesão e aquelas que fazem parte do G20. O documento destaca que a taxa brasileira de conclusão do ensino médio fica abaixo da média de 85% registrada no conjunto analisado pela organização. Já na média internacional, 15% dos alunos tinham deixado o ensino médio sem concluir essa etapa e sem vínculos com a educação. A conclusão chega a 93% na Irlanda, a 91% na Colômbia e em 90% no Canadá e na Eslovênia. Já na Dinamarca, esse percentual é de 74%. Da Rádio 2, Fabíola Altran.
4: Sexta-feira, 9 de outubro de 2026. Esse é o Giro de Notícias. Eu sou Breno Zonta e você acompanha os destaques do momento. A deputada federal do PT, eleita no último domingo por Minas Gerais, Ana Elisa, denunciou ter recebido nos últimos dias ameaças de morte e de estupro pelas redes sociais. Segundo ela, as intimidações, carregadas também de ofensas racistas, se intensificaram depois de publicações do deputado federal Nicolas Ferreira, do PL. Diante do cenário, a parlamentar anunciou a suspensão temporária de sua agenda. Neste segundo turno da eleição para a presidência, Nicolas é aliado de Flávio Bolsonaro, Ana Elisa é aliada de Lula e tem ajudado o presidente em sua campanha digital. Um policial militar é suspeito de ter disparado uma arma de fogo no meio de um protesto a favor da reeleição do presidente Lula na porta da Universidade Federal de Sergipe na última quinta. O disparo provocou uma correria dos manifestantes. De acordo com a Secretaria de Segurança do Estado, o sargento Manuel Messias dos Santos, da PM de Sergipe, foi afastado das funções e teve sua arma recolhida. 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
4: O ministro Flávio Dino, do Supremo Tribunal Federal, expôs nesta sexta-feira um relatório com milhares de mensagens publicadas na internet que ameaçam de agressões físicas e assassinato ministros da corte. Imagens das mensagens foram publicadas por Dino em seu perfil no Instagram. A inflação oficial de setembro, apurada pelo Índice Nacional de Preços ao Consumidor Amplo, o IPCA, fechou em 0,82%. A alta foi puxada pelo aumento da conta de luz. É o maior patamar de inflação desde março deste ano e o maior índice para setembro desde 2021. Moradores de Manaus receberam alerta da Defesa Civil nos celulares na manhã desta sexta, após piora na qualidade do ar provocada pela fumaça de queimadas. Enquanto isso, aviso de perigo do Instituto Nacional de Meteorologia para tempestades no oeste e sudoeste do Paraná, centro e oeste de Santa Catarina e noroeste e norte do Rio Grande do Sul.
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12: 3 e 7.
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12: 3:23.
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2: O cartão de débito continua presente na rotina dos brasileiros. Segundo pesquisa Datafolha encomendada pela Mastercard, 90% da população afirma usar esse meio de pagamento. O estudo também mostra que a segurança é um dos principais fatores na escolha de novas tecnologias de pagamento. Mesmo com o crescimento de outras formas de pagamento, o débito mantém espaço no dia a dia. Quem explica essa importância e o que os consumidores buscam é Hugo Silveira, vice-presidente de produtos da Mastercard no Brasil.
3: O débito combina praticidade e controle financeiro. Como o valor é descontado diretamente da conta do usuário, o consumidor consegue acompanhar melhor os gastos no dia a dia. Além disso, o débito acompanhou a evolução dos meios de pagamento e hoje pode ser usado em carteiras digitais, compras online e outras experiências que trazem mais conveniência. Por isso, ele segue muito presente na rotina dos brasileiros e continua entre os meios de pagamento mais utilizados no país.
2: Entre os pontos que ganham importância estão segurança, praticidade e proteção contra fraude. Nesse cenário, a empresa lança no Brasil o Débito Pro, com recursos de proteção e benefícios integrados ao uso do cartão.
3: O Débito Pro tem como principal diferencial reunir no cartão de débito benefícios que muitas pessoas costumam associar aos cartões de crédito. Além dos recursos de segurança, os usuários passam a ter acesso a vantagens como 3 meses gratuitos de Uber One, pontos em dobro no Mastercard Surpreenda, além de benefícios em compras. Na prática, isso amplia as possibilidades do uso do débito e agrega novas vantagens para o consumidor no dia a dia.
2: O Débito Pro chega ao Brasil com novos recursos de segurança e benefícios integrados ao cartão. A novidade amplia as opções para quem busca mais proteção e praticidade nas compras do dia a dia. Agência Rádio Web. Produção e reportagem, João Vitor dos Santos.
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2: 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Daniela Franco.
3: Paris, 9 de outubro de 2026. Essas são as principais notícias desta sexta-feira. O Prêmio Nobel da Paz de 2026 foi concedido nessa manhã à jurista sul-africana Navi Pillay, grande defensora do direito internacional e dos direitos humanos, indicou o Comitê Norueguês do Nobel em Oslo. Aos 85 anos, Pillay, ex-alta comissária das Nações Unidas para os Direitos Humanos, é uma referência internacional. Ela atuou como juíza em tribunais internacionais responsáveis por julgar crimes de guerra e genocídios e também presidiu a Comissão Independente de Investigação da ONU, que acusou Israel de cometer genocídio na Faixa de Gaza. Após reunir dezenas de milhares de pessoas nas ruas de toda a França ontem, o movimento dos estudantes das escolas de ensino médio convocou o 5º ato nacional para a próxima terça-feira, 13 de outubro. Em entrevista à televisão francesa na noite de ontem, o ministro da Educação, Edouard Geffrey, anunciou que 3 mil professores substitutos serão mobilizados nas próximas horas para escolas onde a situação é mais crítica, esperando assim atender a uma das reivindicações do movimento. O Ministério da Educação da França anunciou nessa manhã que 141 escolas de ensino médio seguem fechadas, de um total de 3.700. Na Bélgica, as duas maiores centrais sindicais do país convocaram os trabalhadores para uma greve nacional hoje, a décima em menos de 2 anos, contra as políticas de cortes fiscais do governo federal. As duas principais preocupações são o aumento do TVA, o imposto sobre o valor agregado, e a alteração do sistema de reajuste salarial. Os protestos têm impacto no transporte público, na circulação de veículos e resultam também em cancelamentos de voos. Na Espanha, dezenas de milhares de pessoas marcharam em Madrid ontem para prestar homenagem a Mari Carmen Abascal, de 87 anos, que morreu na quarta-feira. A aposentada, que foi despejada em setembro do apartamento que alugou durante 7 décadas, se tornou o símbolo da crise da moradia no país. O caso dela desencadeou uma turbulência no governo, culminando na convocação de eleições antecipadas para 29 de novembro. A Arábia Saudita descartou hoje realizar uma trégua com os rebeldes hutis do Iêmen, aliados do Irã. Riad diz que rejeita qualquer acordo, enquanto as forças governamentais iemenitas, apoiadas pelo reino, não recuperarem territórios recentemente tomados pelos insurgentes. A Autoridade de Aviação Civil da Arábia Saudita anunciou a morte de 3 cidadãos em ataques dos hutis. Rádio França Internacional, em parceria com a agência Rádio Web, de Paris, Daniela Franco.
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3: Os dois maiores sindicatos da Bélgica realizam nesta sexta-feira mais uma greve nacional, a décima em menos de 2 anos, contra as políticas de cortes fiscais do governo federal. As manifestações têm impactos no transporte público, na circulação de veículos, além do cancelamento de voos. Arthur Capuani, nosso correspondente em Bruxelas, explica as reivindicações dos trabalhadores belgas e os efeitos esperados desta greve. Olá, Arthur Capuani, começando a nossa conversa pelos motivos. O que os manifestantes reivindicam?
4: Elcio, o principal objetivo da greve nacional que está acontecendo neste momento aqui em Bruxelas é protestar contra a elaboração de um novo orçamento público que prevê mais cortes. A meta do governo, que é apelidado de Arizona pelo conjunto de cores dos partidos da coligação, é o tão sonhado equilíbrio fiscal, que a gente sabe bem, um tema recorrente em quase todas as grandes economias do mundo. Os sindicatos daqui da Bélgica reconhecem a importância de atingir o equilíbrio das contas públicas, mas eles temem que mais uma vez o custo recaia sobre a classe trabalhadora. São duas grandes preocupações: o aumento do TVA, que a gente conhece no Brasil como IVA, que é o Imposto sobre Valor Agregado ou sobre Consumo, e também a alteração do sistema de reajuste salarial. Os sindicatos possuem um plano orçamentário alternativo, elaborado por eles próprios, com medidas que poderiam arrecadar até 21 bilhões de euros, sem a necessidade de cortes drásticos. Um dos sindicatos, inclusive, planejou protestos nas sedes dos partidos que compõem o governo em Bruxelas, além de solicitar uma reunião com os líderes partidários. A manifestação começou oficialmente há menos de 2 horas, 10 da manhã no horário daqui. Por isso mesmo, a gente ainda não tem números oficiais, mas a expectativa é que se confirme a presença de milhares de manifestantes.
3: E Arthur Capuani, quais as medidas o governo estuda aplicar no orçamento?
4: Aqui na Bélgica, o reajuste pela inflação nos salários é garantido por lei. Não existe a necessidade de uma negociação com o empregador. Mas a inflação está muito alta para os padrões aqui da Europa, especialmente por conta da alta dos preços de energia decorrente da guerra dos Estados Unidos e de Israel contra o Irã. Para a gente ter uma noção, a inflação acumulada dos últimos 12 meses aqui na Bélgica está batendo em 4,69%, mais alta até do que no Brasil, e isso faz com que os impactos desse reajuste sejam ainda maiores nas contas públicas. O governo belga, então, aprovou uma lei que limita esse reajuste automático a uma fatia do salário do trabalhador de até 4 mil euros. Sobre o TVA, o governo do primeiro-ministro Bart De Wever estuda elevar a alíquota de 21% para 22%, o que afetaria roupas, produtos de higiene, de limpeza, eletrônicos, combustíveis, entre outros. E em relação a uma alíquota de 6%, a ideia é aumentar para 9% em alguns casos, como carnes, peixes e alguns laticínios. Mas para outros produtos, esse imposto seria zerado. É o caso de frutas, legumes, pão e ovos.
3: E Arthur, quais os impactos hoje para a população de Bruxelas em função desses protestos?
4: Normalmente, esses protestos em dias nacionais de mobilização causam muitos transtornos em diversos locais aqui na capital da Bélgica. A imprensa local divulgou que ao menos 140 voos ligados ao aeroporto da cidade vão ser cancelados. A expectativa é que a marcha pela cidade interrompa também o tráfego regular de veículos ao longo do dia. As linhas de ônibus e metrô também devem ser impactadas. Os trens, já uma situação diferente, devem circular normalmente, mas existe também um segundo protesto marcado para segunda-feira e, nesse caso, a operadora ferroviária deve também ser afetada.
3: Muito obrigado, Arthur Capuani, correspondente da RFI em Bruxelas, que participou do Linha Direta de hoje. Da Rádio França Internacional, em parceria com a agência Rádio Web, de Paris, Elcio Ramalho.
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3: Amados irmãos e irmãs, estamos iniciando mais um programa Momento de Oração, onde juntos estaremos rezando o Santo Terço, ouvindo o Santo Evangelho e aprendendo com o catequese da Igreja Católica. Que o programa seja um momento da presença de Deus na sua vida nesta noite.
4: Muito boa noite, meus irmãos e minhas irmãs. Estamos hoje para rezar o nosso texto de hoje. Eu, Vitoriano, eu, Pedro Cesário, Pedro Pidelli, seu João Gonzaga, Carlinho e Marinaldo nos controle. Hoje é sexta-feira, vamos rezar o nosso texto. Todos vocês que estão conosco, escutando, se puder rezar, pegue seu texto, venha perto do rádio e vamos rezar com a gente. Damos início ao nosso texto cantando Maria de Nazaré.

0: Bom, meus irmãos e minhas irmãs, voltamos com o nosso texto. Em nome do Pai, do Filho e do Espírito Santo. Amém. Vinde, Espírito Santo, enchei os corações dos vossos fiéis e acendei neles o fogo do vosso amor. Enviai, Senhor, o vosso Espírito e tudo será criado. Renovarei a face da terra. Oremos, ó Deus que instruíste os corações dos vossos fiéis, com a luz do Espírito Santo, fazei que apreciemos retamente todas as coisas, segundo o mesmo Espírito, e gozemos sempre de sua consolação. Por Cristo nosso Senhor. Amém. Oferecimento do nosso texto. Divino Jesus, nós vos oferecemos este texto que vamos rezar, meditando os mistérios da nossa redenção. Concedei-lhe por intercessão da Virgem Maria, Mãe de Deus e Nossa Mãe, as virtudes que nos são necessárias para bem rezá-la e a graça de ganharmos a indulgência desta santa devoção. Oferecemos particularmente, em desagravo dos pecados cometidos contra o Santíssimo Coração de Jesus e o Imaculado Coração de Maria. Rezemos pela paz do mundo, pela convenção dos pecadores, pelas almas do purgatório, pelo Santo Padre, o Papa e suas intenções, pela santificação do clero, pelo nosso Bispo do Seno, pelo nosso Pároco Claudeci, pelo nosso Vigário Miguel, pela santificação das famílias, pelas missões, pelos doentes organizantes, por todos aqueles que pediram nossas orações particular e pelo Brasil. Pelo sinal da Santa Cruz, livre-nos Deus, nosso Senhor, dos nossos inimigos. Em nome do Pai, do Filho e do Espírito Santo. Amém. Confessemos a nossa fé. Creio em Deus Pai, Todo-Poderoso, Criador do céu e da terra, em Jesus Cristo, seu único Filho, nosso Senhor, que foi concebido pelo poder do Espírito Santo, nasceu da Virgem Maria, padeceu sobre Pôncio Pilato, foi crucificado, morto e sepultado, desceu à mansão dos mortos, ressuscitou o terceiro dia, subiu ao céu e está sentado à direita de Deus Pai Todo-Poderoso, onde há de vir julgar os vivos e os mortos. Creio no Espírito Santo, na Santa Igreja Católica, na comunhão dos santos, na remissão dos pecados, na ressurreição da carne, na vida eterna. Amém. Pai nosso, que estás no céu, santificado seja o vosso nome. Venha a nós o vosso reino, seja feita a vossa vontade, assim na terra como no céu. O pão nosso de cada dia nos dai hoje. Perdoai as nossas ofensas, assim como nós perdoamos a quem nos tem ofendido. Não deixeis cair em tentação, mas livrai-nos do mal. Amém. O anjo do Senhor anunciou a Maria,
1: e ela concedeu do Espírito Santo.
0: Ave Maria, cheia de graça, o Senhor é conosco. Bendita sois vós entre as mulheres, bendito é o fruto do vosso ventre, Jesus.
1: Santa Maria, Mãe de Deus, rogai por nós, pecadores, agora e na hora de nossa morte. Amém.
0: Eis aqui a serva do Senhor.
1: Faça-se em mim, segundo a vossa palavra.
0: Ave Maria, cheia de graça, o Senhor é conosco. Bendita sois vós entre as mulheres, bendito é o fruto do vosso ventre, Jesus.
1: Santa Maria, Mãe de Deus, rogai por nós, pecadores, agora e na hora de nossa morte. Amém.
0: E o Verbo Divino de Deus se fez carne
1: e habitou entre nós.
0: Ave Maria, cheia de graça, o Senhor é conosco. Bendita sois vós entre as mulheres, bendito é o fruto do vosso ventre, Jesus.
1: Santa Maria, Mãe de Deus, rogai por nós, pecadores, agora e na hora de nossa morte. Amém.
0: Glória ao Pai, ao Filho e ao Espírito Santo. assim como era no princípio, agora e sempre, por todos os séculos dos séculos. Amém. Meu Jesus, perdoai e livrai do fogo do inferno, levar as almas todas para o céu e socorrei principalmente as que mais precisarem da vossa infinita misericórdia. Mãe de Deus, derramai sobre a humanidade inteira as graças eficazes da vossa chama de amor, agora e na hora de nossa morte. Amém. Hoje, sexta-feira, meditação dos mistérios dolorosos, paixão e morte de Jesus. No primeiro mistério, contemplamos a agonia de Jesus no Horto das Oliveiras, quando suou sangue. A minha alma está triste, a ponto de morrer. Ficai aqui e vigiai. Vigiai e orai, para não cair em tentação. O Espírito está pronto, mas a carne é fraca. Nosso irmão Pedro Cesário.
1: Pai nosso que está no céu, santificado seja o vosso nome. Venha a nós o vosso reino. Seja feita a vossa vontade, assim na terra como no céu.
0: O pão nosso de cada dia nos dai hoje. Perdoai as nossas ofensas, assim como nós perdoamos a quem nos tem ofendido. Não me deixeis cair em tentação, mas livrai-me do mal. Amém.
1: Ave Maria, cheia de graça, o Senhor é convosco, bendita sois vós entre as mulheres, bendito é o fruto do vosso ventre, Jesus.
0: Santa Maria, Mãe de Deus, rogai por nós, pecadores, agora e na hora de nossa morte. Amém.
1: Ave Maria, cheia de graça, o Senhor é convosco, bendita sois vós entre as mulheres, bendito é o fruto do vosso ventre, Jesus.
0: Santa Maria, Mãe de Deus, rogai por nós, pecadores, agora e na hora de nossa morte. Amém.
1: Ave Maria, cheia de graça, o Senhor é convosco, bendita sois vós entre as mulheres, bendito é o fruto do vosso ventre, Jesus.
0: Santa Maria, Mãe de Deus, rogai por nós, pecadores, agora e na hora de nossa morte. Amém.
1: Ave Maria, cheia de graça, o Senhor é convosco, bendita sois vós entre as mulheres, bendito é o fruto do vosso ventre, Jesus.
0: Santa Maria, Mãe de Deus, rogai por nós, pecadores, agora e na hora de nossa morte. Amém.
1: Ave Maria, cheia de graça, o Senhor é convosco, bendita sois vós entre as mulheres, bendito é o fruto do vosso ventre, Jesus.
0: Santa Maria, Mãe de Deus, rogai por nós, pecadores, agora e na hora de nossa morte. Amém.
1: Ave Maria, cheia de graça, o Senhor é convosco, bendita sois vós entre as mulheres, bendito é o fruto do vosso ventre, Jesus.
0: Santa Maria, Mãe de Deus, rogai por nós, pecadores, agora e na hora de nossa morte. Amém.
1: Ave Maria, cheia de graça, o Senhor é convosco, bendita sois vós entre as mulheres, bendito é o fruto do vosso ventre, Jesus.
0: Santa Maria, Mãe de Deus, rogai por nós, pecadores, agora e na hora de nossa morte. Amém.
1: Ave Maria, cheia de graça, o Senhor é convosco, bendita sois vós entre as mulheres, bendito é o fruto do vosso ventre, Jesus.
0: Santa Maria, Mãe de Deus, rogai por nós, pecadores, agora e na hora de nossa morte. Amém.
1: Ave Maria, cheia de graça, o Senhor é convosco, bendita sois vós entre as mulheres, bendito é o fruto do vosso ventre, Jesus.
0: Santa Maria, Mãe de Deus, rogai por nós, pecadores, agora e na hora de nossa morte. Amém.
1: Ave Maria, cheia de graça, o Senhor é convosco, bendita sois vós entre as mulheres, bendito é o fruto do vosso ventre, Jesus.
0: Santa Maria, Mãe de Deus, rogai por nós, pecadores, agora e na hora de nossa morte.
1: Glória ao Pai, ao Filho e ao Espírito Santo, assim como era no princípio, agora e sempre.

0: principalmente as que mais precisar da vossa infinita misericórdia. Mãe de Deus, derramai sobre a humanidade inteira as graças eficazes de vossa chama de amor, agora e na hora de nossa morte. Amém.
1: Segundo mistério, contemplamos a flagelação de nosso Senhor Jesus Cristo. O sofrimento, a humilhação, o escárnio, a violência contra um inocente. Toda essa humilhação e dor por cada um de nós pecadores, o amor que sente por cada ser humano, é impossível de se imaginar.
2: Nosso irmão Pedro, boa noite, Fidel. Pai nosso que está no céu, santificado seja o vosso nome. Venha a nós vosso reino, seja feita a vontade, assim na terra como no céu. O pão nosso cada dia nos dai hoje,
3: perdoai as nossas ofensas,
2: assim como nós perdoamos os ofendidos. Não deixei cair em tentação, mas livrai do mal. Amém. Ave Maria, cheia de graça, o Senhor é convosco. Bendito vós entre as mulheres, bendito é o fruto do vosso ventre, Jesus.
3: Santa Maria, Mãe de Deus, rogai por nós, pecadores, agora e na hora de nossa morte. Amém.
2: Ave Maria, cheia de graça, o Senhor é convosco. Bendito vós entre as mulheres, bendito é o fruto do vosso ventre, Jesus.
3: Santa Maria, Mãe de Deus, rogai por nós, pecadores, agora e na hora de nossa morte. Amém.
2: Ave Maria, cheia de graça, Senhor convosco. Bendito vós entre as mulheres, bendito é o fruto do vosso ventre, Jesus.
3: Santa Maria, Mãe de Deus, rogai por nós, pecadores, agora e na hora de nossa morte. Amém.
2: Ave Maria, cheia de graça, Senhor convosco. Bendito vós entre as mulheres, bendito é o fruto do vosso ventre, Jesus.
3: Santa Maria, Mãe de Deus, rogai por nós, pecadores, agora e na hora da nossa morte. Amém.
2: Ave Maria, cheia de graça, Senhor convosco. Bendito vós entre as mulheres, bendito é o fruto do vosso ventre, Jesus.
3: Santa Maria, Mãe de Deus, rogai por nós, pecadores, agora e na hora da nossa morte. Amém.
2: Ave Maria, cheia de graça, Senhor convosco. Bendito vós entre as mulheres, bendito é o fruto do vosso ventre, Jesus.
3: Santa Maria, Mãe de Deus, rogai por nós, pecadores, agora e na hora da nossa morte. Amém.
2: Ave Maria, cheia de graça, Senhor convosco. Bendito vós entre as mulheres, bendito é o fruto do vosso ventre, Jesus.
3: Santa Maria, Mãe de Deus, rogai por nós, pecadores, agora e na hora da nossa morte. Amém.
2: Ave Maria, cheia de graça, Senhor convosco. Bendito vós entre as mulheres, bendito é o fruto do vosso ventre, Jesus.
3: Santa Maria, Mãe de Deus, rogai por nós, pecadores, agora e na hora da nossa morte. Amém.
2: Ave Maria, cheia de graça, Senhor convosco. Bendito vós entre as mulheres, bendito é o fruto do vosso ventre, Jesus.
3: Santa Maria, Mãe de Deus, rogai por nós, pecadores, agora e na hora da nossa morte. Amém.
2: Ave Maria, cheia de graça, Senhor convosco. Bendito vós entre as mulheres, bendito é o fruto do vosso ventre, Jesus.
3: Santa Maria, Mãe de Deus, rogai por nós, pecadores, agora e na hora da nossa morte. Amém.
2: Ora, Pai, ao Filho e ao Espírito Santo,
3: assim como era no princípio, agora e sempre, por todos os séculos e séculos. Amém. Levar as almas todas para o céu e socorrer principalmente as que mais precisarem da vossa infinita misericórdia. Mãe de Deus, derramai sobre a humanidade inteira as graças eficazes da vossa chama de amor, agora e na hora de nossa morte. Amém. Terceiro mistério, contemplamos a coroação de espinho de nosso Senhor Jesus Cristo. Cada ponta de espinho, um pecado. Cada gota de sangue derramado, perdão. Sua sagrada face coberta de sangue. O sangue que nos lavou e limpou dos nossos pecados. Na dor provocada pelos espinhos, resgatou-nos da morte. Nosso irmão Carlinho.
4: Boa noite para todos aqueles que nos escutam o texto. Pai nosso que está no céu, santificado seja o vosso nome. Venha a nós o vosso reino. Seja feita a vossa vontade, assim na terra como no céu. pão pão nosso de cada dia hoje. Perdoai as nossas ofensas, assim como nós perdoamos a quem nos tem ofendido. Não deixeis cair em tentação, mas livrai do mal. Amém. Ave Maria, cheia de graça, Senhora convosco. Bendita são vós entre as mulheres. Bendito é o fruto do vosso ventre, Jesus.
5: Santa Maria, Mãe de Deus, rogai por nós, pecadores,
6: agora e na hora de nossa morte. Amém.
4: Ave Maria, cheia de graça, Senhora convosco. Bendita são vós entre as mulheres. Bendito é o fruto do vosso ventre, Jesus.
3: Santa Maria, Mãe de Deus, rogai por nós, pecadores, agora e na hora de nossa morte. Amém.
4: Ave Maria, cheia de graça, Senhora convosco. Bendita sois vós entre as mulheres. Bendito é o fruto do vosso ventre, Jesus.
3: Santa Maria, Mãe de Deus, rogai por nós, pecadores, agora e na hora de nossa morte. Amém.
4: Ave Maria, cheia de graça, Senhora convosco. Bendita sois vós entre as mulheres, bendito é o fruto do vosso ventre, Jesus.
3: Santa Maria, Mãe de Deus, rogai por nós, pecadores, agora e na hora de nossa morte. Amém.
4: Ave Maria, cheia de graça, Senhora convosco. Bendita sois vós entre as mulheres, bendito é o fruto do vosso ventre, Jesus.
3: Santa Maria, Mãe de Deus, rogai por nós, pecadores, agora e na hora de nossa morte. Amém.
4: Ave Maria, cheia de graça, Senhora convosco. Bendita sois vós entre as mulheres. Bendito é o fruto do vosso ventre, Jesus.
3: Santa Maria, Mãe de Deus, rogai por nós, pecadores, agora e na hora de nossa morte. Amém.
4: Ave Maria, cheia de graça, Senhora convosco. Bendita sois vós entre as mulheres. Bendito é o fruto do vosso ventre, Jesus.
3: Santa Maria, Mãe de Deus, rogai por nós, pecadores, agora e na hora de nossa morte. Amém.
4: Ave Maria, cheia de graça, Senhora convosco. Bendita sois vós entre as mulheres. Bendito é o fruto do vosso ventre, Jesus.
3: Santa Maria, Mãe de Deus, rogai por nós, pecadores, agora e na hora de nossa morte. Amém.
4: Ave Maria, cheia de graça, Senhora convosco. Bendita sois vós entre as mulheres. Bendito é o fruto do vosso ventre, Jesus.
3: Santa Maria, Mãe de Deus, rogai por nós, pecadores, agora e na hora de nossa morte. Amém.
4: Ave Maria, cheia de graça, Senhora convosco. Bendita sois vós entre as mulheres. Bendito é o fruto do vosso ventre, Jesus.
3: Santa Maria, Mãe de Deus, rogai por nós, pecadores, agora e na hora de nossa morte. Amém.
4: Glória ao Pai, ao Filho e ao Espírito Santo, assim como era no princípio, agora sempre, por todos os séculos, séculos. Amém. Ó meu bom Jesus, perdoai-me e livrai-me do fogo do inferno. Levai as almas todas para o céu. Socorrei principalmente o que mais precisarem da vossa infinita misericórdia. Mãe de Deus, derramai sobre a humanidade inteira as graças eficazes da vossa chama de amor, agora e na hora de nossa morte. Amém.
1: Este quarto mistérios, contemplamos nosso Senhor carregando penosamente a cruz até o alto do Calvário. O peso do pecado do mundo abriu chagas que chegavam até os ossos. Todo aquele que quiser vir após mim, renegue a si mesmo, tome a sua cruz e siga-me. Pai nosso que está no céu, santificado seja o vosso nome. Venha a nós o vosso reino, seja feita a vossa vontade, assim na terra como no céu. O pão nosso de cada dia nos dá hoje. Perdoai as nossas ofensas, assim como nós perdoamos a quem nos tem ofendido. Não nos deixeis cair em tentação, mas do mal. Amém.
3: Ave Maria, cheia de graça, o Senhor é convosco. Bendito sois vós entre as mulheres, e bendito é o fruto do vosso ventre, Jesus.
0: Santa Maria, Mãe de Deus, rogai por nós, pecadores, agora e na hora de nossa morte. Amém.
3: Ave Maria, cheia de graça, o Senhor é convosco. Bendito sois vós entre as mulheres, e bendito é o fruto do vosso ventre, Jesus.
0: Santa Maria, Mãe de Deus, rogai por nós, pecadores, agora e na hora de nossa morte. Amém.
1: Ave Maria, cheia de graça, o Senhor é convosco. Bendito sois vós entre as mulheres, e bendito é o fruto do vosso ventre, Jesus.
0: Santa Maria, Mãe de Deus, rogai por nós, pecadores, agora e na hora de nossa morte. Amém.
1: Ave Maria, cheia de graça, o Senhor é convosco. Bendito sois vós entre as mulheres, e bendito é o fruto do vosso ventre, Jesus.
0: Santa Maria, Mãe de Deus, rogai por nós, pecadores, agora e na hora de nossa morte. Amém.
1: Ave Maria, cheia de graça, o Senhor é convosco. Bendito sois vós entre as mulheres, e bendito é o fruto do vosso ventre, Jesus.
0: Santa Maria, Mãe de Deus, rogai por nós, pecadores, agora e na hora de nossa morte. Amém.
1: Ave Maria, cheia de graça, o Senhor é convosco. Bendito sois vós entre as mulheres, e bendito é o fruto do vosso ventre, Jesus.
0: Santa Maria, Mãe de Deus, rogai por nós, pecadores, agora e na hora de nossa morte. Amém.
1: Ave Maria, cheia de graça, o Senhor é convosco. Bendito sois vós entre as mulheres, e bendito é o fruto do vosso ventre, Jesus.
0: Santa Maria, Mãe de Deus, rogai por nós, pecadores, agora e na hora de nossa morte. Amém.
1: Ave Maria, cheia de graça, o Senhor é convosco. Bendito sois vós entre as mulheres, e bendito é o fruto do vosso ventre, Jesus.
0: Santa Maria, Mãe de Deus, rogai por nós, pecadores, agora e na hora de nossa morte. Amém.
1: Ave Maria, cheia de graça, o Senhor é convosco. Bendito sois vós entre as mulheres, e bendito é o fruto do vosso ventre, Jesus.
0: Santa Maria, Mãe de Deus, rogai por nós, pecadores, agora e na hora de nossa morte. Amém.
1: Ave Maria, cheia de graça, o Senhor é convosco. Bendito sois vós entre as mulheres, e bendito é o fruto do vosso ventre, Jesus.
0: Santa Maria, Mãe de Deus, rogai por nós, pecadores, agora e na hora de nossa morte. Amém.
7: Glória ao Pai, ao Filho e ao Espírito Santo,
8: assim como era no princípio, agora e sempre,
9: por todos os séculos dos séculos. Amém.
10: Ó meu Jesus, perdoai-me, livrai-me do fogo do inferno,
11: levai as almas todas para o céu,
12: e socorrei principalmente as que mais precisarem
13: da vossa infinita misericórdia.
14: Mãe de Deus, derramai sobre a humanidade inteira
15: as graças eficazes da vossa chama de amor,
16: agora e na hora de nossa morte. Amém.
17: No quinto mistério, contemplamos a crucificação, sofrimento e morte de nosso Senhor Jesus Cristo. Cruz, escárnio para os judeus, loucura para os gentios. Consolo e sinal de fé para os cristãos. Por amar ao ser humano e ao pecador, suportou dores incalculáveis. Humilhou-se e foi insultado, desprezado e tratado como o pior dos criminosos.
0: Pai nosso que está no céu, santificado seja o vosso nome, venha a nós o vosso reino, seja feita a vossa vontade, assim na terra como no céu.
18: O pão nosso de cada dia nos dai hoje,
0: perdoai as nossas ofensas, assim como nós perdoamos a quem nos tem ofendido. Não me deixeis cair em tentação, livrai-me do mal. Amém. Ave Maria, cheia de graça, o Senhor é convosco. Bendita sois vós entre as mulheres, bendito é o fruto do vosso ventre, Jesus.
19: Santa Maria, Mãe de Deus,
0: rogai por nós, pecadores,
20: agora e na hora de nossa morte. Amém.
0: Ave Maria, cheia de graça, o Senhor é convosco. Bendita sois vós entre as mulheres, bendito é o fruto do vosso ventre, Jesus.
21: Santa Maria, Mãe de Deus, rogai por nós, pecadores, agora e na hora de nossa morte. Amém.
0: Ave Maria, cheia de graça, o Senhor é convosco. Bendita sois vós entre as mulheres, bendito é o fruto do vosso ventre, Jesus.
22: Santa Maria, Mãe de Deus, rogai por nós, pecadores, agora e na hora de nossa morte. Amém.
0: Ave Maria, cheia de graça, o Senhor é convosco. Bendita sois vós entre as mulheres, bendito é o fruto do vosso ventre, Jesus.
23: Santa Maria, Mãe de Deus,
0: rogai por nós, pecadores, agora e na hora de nossa morte. Amém.
2: Ave Maria, cheia de graça, o Senhor é convosco. Bendita sois vós entre as mulheres, bendito é o fruto do vosso ventre, Jesus.
4: Santa Maria, Mãe de Deus, rogai por nós, pecadores, agora e na hora de nossa morte. Amém.
2: Ave Maria, cheia de graça, o Senhor é convosco. Bendita sois vós entre as mulheres, bendito é o fruto do vosso ventre, Jesus.
4: Santa Maria, Mãe de Deus, rogai por nós, pecadores,
2: na hora de nossa morte. Amém. Ave Maria, cheia de graça, o Senhor é convosco. Bendita sois vós entre as mulheres, bendito é o fruto do vosso ventre, Jesus.
4: Santa Maria, Mãe de Deus, rogai por nós, pecadores, agora e na hora de nossa morte. Amém.
2: Ave Maria, cheia de graça, o Senhor é convosco. Bendita sois vós entre as mulheres, bendito é o fruto do vosso ventre, Jesus.
4: Santa Maria, Mãe de Deus, rogai por nós, pecadores,
2: agora e na hora de nossa morte. Amém. Ave Maria, cheia de graça, o Senhor é convosco. Bendita sois vós entre as mulheres, bendito é o fruto do vosso ventre, Jesus.
4: Santa Maria, Mãe de Deus, rogai por nós, pecadores,
2: agora e na hora de nossa morte. Amém. Ave Maria, cheia de graça, o Senhor é convosco. Bendita sois vós entre as mulheres, bendito é o fruto do vosso ventre, Jesus.
4: Santa Maria, Mãe de Deus, rogai por nós, pecadores, agora e na hora de nossa morte. Amém.
2: Glória ao Pai, ao Filho e ao Espírito Santo,
4: assim como era no princípio, agora e sempre, por todos os séculos. Amém.
2: Ó meu Jesus, perdoar-me, livrar-me do fogo do inferno, levar as almas para o céu e socorrer principalmente as que mais precisarem da vossa infinita misericórdia. Mãe de Deus, derramai sobre a humanidade inteira as graças eficazes da vossa chama de amor, agora e na hora de nossa morte. Amém.
5: Infinitas graças nos damos, soberana Rainha, pelo benefício que todos os dias recebemos de vossas mãos maternais.
2: Dignai-se agora e para sempre
5: tomai debaixo do vosso poderoso amparo,
2: e para mais nos agradecer, nos saudamos com a salve Rainha.
4: Salve Rainha, Mãe de Misericórdia,
2: vida, doçura e esperança nossa, salve. A vós gradamos de agradados filhos de Eva, a vós suspirando, gemendo e chorando neste vale lágrima, e a pois advogada nossa, estes vossos olhos misericordiosos a nós volvei, e depois deste esterro, mostrai-nos Jesus, bendito o fruto do vosso ventre, ó clemente, ó piedosa, ó doce sempre Virgem Maria, rogai por nós, Santa Mãe de Deus, para que sejamos dignos das promessas de Cristo. Amém.
5: Bem, meus irmãos e minhas irmãs, depois de nós ter rezado o nosso texto, né, junto com vocês, escutamos agora a palavra de Deus com o nosso pároco Claudeci.
6: Louvado seja nosso Senhor Jesus Cristo, para sempre seja louvado. Saudamos a todos na alegria do Senhor e também na perseverança da fé, a todos os nossos radiovintes que acompanham através da Rádio Senecista, o programa Momento de Oração, como também os nossos internautas. Deus abençoe a cada um. Vamos agora ouvir o Santo Evangelho que está em Lucas, no capítulo 11, nos versículos de 15 a 26. O Senhor esteja convosco, Ele está no meio de nós. Proclamação do Evangelho de Jesus Cristo segundo Lucas. Glória a vós, Senhor. Naquele tempo, Jesus estava expulsando um demônio, mas alguns disseram: é por Beelzebu, príncipe dos demônios, que ele expulsa os demônios. Outros, para tentar Jesus, pediram-lhe um sinal do céu. Mas, conhecendo seus pensamentos, Jesus disse-lhes: todo rei dividido contra si mesmo será destruído, e cairá uma casa por cima da outra. Ora, Se até Satanás está dividido contra si mesmo, como poderá sobreviver o seu reino? Vós dizeis que é por Beelzebu que eu expulso os demônios. Se é por meio de Beelzebu que eu expulso os demônios, vossos filhos os expulsam por meio de quem? Por isso, eles mesmos serão vossos juízes. Mas se é pelo dedo de Deus que eu expulso os demônios, então chegou a hora, chegou para vós o reino de Deus. Quando um homem forte e bem armado guarda a própria casa, seus bens estão seguros. Mas quando chega um homem mais forte do que ele, vence-o, arranca-lhe a armadura na qual ele confiava e reparte o que roubou. Quem não está comigo está contra mim, e quem não recolhe comigo dispersa. Quando o espírito mau sai de um homem, fica vagando em lugares desertos à procura de repouso. Não o encontrando, ele diz: vou voltar para minha casa de onde saí. Quando ele chega, encontra a casa varrida e arrumada. Então ele vai e traz consigo outros 7 espíritos piores do que ele. E, entrando, instala-se aí. No final, no fim, esse homem fica em condições pior do que antes. Palavra da salvação. Glória a vós, Senhor. Amados radiovintes, nesta sexta-feira, a liturgia nos convida a uma reflexão, a uma partilha sobre a força libertadora de Jesus, a força de Jesus Cristo, e sobre a necessidade de permanecer firmes na fé, ou permanecermos firmes na fé. A palavra de Deus nos recorda que não basta experimentar a libertação, mas antes de tudo, meus irmãos, é necessário deixar que Cristo transforme profundamente a nossa vida. Deixa que Ele vai transformando a sua vida, a nossa vida. Não podemos deixar se levar por qualquer motivo, muitas vezes, que atrapalha a nossa vida, né? Alguma fofoca, alguma dificuldade, um problema ali, outro ali, sempre vai acontecendo. A força do inimigo gosta de agir, e a gente precisa ter muita fé, firmeza, confiança para não desistir, né? São Paulo, quando ele escreve esta carta, aqui eu quero lembrar para você que está me ouvindo agora, se puder ler Gálatas capítulo 3, versículo de 7 a 14, São Paulo, ele nos orienta, que ele afirma que os verdadeiros filhos de Abraão são aqueles que vivem da fé, né? Abraão acreditou na promessa de Deus e confiou na sua palavra. Por isso, tornou-se modelo para todos os que se abandonam com fidelidade ao Senhor. Nós somos chamados a abandonar nossa vida, no sentido, nas mãos do Senhor. A fé verdadeira, portanto, não é apenas acreditar que Deus existe, né? É muito pouco. Ele existe sim, mas antes de tudo é confiar nele. Aí não está, né? Porque às vezes a gente acredita, mas não confia, né? Mesmo quando não compreendemos os acontecimentos da vida, mas é preciso permitir que Ele nos dê força, Ele nos transforme, Ele nos dê a graça, né? Jesus, no Evangelho de hoje, expulsa um demônio. Veja bem, mas alguns, em vez de reconhecerem a ação de Deus, acusam-nos de agir pelo poder de Beelzebu. Eis a contradição do coração humano diante da manifestação do bem. Há quem prefira fechar os olhos à verdade para não precisar mudar de vida, né? Jesus responde mostrando que um reino dividido contra si mesmo não pode permanecer. E é pura verdade, meus irmãos. Quem já viu um reino dividido permanecer firme, uma família dividida, uma igreja dividida, um trabalho dividido. Às vezes a gente precisa estar unido, dialogando, e as forças do mal vêm para destruir mesmo. Jesus responde mostrando que o rei dividido contra si mesmo não pode permanecer.

0: Nós precisamos ter muito claro isso, né? Cristo é o mais forte que vence o inimigo e nos oferece uma liberdade que não podemos alcançar apenas com nossas forças. As nossas forças são limitadas. Nós precisamos confiar, meus amados irmãos e irmãs, estimado rádio ouvinte, você que me escuta agora, tantas comunidades, tantas famílias, né, que escutam esse programa, que estão ouvindo esta palavra. Jesus apresenta também um alerta. Quando o espírito mau sai de uma pessoa, mas encontra a casa vazia, pode voltar e tornar sua situação ainda pior, né? Então, a gente precisa rezar. Cristo é a maior fonte para que a gente possa vencer o inimigo e nos oferecer, ele nos oferece realmente uma liberdade que não podemos alcançar apenas com nossas próprias forças, né? Nós precisamos permanecer firmes. Essa imagem nos ensina que não basta abandonar o pecado, algo exteriores em nossa vida. É preciso preencher a vida com a presença de Deus. Não basta deixar de praticar o mal. É necessário aprender a fazer o bem, né? Fazer o bem. Não basta participar da missa, né? Às vezes a gente vem muito à missa, preceitos, por cumprir nossa obrigação da Santa Missa aos domingos, mas veja bem, não é só participar aqui na igreja ou nas capelas, é preciso permanecer e permitir que a Eucaristia que nós celebramos transforme nossas ações, nossas relações com o próximo, nossas famílias e nossa comunidade, né? Que fortalecidos pela Eucaristia que celebramos, comungamos, participamos desse mistério, permaneçamos unidos a Cristo, o Senhor da vida, que para que o mal não tenha a última palavra, meus irmãos. Porque a tentação é muito grande, às vezes não tem a última palavra em nossa história, em nossa vida. E para que nossas atitudes testemunhem a presença do Reino de Deus no mundo, como a gente reza no salmo de hoje. O Senhor se lembra sempre da aliança. O Senhor se lembra sempre dos feitos, da bondade de cada um de nós. E eu quero concluir com este primeiro versículo aqui do salmo de hoje, salmo 110. Eu agradeço a Deus de todo o coração, junto com todos os seus justos reunidos. Que grandiosas são as obras do Senhor, elas merecem todo o amor e admiração. Meus amados irmãos e irmãs, que tenhamos um final de semana bem cheio das graças e bênçãos de Deus, começando aí as festividades em honra a Nossa Senhora Aparecida. Estamos com a festa do Lamarão, a festa de Nossa Senhora Aparecida também da Timbaúba, a festa de Nossa Senhora Aparecida na Várzea Grande, a missa também festiva lá na capela de Gravatá, Nossa Senhora Aparecida. Então, juntando tudo isso, coloquemos nas mãos de Nossa Senhora para que ela nos ajude a vencer o mal deste mundo, a divisão, o pecado, tudo aquilo que destrói o ser humano. Que Nossa Senhora Aparecida, padroeira do Brasil, nos dê a graça da unidade. E Jesus é muito claro no Evangelho de hoje, né? Se é pelo dedo de Deus que eu expulso os demônios, então chegou para vós o Reino de Deus. Chegou Ele. Jesus é a fonte da alegria, da esperança, da graça de Deus. Meus amados irmãos e irmãs, um santo e abençoado final de semana, que possamos nós, com as bênçãos de Deus e de Nossa Senhora, seguir nossa missão, fazendo o bem, ajudando o próximo. Louvado seja nosso Senhor Jesus Cristo, para sempre seja louvado.
1: Bom, meus irmãos, minhas irmãs, que lindo evangelho, né? Que nós fomos lido hoje. Oração pelas vocações sacerdotais. Divino Salvador Jesus Cristo, concedei-nos sacerdotes santos,

inflamado no fogo do vosso amor, totalmente doado é a expiação da vossa igreja. E vós, ó Maria, mãe do sacerdote, vós que sois onipotente e suplicante, socorrei-nos a todos os trabalhos e dificuldades em que se encontrai. Virgem Mãe, Rainha dos Apóstolos de Jesus, aumentai nas famílias o respeito e o amor ao sacerdócio. Suscitai vossas vocações sacerdotais e religiosas. Guiai segundo o amor do vosso coração os nossos seminaristas, para que sejam mais tarde dignos ministros do altar, santos dedicados pastores do povo cristão, assim seja. Amém. Oração oficial do Terço dos Homens. Mãe do Salvador e nossa mãe, com o terço na mão, peregrinamos com alegria ao teu santuário. Tudo o que somos e temos, te oferecemos como dom para capital de graça. Inspira nosso gesto, atitudes e palavras, o gesto certo de servir e amar. Mãe do Rosário, cuida de todas as nossas necessidades. A nós, homens do terço, ajudai-nos a conduzir nossas famílias no amor a Cristo e à Igreja. Acolhe-nos, transforma, nos envia, nos como teus missionários, assim seja. Amém. Meus irmãos, ele tem um título aqui do menino daqui de Picuí, que foi encontrado na floresta, e o menino me entregou lá. É de Adriel Souza Silva. Eu vou deixar ele aqui na rádio com o menino, com o Jair, com o Marinaldo. Se alguém conhecer esse rapaz ou ele ouvir o aviso, ele venha pegar, é um título de eleitor, tá bom? Vamos, próximo domingo é o encontro de Ocesano em Solidade. Vamos organizar. Quem não deu o nome ainda, vamos dar. No próximo domingo, dia 18. Domingo, dia 18. Vamos para Solidade, o encontro de Ocesano. Quem não deu o nome ainda, que nós tem até amanhã para a gente mandar a relação de quantas pessoas vai, que é com modo almoço lá, para não faltar almoço para ninguém, tá bom? Qualquer coisa, só ele botar no texto. Quem não tiver, pode ligar para mim, ou para o Antomaro, ou o seu João, qualquer um. E vamos ajeitar para ir. A gente vai com o ônibus. O almoço custa R$ 25,00. E, se Deus quiser, vamos ajeitar para ir, para ver se nós levamos o ônibus cheio. Já tem o ônibus arrumado. Vamos organizar, tá bom? Uma boa noite para todos vocês. Espero que na próxima sexta vocês estejam conosco de novo para nós rezar o nosso texto. Boa noite, tchau.

Obrigado por ter estado conosco nesta noite. Que Deus lhe favoreça com uma noite tranquila e um sono restabelecedor de paz para um novo dia. Abençoe-vos o Deus Todo-Poderoso, Pai, Filho e Espírito Santo. Uma boa noite.

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2: Destaques do dia. Impostos federais sobre a gasolina são zerados por 30 dias e desoneração do etanol é prorrogada.
3: Medidas incluem subvenção ao óleo diesel e fiscalização contínua. Thaís de Araújo.
4: Com a decisão, fica zerada por 30 dias a cobrança dos impostos PIS, COFINS e CID sobre a importação e a comercialização de gasolina.
2: Santuário de Aparecida espera mais de 500 mil fiéis nas celebrações da Padroeira do Brasil.
3: Movimentação de peregrinos e visitantes deve injetar mais de 3,5 bilhões na economia.
2: E a Polícia Rodoviária Federal intensifica a fiscalização nas rodovias. Luciana Colares de Holanda.
5: Os corredores rodoviários de São Paulo e do Pará ganham atenção especial em direção ao Santuário Nacional de Aparecida e ao Círio de Nazaré.
3: Segunda-feira é dia das crianças e quem vai comprar presente de última hora deve ficar atento.
2: Em Metro alerta para cuidados na escolha dos brinquedos. Márcia Fernandes.
6: Segundo o Inmetro, um dos cuidados importantes é observar o selo que indica se o presente corresponde à idade da criança. É preciso observar também se há peças pequenas ou produtos tóxicos na composição.
3: Hoje na apresentação da Voz do Brasil, Luciano Seixas e Mariana Júnior.
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3: Na próxima segunda-feira é dia de Nossa Senhora Aparecida, padroeira do Brasil.
2: E a Polícia Rodoviária Federal já está nas rodovias com operações de fiscalização e orientação aos condutores.
3: Com atenção especial para as estradas do interior de São Paulo, onde acontecem romarias em homenagem a Nossa Senhora Aparecida.
2: E também no estado do Pará, com as celebrações do Círio de Nazaré.
3: Com a movimentação, haverá reforço de policiamento para prevenir acidentes graves e aumento da criminalidade.
5: Todas as rodovias federais do país terão reforço na fiscalização entre 9 e 12 de outubro. E os corredores rodoviários de São Paulo e do Pará ganham atenção especial por causa da grande mobilização em direção ao Santuário Nacional de Aparecida e ao Círio de Nazaré. A Polícia Rodoviária Federal vai ampliar o policiamento nos dois estados com emprego de policiais de diferentes regiões, que vão atuar na fiscalização de trânsito com foco no controle de velocidade e nas condutas que possam aumentar os riscos de acidentes. E a PRF faz recomendações aos romeiros e motoristas, como detalha Natália Guimarães, da Comunicação Social da Polícia Rodoviária Federal.
7: Aos romeiros, a orientação é de usar roupas claras, materiais refletivos, deslocar no sentido contrário da via e mantendo distância dos veículos. Os ciclistas devem utilizar o capacete, se deslocar no fluxo dos veículos e manter distância deles. Aos motoristas, a atenção é redobrada, principalmente em trechos com presença de romeiros e ciclistas, evitando o excesso de velocidade, o uso do celular no volante e, claro, se beber, não dirige.
5: Em São Paulo, uma das novidades da operação será o emprego de drones no apoio ao trabalho. Os equipamentos vão ampliar a capacidade de observação das rodovias e pontos de maior concentração de pedestres e veículos. A operação também vai contar com o apoio de um helicóptero. E em caso de emergência, ligue 191. Reportagem Luciana Colares de Holanda.
2: E o Santuário Nacional de Aparecida, no interior de São Paulo, se prepara para receber uma multidão de devotos na próxima segunda-feira, dia dedicado à padroeira do Brasil.
3: De acordo com o Ministério do Turismo, mais de 500 mil fiéis são esperados para as celebrações e o feriado prolongado deve movimentar cerca de 3,590 bilhões de reais na economia da região.
2: Neste ano, a rota de peregrinação Caminho da Fé, que termina no Santuário de Aparecida, passa a ser reconhecida por lei como rota turística nacional, com o objetivo de estimular o turismo religioso, cultural e rural.
3: Para quem vai à região, a recomendação é redobrar a atenção nas estradas, que recebem grande número de romeiros a pé e de bicicleta.
2: centenas de estudantes e pesquisadores tiveram seus trabalhos interrompidos pelo incêndio que atingiu laboratórios da Universidade Federal de Pernambuco na noite da última quarta-feira.
3: A Polícia Federal instaurou inquérito e iniciou a perícia para apurar o caso.
2: Por conta do episódio, a CAPES, Coordenação de Aperfeiçoamento de Pessoal de Nível Superior, anunciou a prorrogação de bolsas e apoio para a retomada das pesquisas em outras instituições.
3: No local será erguida uma nova estrutura com 7.000 metros quadrados e recomposição total dos laboratórios.
8: A nova estrutura que será erguida na Universidade Federal de Pernambuco terá cerca de 7.000 metros quadrados, mais que o dobro da área do prédio atingido pelo incêndio. A previsão é que a obra comece após a conclusão da perícia e das investigações sobre o ocorrido. Também será feita a recomposição dos equipamentos dos laboratórios atingidos. O ministro da Educação, Leonardo Barchini, esteve na universidade para acompanhar de perto a situação.
9: A minha vinda aqui, primeiro, para prestar solidariedade aqui à comunidade acadêmica da universidade, em especial aos professores, aos cientistas, aos estudantes que faziam suas pesquisas aqui no prédio, e tudo aquilo que for necessário nós faremos para que os prejuízos sejam os mínimos possíveis, principalmente prejuízo na pesquisa e principalmente no bem-estar dos estudantes.
8: No local atingido funcionavam laboratórios de diferentes áreas, como fármacos, genética e inovação terapêutica. Nesses espaços, estavam em andamento pelo menos 200 trabalhos acadêmicos. A CAPES anunciou que, com o incêndio, as bolsas de pesquisadores serão prorrogadas pelo tempo necessário à continuidade dos trabalhos. Estudantes de doutorado e mestrado poderão dar andamento às pesquisas em instituições estrangeiras e nacionais em parceria com a UFPE. A Polícia Federal está investigando as causas do incêndio. Foi instaurado inquérito e iniciados os trabalhos de investigação e perícia. Por enquanto, o trabalho é feito com a ajuda de robôs e drones, já que as condições do prédio ainda não permitem a entrada dos peritos. A ideia é identificar a origem do fogo e reconstruir a dinâmica do incêndio. Reportagem Graziela Mendonça.
2: Abastecer o carro deve ficar mais barato a partir desse mês.
3: O governo federal zerou os impostos sobre a gasolina por 30 dias e ampliou os subsídios ao etanol e ao diesel importado.
2: As medidas buscam conter a alta dos combustíveis gerada pela crise internacional do petróleo, em razão dos conflitos no Oriente Médio.
3: Além dos subsídios, postos e distribuidoras passam por fiscalização reforçada para garantir que a redução chegue ao consumidor sem abusos.
4: Com a decisão, fica zerada por 30 dias a cobrança dos impostos PIS, COFINS e CID sobre a importação e a comercialização de gasolina. Esse período pode ser prorrogado. No caso da gasolina, o desconto será de 89 centavos por litro. Também foi prorrogada a desoneração do etanol hidratado, de 19 centavos por litro. Além disso, foi anunciada uma subvenção extra aos importadores de óleo diesel. Agora, eles passam a receber R$ 1,40 por litro a mais, além dos R$ 2,12 que já estavam em vigor. O montante, que deixará de ser arrecadado, será compensado com receitas extraordinárias do petróleo da União. O ministro do Planejamento e Orçamento, Bruno Moretti, explica os impactos das medidas.
10: Isso vai trazer ainda mais tranquilidade para a garantia de abastecimento interno para a nossa oferta e de estabilidade de preço. O custo, repito, dessa subvenção vai no valor de 1,6 bilhão por esse período de 30 dias.
4: Também foi apresentado um balanço da Operação Carga Pesada, que fiscalizou os preços praticados nos postos de combustíveis. Na primeira fase da operação, foram fiscalizados 11.140 postos e 463 distribuidoras. Já na segunda fase, foram realizadas 676 ações. O secretário nacional de Consumidor do Ministério da Justiça e Segurança Pública, Ricardo Morishita, afirmou que o trabalho de combate às práticas abusivas continuará.
11: Foram realizadas 271 medidas nessas duas semanas e meia pela Senacom, sendo compreendidas 142 notificações, que é o acompanhamento e monitoramento de preço documentado mas também 129 processos administrativos sancionatórios, onde há uma acusação formal sobre a elevação dessa margem de preço. Essas medidas vão continuar, elas são de natureza permanente e a gente espera cada vez mais encontrar uma normalidade ou pelo menos uma adequação.
4: As ações buscam conter a alta dos preços dos combustíveis provocada pelo conflito no Oriente Médio. O preço do petróleo passou de $100 por barril, mais de 40% acima do valor registrado antes da guerra. Com locução de Thaís de Araújo, reportagem Márcia Fernandes.
2: Pois é, e abastecer o veículo com etanol ou diesel no Brasil vai além da escolha na bomba. Movimenta uma ampla cadeia produtiva, gera empregos e tem impacto na renda no país.
3: Com mudanças recentes no percentual de biocombustíveis misturados à gasolina, os motoristas também exercem papel fundamental na fiscalização, podendo denunciar irregularidades.
2: Confira na reportagem de Luana Karen.
12: Os carros ainda eram raros nas ruas quando o etanol começou a ser pesquisado no Brasil. Era a década de 1920 e a ideia era reduzir a dependência do petróleo que vinha do estrangeiro. Mas foi na década de 1970, com o encarecimento dos combustíveis fósseis após sucessivas crises, que surgiu no Brasil o Programa Nacional do Álcool, o Proálcool. Como explica o professor de Química da Universidade de Brasília, Paulo Anselmo Soares.
13: Na década de 70, quando tem aquelas crises do petróleo, e aí a gente tem várias iniciativas, uma delas é o etanol, mas a gente teve outros também, como o carvão vegetal, também teve a iniciativa do óleo e o biodiesel para substituir o diesel de petróleo.
12: Atualmente o Brasil produz etanol anidro, que é misturado à gasolina, e etanol hidratado, disponível diretamente nos postos de combustível. Desde 1º de agosto, a mistura de etanol anidro à gasolina passou de 30% para 32%. Já o biodiesel está disponível apenas na mistura com o diesel. Em cada litro de diesel, está autorizada a adição de 15% de biodiesel. O professor Paulo Soares, da UNB, explica que a maior parte da matéria-prima para a produção do biodiesel vem da soja.
13: 70-75% que vem da soja. Aí temos mais um pouquinho aí que vem de outras commodities agrícolas, como por exemplo o caroço de algodão, mas a gente também tem o processamento aí de um monte de resíduos do frigorífico.
12: A diretora do Departamento de Biocombustíveis do Ministério de Minas e Energia, Lorena Mendes de Souza, destaca que o uso de biocombustíveis reduz impactos ambientais e movimenta toda uma indústria nacional criada em torno das produções de etanol e biodiesel.
14: Porque eles são uma das principais ferramentas que a gente tem para reduzir emissões de gás de efeito estufa. Mas, na verdade, eles acabam fazendo muito mais do que isso. Fortalecem a segurança energética, a segurança do abastecimento. Acaba gerando emprego, renda, desenvolvimento em todas as regiões do país.
12: No Brasil, a Agência Nacional do Petróleo, Gás Natural e Biocombustíveis, ANP, é o órgão responsável por definir as especificações dos combustíveis e também por fiscalizar a qualidade de toda a cadeia de abastecimento. O consumidor também pode contribuir para a identificação de possíveis irregularidades, fazendo denúncias no telefone da ANP, o 0800-970-0267. Reportagem Luana Karen.
3: Pescadores artesanais de todo o país. Foi ampliado o prazo para solicitar o seguro defeso.
2: Agora, os trabalhadores podem fazer o pedido entre 30 dias, pedido 30 dias antes e até 90 dias depois do início do período de restrição da pesca. A mudança busca facilitar o acesso e garantir o benefício a quem tem direito.
3: O período é marcado pela pausa temporária na pesca para proteger a reprodução dos animais.
2: Além do novo prazo, o INSS confirmou o pagamento do quarto lote do seguro defeso para mais de 21 mil pescadores.
3: Os depósitos acontecem entre os dias 13 e 17 de outubro. Para consultar a data exata da liberação, o trabalhador deve acessar o aplicativo da carteira de trabalho digital.
2: Se preferir, a consulta também pode ser feita pelo telefone pela central Alô Trabalho, no número 158.
3: trabalha por conta própria encontra no acesso a novos clientes a oportunidade de aumentar a renda dos pequenos negócios.
2: E na semana do empreendedor, uma ferramenta gratuita conecta prestadores de serviço a demandas de órgãos públicos. É a plataforma Contrata Mais Brasil.
3: E ainda tem a possibilidade de crédito e renegociação de dívidas para pequenos empresários. Confira na reportagem.
15: Quem trabalha por conta própria sabe. Encontrar um novo cliente pode fazer diferença no fim do mês. Assim foi com Gutenberg, que presta serviços gerais em Pernambuco e conseguiu uma oportunidade de trabalho em um posto de saúde no Recife. A contratação aconteceu por meio do Contrata Mais Brasil, plataforma que aproxima pequenos negócios de órgãos públicos e envia ao empreendedor, pelo WhatsApp, avisos sobre oportunidades de contratação de acordo com a atividade e o município.
16: Eu identifiquei uma demanda que eu poderia realizar o serviço. Contactei o gerente, realizei a visita técnica. No outro dia já fui contratado, que foi para troca de película fumê, para colocar nas janelas do posto de saúde. Emiti a nota fiscal e o gerente já realizou o pagamento no Pix.
15: Desde o ano passado, o Contrata Mais Brasil registrou 68 milhões de reais em contratos firmados. Atualmente, há 602 oportunidades disponíveis para prestação de serviços. Nesta semana do empreendedor, marcada pelo Dia do Empreendedor, no último dia 5, a experiência de Gutenberg mostra como o acesso a oportunidades pode abrir caminho para quem já está pronto para trabalhar. Mas quem trabalha por conta própria também precisa de apoio para organizar o negócio. Sobre esses serviços, fala o ministro do Empreendedorismo, da Microempresa e da Empresa de Pequeno Porte, Paulo Henrique Pereira.
17: Quando um pequeno negócio consegue chegar a um novo cliente, isso pode representar mais renda, mais trabalho e uma oportunidade de crescimento. E hoje já existem ferramentas disponíveis para ampliar essas possibilidades e também facilitar o acesso a crédito e outros serviços importantes para quem empreende.
15: Entre essas opções estão o Procred 360, linha de crédito para MEIs e microempresas, e o Desenrola MEI, voltado à renegociação de dívidas. Para conhecer essas e outras opções, basta acessar o portal do empreendedor no endereço gov.br/empreendedor. Reportagem Andressa Conde.
2: Segunda-feira é dia das crianças e quem vai comprar os presentes nesse final de semana precisa ficar atento com a qualidade dos brinquedos.
3: Desde setembro, o Inmetro tem realizado operações de fiscalização em todos os estados para averiguar se os produtos atendem aos requisitos técnicos e de segurança antes de chegar ao consumidor, inclusive nas vendas pela internet.
2: Confira os cuidados que você deve ter na hora das compras, na reportagem de Márcia Fernandes.
18: Na hora de escolher o brinquedo ideal para o Dia das Crianças, tem gente que leva em conta se o objeto vai ser divertido, se vai agradar o presenteado, mas é preciso ter atenção na escolha. Segundo o Inmetro, um dos cuidados importantes é observar o selo que indica se o presente corresponde à idade da criança. É preciso observar também se há peças pequenas ou produtos tóxicos na composição. Valnei Cunha é chefe da divisão de fiscalização do Inmetro. Ele explica que uma das principais medidas que devem ser tomadas é verificar se ele possui o selo de identificação da conformidade do Inmetro.
19: Quando um produto, ele é certificado pelo Inmetro, ele obrigatoriamente vai passar por vários ensaios, vários testes, para que possa caracterizar a segurança do uso desse produto.
18: O Inmetro destaca que é preciso ter cuidado também com os chamados squishes e slimes, brinquedos macios que muitas vezes imitam alimentos e possuem texturas atraentes. Diferente do que muitas vezes é divulgado nas redes sociais, esses materiais não podem ser aquecidos no micro-ondas, forno ou outras fontes de calor. Vale também a regra que deve ser seguida na escolha de qualquer brinquedo: observar a procedência, a faixa etária e as informações de segurança, como o selo. É o que aponta Valnei Cunha do Inmetro.
19: Quando você tem um brinquedo, ele apresenta o selo do Inmetro, o Inmetro está atestando que ele passou por vários ensaios para mostrar a qualidade e a segurança no uso daquele produto.
18: Outra dica importante é comprar sempre no mercado formal, evitando camelôs e feiras, um cuidado que o aposentado Antônio Elcio faz questão de tomar.
20: Eu compro sempre na loja, que é mais seguro, né? A gente vê selo de Inmetro, vê tudo, né?
18: Daniel Carnaúba é diretor do Departamento de Proteção e Defesa do Consumidor. Ele destaca que o consumidor pode procurar órgãos competentes no caso de comprar um produto falsificado.
21: Primeiro, fazer uma reclamação direta para a loja ou para o site aonde ele adquiriu. É importante também
0: que o consumidor reporte esse caso para os órgãos de defesa do consumidor, fazer uma denúncia para os PROCONs.
21: Empresas e estabelecimentos que comercializam produtos não regulamentados estão sujeitos a penalidades. Se o consumidor identificar um brinquedo falsificado ou sem o selo do Inmetro à venda, pode comunicar o caso à ouvidoria do Inmetro pelo telefone 0800-285-1818. Reportagem Márcia Fernandes.
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3: Imagine fazer uma viagem e ao invés de se hospedar em um quarto, você vai ficar numa cabine. Os corredores ganham outro nome, são decks. E pelas janelas do hotel flutuante, uma cidade diferente da costa brasileira no horizonte.
2: É chegada a temporada de cruzeiros, que vai de outubro a abril do ano que vem.
3: Os navios podem chegar a receber mais de 6.000 passageiros em uma só viagem.
2: A previsão dessa temporada é de mais de 830 mil leitos com diferentes roteiros.
3: E quem já viveu a experiência garante. Além da estrutura de lazer a bordo, viajar de cruzeiro é a oportunidade de conhecer vários destinos sem precisar desfazer as malas a cada parada.
23: Uma luz azul me guia, com a firmeza e os lampejos do farol.
24: Mais de 7 mil quilômetros do território brasileiro são banhados pelo mar, formando praias paradisíacas e paisagens de tirar o fôlego. E já que estamos falando de mar, que tal viajar por ele? No mês de outubro, abre oficialmente a temporada de cruzeiros no Brasil. Até abril, estão previstos 8 navios que vão oferecer 187 roteiros e 675 escalas. Os dados do Ministério do Turismo mostram um aumento de 24% em relação à temporada anterior. Viajar por diferentes destinos sem trocar de hotel, carregar malas ou abrir mão do lazer. Essa opção tem atraído cada vez mais gente e de todas as idades. É o que conta o Daniel Marrocos, especialista no segmento.
25: O melhor custo-benefício dentro de uma viagem, você já inclui a alimentação, hospedagem, deslocamento, todo entretenimento. Então, dentro de um pagamento só, a gente consegue englobar todos os serviços. Acaba sendo muito prático e econômico.
24: Há quem avalie o cruzeiro como um resort flutuante. A bordo, os passageiros encontram piscinas, restaurantes, além de shows e festas. E uma viagem de cruzeiro também pode ter um significado especial. Para além do turismo, a experiência pode realizar um sonho. O Raimundo Feitosa embarcou no cruzeiro temático do cantor Roberto Carlos. Fã do músico, ele já repetiu a viagem, mas na segunda vez fez uma surpresa para a esposa.
26: Achei que ia vir de navio. Ela olhou pra minha cara assim e disse, o que nós vamos fazer aqui? Eu disse, te acorda, mulher, nós estamos no navio de novo. Ela disse, eu não acredito. Aí foi uma emoção, tipo assim, resumindo, principalmente quem nasceu aqui no Aço, interior e tal, poxa, passar 5 dias no cruzeiro do Roberto Carlos, é como se estivesse no paraíso, como se estivesse no céu, né?
27: Eu te amo.
24: Além da estrutura de lazer, a possibilidade de conhecer várias cidades durante uma mesma viagem também atrai passageiros. O navio segue o roteiro previsto, enquanto os viajantes podem desembarcar para conhecer os destinos e retornar à mesma cabine no fim do passeio. A Lilian Feitosa também é fã desse tipo de turismo. Ela gosta do conforto de não precisar desfazer as malas cada vez que o navio atraca em uma nova cidade.
28: As paisagens são lindas, né? A gente pode conhecer vários locais sem você ter necessariamente que se hospedar naquele local. Você pode passar o dia, muitas vezes até 2 dias. Então é muito bom, é muito bacana. Eu acho assim, eu sou uma entusiasta de cruzeiros.
24: E para quem pensa em embarcar, a dica é comparar os roteiros, verificar quais serviços estão incluídos no pacote e calcular os gastos extras, como bebidas, excursões e outras atividades cobradas à parte. Assim, dá para escolher a viagem que combina com o orçamento e aproveitar a experiência de conhecer novos destinos sem precisar trocar de hotel a cada parada e curtir muito a vista do nosso delicioso litoral brasileiro. Eu sou a Raquel Mariano e até a próxima viagem.
2: semana que vem, do alto mar, nós vamos direto para as serras de Minas Gerais.
3: A gente celebra o Dia do Patrimônio Cultural e Material, instituído pela Unesco, para falar de uma iguaria que está na mesa de muitos brasileiros, o queijo Minas.
2: Então, prepare o paladar e acompanhe A Voz pelo Brasil.
3: As notícias do governo federal.
2: Uma realização da Secretaria de Comunicação Social da Presidência da República.
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2: Fique agora com as notícias do Poder Judiciário e do Congresso Nacional. Boa noite.
3: Lembrando que segunda-feira, feriado nacional, não tem A Voz do Brasil. A gente volta na terça-feira. Boa noite, bom feriado.
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6: Presidente do STF, do CNJ, defende fortalecimento da magistratura e preservação das garantias constitucionais.
7: STJ define critérios para penhora de salário por dívidas não alimentares.
6: Parceria entre TSE e MEC vai levar educação política para as escolas brasileiras.
7: Boa noite, eu sou Marcela Luiz.
6: E eu sou Walter Lima.
7: O presidente do Supremo Tribunal Federal e do Conselho Nacional de Justiça, ministro Edson Fachin, participou nesta sexta-feira do encerramento da 22ª reunião do Conselho Nacional de Presidentes de Tribunais de Justiça, CONSEPRE. O evento ocorreu no Tribunal de Justiça do Paraná, em Curitiba.
6: Na ocasião, o ministro Fachin afirmou que a modernização do judiciário deve conciliar eficiência, independência judicial e respeito à Constituição. O ministro defendeu o fortalecimento da magistratura e a preservação das garantias constitucionais.
8: Valorizar a magistratura com transparência e sob regras bem informadas não se trata de defender corporações, trata-se sim de defender a qualidade da jurisdição que é cidadã e que o cidadão recebe.
7: Fachin destacou várias medidas adotadas para fortalecer o sistema de justiça, como o grupo de trabalho coordenado pelo desembargador Francisco de Oliveira Neto, para analisar propostas legislativas relacionadas à remuneração da magistratura.
6: O presidente do STF do CNJ também ressaltou o projeto de modernização do sistema de justiça, conduzido pelo Centro de Estudos Constitucionais do Supremo. A iniciativa reúne contribuições de 87 instituições para a formulação de propostas de aprimoramento do judiciário.
7: STJ decide que, em casos excepcionais, salários e outras verbas remuneratórias podem ser penhorados para pagar dívidas não alimentares, independentemente do valor recebido pelo devedor.
6: O entendimento foi firmado em recurso repetitivo. Fátima Uchoa.
9: A tese definida servirá para orientar juízes e tribunais de todo o país na análise de casos com a mesma questão jurídica. Ainda segundo o STJ, a penhora só será permitida quando frustrados outros meios de cobrança e, mesmo assim, deve sempre preservar o mínimo necessário para o sustento do devedor e da família dele. O relator ministro Raul Araújo afirmou que a obrigação de provar o comprometimento do sustento digno é do próprio devedor, que detém maior possibilidade de apresentar em juízo informações sobre despesas essenciais como moradia, alimentação, educação e saúde.
7: O Tribunal Superior Eleitoral e o Ministério da Educação fecharam uma parceria para levar educação política e o direito da cidadania às escolas.
6: O assunto passou a ser obrigatório na educação básica depois de uma mudança na Lei de Diretrizes e Bases da Educação Nacional, aprovada em julho. Vitor Struck.
10: O presidente do TSE, ministro Cássio Nunes Marques, e o ministro da Educação, Leonardo Barchini, firmaram compromisso de parceria para levar a educação política e o direito da cidadania às escolas de todo o Brasil. Os dois órgãos irão definir como esses conteúdos vão ser trabalhados, temas como a história do voto e como as eleições acontecem devem entrar em discussão. O TSE vai fornecer material didático e indicar especialistas para apoiar professores e estudantes.
7: O Brasil tem 1.650.000 crianças e adolescentes em situação de trabalho infantil.
4: A Justiça do Trabalho está atenta e atua para combater esse tipo de exploração. Simone Moura.
11: A lei proíbe o trabalho antes dos 16 anos, exceto como aprendiz a partir dos 14. Os últimos dados do IBGE apontam mais de 500.000 de crianças e adolescentes nas piores formas de trabalho infantil, como as que oferecem riscos à saúde e ao desenvolvimento. Por isso, o TST e o Conselho Superior da Justiça do Trabalho reforçam a prevenção e o combate ao trabalho infantil em todo o país.
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7: Uma boa noite
4: e um bom fim de semana.

0: Eu sou Paula Groba.
1: E eu sou Humberto Pinheiro.
0: E estes são os destaques de hoje do Jornal do Senado, que começa agora.
1: Votação em segundo turno da PEC sobre fim da escala 6x1 pode ter calendário acelerado.
0: Senado fica sem representantes da Constituinte pela primeira vez desde 1988.
1: Senadores discutem se suspensão de salário de agente público afastado por violência contra a mulher é constitucional.
0: Boa noite.
1: Boa noite.
0: O fim da escala 6x1, que pode garantir mais dias de descanso aos trabalhadores, avança no Senado.
1: Os senadores realizaram a terceira sessão de discussão da proposta em primeiro turno. E o calendário de votação em segundo turno pode ser acelerado. Repórter Pedro Pincer.
2: As duas últimas sessões devem ocorrer na próxima semana, quando também é esperada a votação em primeiro turno. A votação em segundo turno depende da aprovação de um requerimento de calendário especial, mais curto, que está sendo elaborado pela liderança do governo no Senado. O documento está em fase final de coleta de assinaturas e deverá ser apresentado na próxima semana. A líder do governo, Tereza Leitão, do PT de Pernambuco, acertou com o presidente da casa, Davi Alcolumbre, que vai encaminhar o pedido. Ele disse que vai enviar o requerimento para votação no plenário logo que o receber. Se aprovado, o calendário especial poderá permitir a votação da PEC em dois turnos na mesma semana. Para o senador Paulo Paim, do PT do Rio Grande do Sul, o Senado deveria aprovar o texto por unanimidade. Segundo ele, nenhum parlamentar deveria querer ter no currículo um voto contra a redução da jornada.
3: Não podemos aceitar que alguém passe a vida inteira trabalhando 6 dias e descansando 1 dia. Chegou a hora da mudança. Não podemos aceitar jornadas que afastem pais, mães, filhos, netos e bisnetos. Não podemos aceitar que o trabalhador chegue à aposentadoria doente, cansado, sem forças para aproveitar a vida.
2: Uma PEC precisa ter ao menos 3/5 dos votos favoráveis nas duas votações, o que representa o apoio de pelo menos 49 senadores.
0: A senadora Zenaide Maia, do PSD do Rio Grande do Norte, também se manifestou a favor da redução da jornada de trabalho, que segundo ela é especialmente importante para as mães solo. De acordo com a parlamentar, essas mulheres precisam conciliar o trabalho, a educação dos filhos e a responsabilidade pelo sustento da família.
1: Ao citar que algumas empresas já adotam voluntariamente a jornada de 40 horas semanais, Zenaide Maia ressaltou que o fim da escala 6x1 também pode estimular o consumo, pois trabalhadores com mais tempo disponível teriam melhores condições de participar da economia.
4: Nós temos no Brasil 10.300.000 mulheres que são mães solo, ou seja, cuida dos seus filhos sozinhas. Essa mulher só tem o domingo para olhar seus filhos, para fazer sua feira, adoece qualquer ser humano normal, mentalmente, exaustivamente.
0: Na mesma linha, a senadora Leane Lemos, do PSB do Distrito Federal, afirmou que 57% das pessoas que seriam beneficiadas pela redução da jornada de trabalho são mulheres, que também enfrentam jornadas de trabalho doméstico e de cuidados com a família. De acordo com a parlamentar, desde 1935, a Organização Internacional do Trabalho fala em 40 horas como a carga ideal a ser alcançada por todos os países. Segundo ela, atualmente 50% dos países já adotam essa carga horária semanal.
1: Para Leane Lemos, a redução da jornada não significa necessariamente queda de produtividade e acrescentou ainda que há uma tendência mundial de buscar maior equilíbrio entre a vida profissional e a pessoal. Na avaliação da senadora, o fim da escala 6x1 pode beneficiar principalmente trabalhadores de menor escolaridade e em situação de maior vulnerabilidade.
5: Os mais afetados são aqueles que têm menor escolaridade, maior vulnerabilidade, analfabetos e pessoas com ensino fundamental incompleto. 91% das pessoas trabalham mais do que 40 horas semanais nessas condições.
0: Um projeto em análise no Senado prevê a suspensão da remuneração de agente público afastado por violência contra a mulher.
1: O texto está pronto para votação na Comissão de Direitos Humanos, mas o relator considera que a medida pode ser inconstitucional. A reportagem é de Luísa Mello.
6: A proposta do senador Nelsinho Trade, do PSD do Mato Grosso do Sul, inclui a suspensão de salário de agente público enquanto estiver afastado por violência doméstica contra a mulher. O texto muda a Lei Maria da Penha com o objetivo de ampliar a proteção de mulheres vítimas de violência. A senadora Damaris Alves, do Republicanos do Distrito Federal, disse em plenário que é preciso revisar as políticas públicas de proteção feminina.
7: Nós temos mecanismo de defesa, proteção, e nós não estamos dando conta. O que está acontecendo? Nós vamos ter que parar tudo e a gente vai ter que rever a violência contra a mulher no Brasil.
6: A proposta está pronta para votação na Comissão de Direitos Humanos. O relator, sargento Reginauro, do PSDB do Ceará, apresentou em setembro um parecer pela rejeição porque a considera inconstitucional. Segundo ele, seria uma espécie de punição antes da sentença definitiva.
0: A geração de parlamentares que ajudou a escrever a Constituição Brasileira de 1988 não terá mais representantes no Senado a partir de 2027.
1: A mudança marca uma transição histórica na casa, que pela primeira vez desde a promulgação da carta não contará com nenhum constituinte entre seus integrantes. Repórter Rodrigo Rezende.
8: Depois de quase 40 anos da promulgação da Constituição Cidadã em 1988, pela primeira vez em 2027, o Senado não terá entre seus integrantes pelo menos um representante que participou da Assembleia Constituinte na década de 80. O senador Renan Calheiros, do MDB de Alagoas, era um dos integrantes daquele colegiado, mas perdeu a eleição para Arthur Lira, do PP, e Marina JHC, do PSDB. Outro constituinte que deixa o Congresso a partir de 2027 é o senador Paulo Paim, do PT do Rio Grande do Sul. Ele não disputou as eleições de 2026. Paim destaca que a constituinte foi um dos marcos de sua carreira política.
9: Por decisão de um Congresso de Trabalhadores, liguei deputado federal constituinte. Escolhi um para ser o deputado federal constituinte. Eu fui eleito pelo Rio Grande do Sul. Depois de 40 anos, deixarei o Congresso.
8: No caso da Câmara dos Deputados, apenas um representante da Constituinte de 1988 conseguiu mandato a partir de 2027. É o deputado federal Sérgio Brito, do PSD da Bahia.
10: Eleições 2026.
0: Quem não votou no primeiro turno e ainda não justificou tem até o dia 3 de dezembro para regularizar a situação. O pedido pode ser feito pelo aplicativo e-título, pelo autoatendimento eleitoral, na internet ou presencialmente em qualquer cartório eleitoral. É necessário apresentar documento que comprove o motivo da ausência.
1: Quem não justificar ou não pagar a multa fica com o título irregular e pode ter restrições, como a impossibilidade de obter passaporte, tomar posse em concurso público e renovar matrícula em instituição pública de ensino. A multa é de R$3,51 por turno não votado. Quem não votar no segundo turno terá até 8 de janeiro de 2027 para justificar a ausência. Edição de Paula Groba e trabalhos técnicos de Eliseu Caires, o Jornal do Senado fica por aqui. Acompanhe agora as notícias do Tribunal de Contas da União e da Câmara dos Deputados. Boa noite.
0: Uma boa noite e um bom fim de semana.
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11: Estão abertas as inscrições para a última edição do ano do Diálogo Público, promovido pelo Tribunal de Contas da União. O encontro será nos dias 11 e 12 de novembro, em Brasília. Gestores públicos municipais de todo o país podem participar. Durante os dois dias, serão realizadas oficinas, atividades de formação e troca de experiências sobre desafios enfrentados para melhorar a gestão pública. A programação também vai permitir que os participantes conheçam experiências de outros municípios e discutam soluções que podem ser aplicadas na administração pública. A iniciativa faz parte do programa Gestor Capacitado, programa do Tribunal voltado à capacitação de gestores. 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
12: Plenário pode criar assentamentos agrícolas nas periferias das cidades.
13: Outubro Rosa alerta sobre prevenção e tratamento do câncer de mama.
12: Comissão aprova pena maior para feminicídio em situações específicas.
13: Boa noite. A Comissão de Constituição e Justiça aprovou o aumento da punição para feminicídio em determinadas situações. O objetivo é modernizar a legislação para não dar chance de o criminoso receber uma pena mais leve. Quem tem os detalhes é a repórter Paula Bittar.
14: A Comissão de Constituição e Justiça da Câmara aprovou uma proposta que prevê o aumento de pena para o crime de feminicídio em determinadas situações. O feminicídio é o assassinato de mulheres no contexto de violência doméstica ou por discriminação por elas serem mulheres. A versão aprovada pela CCJ foi um texto apresentado pela relatora, deputada Laura Carneiro, do PSD do Rio de Janeiro. O original da deputada Érica Hilton, do PSOL de São Paulo, torna mais rigorosa a punição para quem agredir mulheres com o objetivo de causar lesões, mutilações ou traumas em áreas como rosto, pescoço, cabeça, seios e genitália. Mas Laura Carneiro argumentou que o Código Penal já prevê como circunstâncias agravantes o motivo fútil ou torpe, o emprego de tortura ou outro meio cruel e a prática de violência contra a mulher. Isso já abrangeria o objetivo do projeto, segundo ela. O texto apresentado por Carneiro, segundo a relatora, busca modernizar a legislação, fazendo com que o feminicídio passe a ter total consonância com o crime de homicídio de mesma natureza, não deixando nenhuma brecha legal que possa resultar numa punição mais leve ao criminoso.
15: Boa parte dessas situações cruéis e covardes já encontram amparo e punição severa nas agravantes gerais, nas qualificadoras do nosso Código Penal, na Lei Maria da Penha. Ou seja, o sistema jurídico já reprova duramente essa violência. Então, nós adequamos nosso relatório, mudamos um pouquinho o texto da deputada Érica Hilton para dar um recado social ainda mais firme. É o Estado endurecendo a lei para dizer que a vida, a integridade, a dignidade das mulheres brasileiras não serão toleradas se forem violadas dessa maneira.
14: De acordo com o texto aprovado, a pena para o crime de feminicídio, que atualmente é de reclusão de 20 a 40 anos, será aumentada em um terço se o crime for cometido por motivo torpe ou fútil nas dependências de instituição de ensino ou por integrante de organização criminosa ultraviolenta, grupo paramilitar ou milícia privada. Hoje, o Código Penal já prevê esse aumento quando o feminicídio for cometido em outros casos, como durante a gestação, nos 3 meses posteriores ao parto, se a vítima é a mãe ou a responsável por criança, adolescente ou pessoa com deficiência de qualquer idade, contra pessoa menor de 14 anos ou maior de 60 anos, ou em descumprimento das medidas protetivas de urgência previstas na Lei Maria da Penha, entre outros. A proposta que aumenta a pena para o crime de feminicídio em determinadas situações ainda depende de análise pelo plenário. Da Rádio Câmara de Brasília, Paula Bittar.
16: Projeto de Fausto Pinato do União de São Paulo cria o programa Mulher Segura para prevenir o feminicídio por meio de um sistema de alerta precoce e sigiloso. Pelo texto, familiares, vizinhos ou serviços de saúde poderão informar sinais de risco e violência doméstica antes mesmo do registro de boletim de ocorrência.
13: De acordo com Fausto Pinato, a aproximação será feita de forma

99610-1080. 61 99610-1080. 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

0: Gilvanda, federal do PL do Espírito Santo, apresentou o projeto que aumenta as penas para o crime de estupro de vulnerável. O texto também prevê castração química como condição para benefícios na execução penal, mediante avaliação médica e decisão judicial.
1: O projeto de Gilvanda federal também estabelece o uso de tornozeleira eletrônica por no mínimo 5 anos após a soltura de condenados por crimes sexuais. Para ele, a medida reforça a segurança de crianças e adolescentes, mantendo o devido processo legal.
0: Projeto de Pinheirinho, do PP de Minas Gerais, torna obrigatória a realização de campanhas educativas permanentes nas escolas públicas e privadas sobre a prevenção da violência contra crianças e adolescentes. O deputado propõe foco especial no mês do Maio Laranja, com orientações para cada faixa etária.
1: Pinheirinho avalia que as denúncias são subnotificadas porque a maioria dos abusos acontece dentro do ambiente familiar. Ele reforça que a escola é essencial na identificação precoce dessas situações e defende a capacitação dos educadores para reconhecer sinais de violência.
0: Daniel Freitas, do PL de Santa Catarina, defende a aprovação da proposta que reorganiza o sistema de segurança pública para ampliar a integração entre União, estados, Distrito Federal e municípios. O texto que cria o Sistema Único de Segurança Pública foi aprovado pela Câmara e está em análise no Senado.
1: Daniel Freitas entende que a medida pode tornar mais eficiente o enfrentamento ao crime organizado, com o planejamento conjunto e o compartilhamento de informações entre os órgãos de segurança das 3 esferas de poder.
0: Jadiel Alencar, do Republicanos do Piauí, apresentou o projeto que obriga provedores de serviços digitais a comunicar às autoridades situações que indiquem risco concreto e grave à vida ou à integridade física. A medida alcança também informações de sistemas de inteligência artificial.
1: Segundo Jadiel Alencar, a proposta determina que situações de risco identificadas pelas plataformas sejam analisadas por uma pessoa antes da comunicação às autoridades. Ele aponta que o objetivo é prevenir ameaças, mas sem permitir vigilância generalizada ou decisões baseadas apenas em sistemas automatizados.
0: Transportes. A Comissão de Viação e Transportes aprovou a remarcação gratuita de exames e aulas para tirar a carteira de motorista. A repórter Raquel Queui nos conta como deve funcionar.
2: No processo de tirar a carteira de motorista, as aulas práticas e os exames são presenciais. Quando o aluno fica doente, é possível justificar, mas é necessário pagar a taxa para refazer o exame. Por situações como essa, a Comissão de Viação e Transportes aprovou o projeto de lei da deputada Benedita da Silva, do PT do Rio de Janeiro, que busca gratuidade para remarcar exames e aulas desde que o aluno apresente a justificativa médica em até 5 dias úteis. O objetivo é garantir o direito dos alunos que precisarem se ausentar por motivos médicos. O projeto foi aprovado com alterações feitas pelo deputado Beto Preto, do PSD do Paraná, que afirma a necessidade dos exames e aulas gratuitas.
3: Há uma completa pertinência daqueles alunos que eventualmente nos cursos de formação de condutor eventualmente fiquem doentes ou não possam comparecer, que eles de alguma forma possam ressarcir essas aulas sem a necessidade de pagamento de novos volumes financeiros.
2: As regras para habilitação mudaram em 2026. Atualmente, as aulas teóricas são obrigatórias, mesmo que o curso teórico possa ser feito online. Já as aulas práticas e os exames são feitos de forma presencial, como o de aptidão física e mental, a avaliação psicológica, o exame teórico e o prático. Agora, o projeto será analisado pela Comissão de Constituição e Justiça e, caso aprovado, será encaminhado ao Senado. Da Rádio Câmara de Brasília, Raquel Queui.

0: Áureo Ribeiro, do Solidariedade do Rio de Janeiro, defende a criação do rótulo digital acessível em embalagens de produtos de consumo contínuo. Segundo o deputado, a ideia é incluir um QR Code nas embalagens para direcionar o consumidor a uma página com a íntegra das informações do rótulo.
1: Áureo Ribeiro acrescenta que a ferramenta permite o uso de recursos como leitura por voz e ajuste de fonte e contraste no celular, o que, segundo ele, beneficia idosos e pessoas com deficiência visual. Para o deputado, a novidade garante autonomia nas compras.
0: Celso Russomano, do Republicanos de São Paulo, apresentou projeto que obriga fabricantes a produzir papel higiênico capaz de se dissolver rapidamente em contato com a água. O objetivo é facilitar o descarte pelo vaso sanitário sem causar entupimentos nas tubulações e redes de esgoto.
1: Pela proposta, o papel higiênico terá de se desfazer na água em até 30 segundos depois da descarga. Celso Russomano avalia que a medida pode reduzir o volume de resíduos enviados à coleta de lixo e aos aterros sanitários.
2: Previdência.
0: Diego Andrade, do PSD de Minas Gerais, é autor da proposta que permite a manutenção temporária do Bolsa Família para quem conseguir emprego com carteira assinada e renda de até 3 salários mínimos. A ideia é facilitar a entrada desses beneficiários no mercado de trabalho.
1: Diego Andrade argumenta que a medida reduz o receio de perder o benefício ao aceitar um emprego formal. Pelo projeto, o empregador deve informar a contratação aos sistemas oficiais e depositar o valor correspondente ao benefício durante o período previsto na proposta.
2: Saúde.
0: A campanha Outubro Rosa já está em curso em todo o país para conscientizar a população sobre a importância da prevenção e do tratamento precoce do câncer de mama e de colo de útero.
1: A repórter Silvia Munhato ouviu a procuradora adjunta da Secretaria da Mulher da Câmara sobre os desafios de levar assistência às mais de 78 mil mulheres que devem ser diagnosticadas com câncer de mama somente neste ano.
3: Outubro é um mês de conscientização sobre a prevenção e tratamento do câncer de mama e também do câncer de colo de útero. É o Outubro Rosa. A deputada Flávia Moraes, do MDB de Goiás, procuradora adjunta da Secretaria da Mulher da Câmara dos Deputados, afirma que já ocorreram muitos avanços na legislação, como a fixação de prazo de 30 dias para a realização de exames após a consulta inicial e de 60 dias para o início do tratamento de qualquer tipo de câncer após o diagnóstico. Flávia Moraes citou as projeções do Instituto Nacional de Câncer para o câncer de mama no triênio 2026-2028.
4: A previsão do INCA para esse ano é de mais de 78 mil novos casos no Brasil. No meu estado de Goiás, mais 2.150 casos, novos casos também. Então, a gente tem uma preocupação muito grande de poder ter esse diagnóstico precoce.
3: A deputada explicou a importância da prevenção para as mulheres e para o Sistema Único de Saúde.
4: Quando o paciente é diagnosticado no estágio mais avançado, o custo para o sistema é muito maior. E o que a gente tem hoje é mais de 50% dos diagnósticos são tardios. Então a gente precisa investir na prevenção. O colo de útero também é outro tipo de câncer, tem uma janela de mais de 5 anos. Então é possível que esse paciente, se ele fizer de 2 anos em 2 anos a prevenção bem feita, ele dificilmente vai ter essa lesão avançando para um câncer.
3: Flávia Moraes disse que ainda há muito o que fazer, porque muitos estados não têm conseguido cumprir os prazos legais. Da Rádio Câmara de Brasília, Silvia Munhato.
0: Antônio Andrade, do PSDB do Tocantins, votou favorável ao projeto aprovado no Congresso e transformado em lei, que permite manter em 2026 incentivos tributários destinados a ações de combate ao câncer e de atendimento às pessoas com deficiência.
1: A proposta inclui as medidas entre os casos que ficam fora das limitações fiscais previstas. Antônio Andrade explica que, pelo texto, os incentivos poderão financiar ações de prevenção e tratamento do câncer, além de serviços de habilitação e reabilitação de pessoas com deficiência.
0: Raimundo Santos, do PSD do Pará, propõe a criação da Carteira Nacional de Identificação da Pessoa com Fibromialgia. A ideia é agilizar a comprovação da condição de saúde e reduzir a necessidade de apresentar laudos médicos repetidamente.
1: Raimundo Santos ressalta que, pela proposta, a carteira pode ser emitida em formato físico ou digital. Segundo o parlamentar, a medida também visa facilitar o acesso a serviços e políticas públicas, sem criar benefícios ou alterar direitos já previstos em lei.
2: Votação.
0: Os deputados podem incluir na pauta de votações o projeto que cria assentamentos agrícolas nas periferias das grandes cidades. A reportagem é de Antônio Vital.
5: Ganhou regime de urgência e pode ser votado a qualquer momento no plenário da Câmara, projeto que previa a criação de assentamentos nas periferias das cidades, entre a zona urbana e rural, regiões conhecidas como áreas periurbanas. A proposta cria um programa de regularização de imóveis rurais localizados em áreas de transição entre o campo e a cidade, com foco na produção familiar de alimentos e no abastecimento local. O programa tem o objetivo de beneficiar famílias em situação de vulnerabilidade social, agricultores sem terras, trabalhadores rurais, mulheres chefes de família e jovens vocacionados para o trabalho no campo. De acordo com o projeto, a intenção é aproximar a produção familiar dos mercados consumidores, reduzir custos logísticos e fortalecer feiras livres, mercados locais e programas públicos de compras de alimentos produzidos pela agricultura familiar. De acordo com um dos autores da proposta, o deputado João Daniel, do PT de Sergipe, a legislação atual não tem normas específicas para assentamentos em áreas de transição urbano-rural, regiões que reúnem condições favoráveis à produção de alimentos frescos e de ciclo curto, mas sofrem pressão da especulação imobiliária e ocupação desordenada. Para João Daniel, a ausência de regularização desse tipo de ocupação impede políticas públicas voltadas para essas populações.
6: É um projeto que trata de cuidar de populações que estão em áreas públicas federais, estaduais, municipais ou mesmo em áreas privadas, como em muitas grandes cidades estão lá há décadas e não conseguem implementar nenhuma política porque não tem a sua regularização.
5: O regime de urgência para a proposta foi aprovado de maneira simbólica pelo plenário da Câmara, mas foi criticado por deputados da oposição. Para o deputado general Girão, do PL do Rio Grande do Norte, é preciso cautela em relação à regularização de áreas já ocupadas.
7: Nós precisamos ser conscientes em relação a toda e qualquer regularização fundiária. E esta, em especial, ela pode prever algumas situações que ainda não foram bem estudadas aqui pelos deputados. E em função disso daí, nós insistimos de que não merece ter urgência um PL com essa situação. Qualquer tipo de regularização fundiária tem que obedecer a princípios legais.
5: Com regime de urgência, o projeto que previa a criação de assentamentos nas periferias das cidades, entre a zona urbana e rural, pode ser votado diretamente no plenário da Câmara, sem passar pela análise das comissões permanentes da Casa. Da Rádio Câmara, de Brasília, Antônio Vital.
2: Economia.
1: Sônia Guajajara, do PSOL de São Paulo, é favorável à ampliação do acesso de povos indígenas, quilombolas e ciganos ao crédito do Fundo de Terras e da Reforma Agrária para a compra de imóveis rurais. O texto permite ainda o uso da renda familiar no cálculo do financiamento.
0: Sônia Guajajara argumenta que a medida corrige uma lacuna na legislação e amplia o acesso dessas comunidades às políticas públicas de crédito fundiário. Segundo ela, a proposta contribui para reduzir conflitos por terra, fortalecer a organização coletiva e preservar tradições culturais.
1: Luciano Vieira, do PSDB do Rio de Janeiro, apresentou projeto que separa, no cálculo do imposto de renda, os ganhos entre aposentadoria e rendimentos do trabalho. O deputado quer evitar que a soma das rendas leve a uma faixa mais alta de tributação.
0: Pela proposta, cada tipo de rendimento terá suas próprias faixas de isenção, deduções e alíquotas. Luciano Vieira assinala que a mudança reduz a carga tributária sobre aposentados e pensionistas que continuam exercendo atividade remunerada.
1: Miguel Lombardi, do PL de São Paulo, apoia a medida que eleva para R$130 mil o limite de faturamento anual do microempreendedor individual. O texto também permite que o MEI tenha até 2 empregados, desde que cada um receba pelo menos o salário mínimo ou o piso da categoria.
0: A mudança amplia a possibilidade de pequenos negócios permanecerem no regime do MEI, mesmo com um faturamento maior. Nos casos de afastamento legal de um ou dos 2 empregados, a proposta de Miguel Lombardi ainda autoriza a contratação de substitutos enquanto durar o afastamento.
1: Termina agora o Jornal Câmara dos Deputados, produzido pela Rádio Câmara, com trabalhos técnicos de Wellington Teles e apresentação de Luciana Vieira e Val Monteiro. Boa noite.
0: A Voz do Brasil volta na terça-feira. Um bom final de semana e um bom feriado para você.
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0: Brasília, pontualmente, 8 horas.
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8: 20 horas e 18 minutos.
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1: 20 horas e 42 minutos.

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12: 20:50.
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1: 8:58.
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